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Boa noite, sejam bem-vindos a mais uma edição de RCBFM Love to Dance na Rádio Cova da Beira, como de resto todos os sábados. Entre as 23 e as 2 da madrugada de domingo, o RCBFM Love to Dance traz até à beira interior o melhor da dance music nacional e também mundial. Eu sou o DJ Justice e espero que você me faça companhia até bem perto das 2 da madrugada com grandes músicas de dança, grande ritmo, aqui na tua rádio, a Rádio Cova da Beira. Continua por aí e agora vamos à música. Bom fim de semana.

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melhores músicas de dança passam por aqui na Rádio Cova da Beira a todos os sábados entre as 23 e as 2 da madrugada. A 3 horas da melhor música de dança aqui na Rádio Cova da Beira. A tua rádio do fim de semana. Meus amigos, já sabem que podem sempre acompanhar através das nossas frequências e também através da nossa emissão online em www.rcb-radiocovadabeira.pt. Até bem perto das 2 da madrugada. Toca a dançar aí desse lado. Bom fim de semana. Eu sou o DJ Justice.

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Ora aí está, trazemos o mundo até à Beira Interior com grandes músicas de dança através do RCDFM Love to Dance na Rádio Covas da Beira e com DJ Justice todos os sábados entre as 23 e as 2 da madrugada. Meus caros amigos, desejo-vos um bom fim de semana.

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11: Está no ar mais um Top 12 Portugal. Seja, pois, bem-vindo nesta sua rádio de eleição a mais um programa onde vamos conhecer os artistas mais votados esta semana. Pode também participar na eleição do seu artista favorito através do e-mail top12portugal@sapo.pt.
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11: Vamos à contagem decrescente desta semana.
12: Número 12.
13: Número 12, Clemente, 4 semanas de amor.

0: 3.
1: Número 3. João Pedro Paes, A Nossa Hora.
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0: nossa hora.
1: Número 2.
2: Número 2, Miguel de Paiva, Ano Novo, Vida Nova.

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0: As novidades da semana.
1: Novidade número 3. Vizinhos com À Toa e Atitude 67 na próxima vida.

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2: Está no fim mais um Top 12 Portugal. Estamos de regresso de hoje a 8 dias, neste mesmo horário, na sua rádio de eleição. Até lá, fique bem, boa semana.
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0: 23º episódio. O lanche a jantará.
1: É uma expressão que eu não conhecia e estava a ver ontem. Já tinha ouvido a expressão, mas nunca percebi o que é. Wok.
2: É o quê?
1: Wok. Aquele pessoal que tem pena de tudo, dos animais, de coisa.
2: Chama-se o quê? Wok?
1: Os wok. W-O-K é. Que são preocupados com os negros,
2: com tudo,
1: os
2: sim.
1: animais, com as coisas todas.
2: O politicamente correto levado ao extremo.
1: O politicamente correto levado ao extremo. Está uma coisa, isto por causa dos. Do pessoal do LGBT andar agora a defender os palestinianos.
2: Não.
1: Então havia-se lá os gajos em manifestações e os árabes a insultarem-nos. Não vos queremos. Desprezamos. Não, e depois eram.
2: Mas isso deve ser
1: era um podcast desses do YouTube e era um árabe. E eu disse: vocês são parvos, porque. Yeah. Se o Hamas mandasse disso, vocês eram os primeiros a marchar.
3: Mas eu acho que são cenas
2: dessas. A cena, por exemplo, a colonização do Brasil. Não é? Rever a história. Pois é, se a linguagem de género, que é, já não é. Não podes ter o artigo Messias.
1: Não. Mas isso atingiu. Estamos a atingir raios de estupidez.
2: Eu gostava de saber o que é que quer dizer woke. Aquilo deve ser um acrónimo de alguma coisa, estás a ver?
1: Provavelmente.
2: Tal como o WASP. O que é que quer dizer o WASP?
1: O WASP é White Anglo-Saxonic Protestant. Não.
2: Amém. A ver, este lanchinho cheira.
1: Mas o wok, a expressão do wok apareceu com essa cena do Black Lives Matter. E são as próprias pessoas que assumiram essa coisa. Agora é um insulto, mas primeiro começou a não ser. Agora é.
2: Um gajo de direita.
1: Direita e um wok é chamar a comuna viado.
2: É a cena do transgénero, dos direitos. De identidade
1: qualquer
2: de género.
1: Qualquer gajo que defenda qualquer coisa que seja que saia fora dos padrões da direita é um bloco.
2: Por exemplo, estão catalogados não sei quantos géneros. Uma miúda, olha, a filha dos enfermeiros a explicar que há 34. Tivemos essa conversa no programa.
1: Eles disseram que eram 50 e tal.
2: Exato. Imagina no Fatel Sónica fazer casas de banho para essa malta toda.
1: Vamos chegar a esse cúmulo de estupidez, não é? Ou se acaba e é casas de banho mistas ou. Ah, se isso não, já casas de banho. Ou Barracuda, quando vou lá tocar, nunca percebo qual é a casa de banho das mulheres ou dos homens. Eu vou à primeira que tiver aberta.
2: Isso só é mau, porque quando isso acontecer, vamos perder aquele grande privilégio dos homens que é estão numa festa.

0: Eu sou sempre pela liberdade, desde que a liberdade depois não interfira.
1: Mas sim, mas, ou seja, eu acho é que assuntos não deviam sequer assuntos.
0: Quando tu começas a apagar
1: e acho que
0: cenas dos livros da Enid Blyton só porque tem lá um tom...
1: Por exemplo, em relação a essa cena dos fascistas, a realidade toda, acho que quanto mais falas no assunto,
0: mais
1: estás a presenciar. Se tu ignoras aquela merda, se vês da pessoa.

0: extremistas.
1: Extremistas, sim.
2: Os extremos alimentam, estás a ver?
0: Não, alimentam também os outros extremos.
2: Alimentam do outro extremo.
0: Ao mesmo que não sejam extremistas, mas querem ser politicamente corretos e não querem ninguém.
1: Às vezes que os extremos tocam-se. E de facto tocam-se na estupidez.
0: Então, por exemplo, estávamos a falar disso do PAN e de situações. Eu tive lá o Vítor Rua e o primeiro fundador do Paulo Borges, que era o fundador do PAN.
3: Claro, claro.
0: E as teorias do PAN, algumas coisas, é os animais de circo irem para a passada. Pôres um animal de circo agora na selva e ir lá comer 5 minutos. E depois, não é daquilo tudo que estás com os animais. São tão puritanos, então agora vão castrar animais. Se querem animais, ao natural não vais castrar animais.
2: Isto é um partido que desapareceu.
0: Mais ou menos.
1: Em termos eleitorais, sim.
0: Agora está a começar
1: a. Está na reta final.
2: Foi ali o fenómeno.
1: Alguém a seguir a luta deles. Mas serão os que estão a seguir a luta deles, que é o Bloco de Esquerda, que está a desaparecer.
2: Os animais são animais que estáfem.
0: Isso não pode estar a preocupar só com determinadas coisas, tens de preocupar com tudo. É que tu não podes estar sem específico dos animais e
2: pois
0: da terra,
2: é dos bebedores de cerveja, é dos cascadores de amendoins, é dos. Cada...
0: Era mais interessante se fossem partidos por setores. Da agricultura, tivessem preocupações do urbanismo.
1: Disso há na Europa. Aliás,
0: não há
1: género sem povo, não sei o quê.
2: E é constitucionalmente proibido.
1: Cada um faz o que quer. Acho que é um novo assunto.
0: Mas isso é deveria uma coisa não mesmo ser. Caminho.
3: Deveria ser o não assunto.
0: O bem-estar global, mas só de determinados assuntos.
3: Ora,
0: é
2: se tu quiseres fazer um partido da
3: Bahia,
2: não podes.
3: Onde é que está o
0: crack?
1: Sim, vai.

0: Ok, vou ficar aí
1: com a minha vida,
0: ou queres
1: mais para o meu gatos? Não, não, os gatos têm um pouquinho de chão. Outra vez está bom.
2: Vou te comer.
1: Comeram, mas não se faz bem nenhum hoje. Se é boa ação.
2: E os painéis solares? Anda toda a gente chateada aí com os painéis solares.
1: Isso também é um bom assunto. A minha única chatice com os painéis solares é que eles esperam a sair ali da frente hoje da guarda, que eu preciso de estacionamento para fazer
0: o zero. Quer dizer, aquilo então, que passa ali, centenas de anos, com gestos, propícios e fogos, ninguém aponta na merda, para lá para os solares não plantou lá na árvore. Não me venham com merdas. Estou aqui, nunca deu lá nada.
1: Mas a realidade é o quê? Os painéis solares são perigosos?
2: Não.
1: É isso que dizem?
2: São visualmente...
0: Não.
1: É verdade, não são visualmente...
0: Mas tu perguntei...
1: Mas podia ser pior. Visualmente mais agressivos são as eólicas.
0: Pergunta aí...
2: Está mais longe da vista, não há no topo.
0: Pergunta aos mais elucidados, esta maravilhosa terra onde estamos. Que aquilo aquece a temperatura.
3: Não, eu acho que aquilo é mau, porque aquilo depois não é aquilo para se degradar, aqueles produtos todos que eles utilizam para fazer o...
1: Então, e a biomassa ainda funciona à noite ou não? Onde é que está esse...
2: Não sei, mas era uma cena espetacular para dar um concerto de punk à noite.
1: Na biomassa.
2: Na biomassa.
1: Que ali... A bateria já estava.
3: Era giro com os...
2: Punk industrial.
3: Não, punk
2: industrial, indústria ou florestal.
1: Lá dentro não consegues, ninguém te vai deixar lá e fazer alguma coisa. À porta talvez, até chamaria para a GNR.
2: Talvez. Mas sabes de onde é que podiam fazer um vídeo espetacular?
1: Ótimo, diz.
2: Na serração aqui à saída de Valverde. Ei, mano, aquilo é um cenário espetacular.
4: E agora uma sogenannte supergroup, Amazon Lake Palma, com Take a Pebble.

0: Tu já viste em Castelo Branco um maluquinho que tem uma coleção de carros?
1: Mas Ferrovel também é.
2: É assim, e assim que Castelo Branco aqui é qualquer coisa fenomenal, que eu tinha visto era assim.
1: Veja maluco. Ah, era gajo para deixar lá fazer isso na boa, esse gajo.
2: Sim, desde que não lhe queiras comprar um carro.
1: Pelo não, o gajo não vende.
2: É, trata mal as pessoas todas.
1: O gajo não vende, aquilo já é sei. Como ar.
0: Mas acho que já os Pocilicas ou alguém.
2: Sim, há alguém que. Ou é o pai do Chico Pissas, conhece o.
0: Pois é, também
2: isso. Conhece o. O homem. Além de ter aquelas foices e martelo enorme.
1: Yeah.
2: E ferro. Que eu deve ter vindo da festa da do Avante.
1: Que rica ideia, pá. Qual? Esta
2: é
1: do autismo.
2: Eu trouxe. Ficou na terra aí.
0: Está aqui. Olha aí. Este é o que está a comer.
2: Então, tens que abrir esse.
1: Olha, o lanche é jantarado. Mas, já mais. Eu já tenho aqui a queimar a minha hora. 8:30 tenho que bazar. Que horas são? Este tem 3 músicas, 2 bifes, faltam. São 8:19.
2: Eu escolho Jorge Queix, 25 minutos e 35 segundos.
1: Estou a nascer de vontade. Estou a nascer de vontade de 25 minutos de. Ah, então podemos pôr um white noise.
2: Há pouco tempo fiz um programa com 3 músicas.
3: Então, pronto, se eu escolher uma, lembra-me agora, de repente. Lou Reed. Não tinhas lembrado.
1: Sim. Qual é que gostas do Lou Reed?
3: É o Walk on the White Side. Sabes que eu fui ver um Lou Reed?
0: Não, falar tudo.
3: No último dia à Expo.
0: Sunday morning.
3: Fui ver nos ecrãs.
1: Sunday morning.
3: Vi do Zé Crédito, tem para lá chegar.
1: Drago é Luís, ouvi, agora já não consigo. Né?
3: Ouvi! Aliás, porque aquilo é para ouvir, não é para ver?
1: Sim.
3: Para ver é aquela Swift.
2: Nos anos 70, 80, não é?

0: Puri, já há uns anos.
1: Peraí.
0: Foi naqueles anos que passei.
1: Estava a ver agora que a Brigitte Bardot ainda é viva.
0: É, Brigitte Bardot que morreu foi a François Hardy.
2: É, olha.
0: Olha, isso podemos prestar aqui uma homenagem tardia.
1: Está uma música da François Hardy.
2: Tu regarde, sou ele filho.

0: Até para dar as boas-vindas aos nossos camaradas imigrantes que vêm no verão.
1: Sim, é.
0: Tu está feito.
2: Seguido, voltei de lá.
3: Já, exatamente.
0: Já se inscreveu.
4: Querem sobremesa?
0: Não, é um café.
5: Só quero cafezinho.
3: Sim, e depois podemos acabar com... Voltei de lá. Ainda ontem estava em França e agora já estou cá.
0: Curiosamente, estive a escrever ontem um texto porque o Mário Fernandes me obrigou a ver o filme e tive que escrever um texto para os encontros de cinema do Fundão, que vão ser em agosto, de 8 a 12 de agosto. E então ele mandou-me um filme para ver de um realizador português chamado Paulo Carneiro, que foi à Suíça, a Genebra, fazer uma espécie de documentário sobre os carros dos imigrantes portugueses em Genebra. Isso. E é uma cena totalmente surreal, porque os gajos têm... É uma tribo do tuning, estás a ver? Os gajos artilham aqueles carros todos de uma maneira. E um gajo tinha pintado as cores da Fanta, da bebida, no carro. E então aquilo é um documentário sobre...
2: Agora sei bom Luís.
0: Aquela malta a falar sobre porque é que tem os carros assim quando vem a Portugal.
4: Ah, então faz uma caixinha.
0: Sim, aqui o Jerónimo, assim, olha, amanhã já tem um...
3: Também não era uma ideia, não é? Vocês não querem?
2: Não, não. Também vi o...
0: Eu disse que ia jantar a casa, tem que
3: aprender com já.
2: Não era como arranjar o...
3: Não é mal nenhum.
0: Não,
3: é estranho. Então e o nosso amigo... Está proibida a palavra, não é verdade? A palavra está proibida.
2: Qual? Broche?
3: Não.
0: Capital de Sagão.
3: Não, a outra.
0: O putativo.
3: É para aí. Os botelhas do vídeo. Mas nós aqui temos uma grande
2: ascendência
3: judaica.
0: Tu podias gravar o teu... Podias fazer um álbum judaico para depois mostrar em Belmonte.
3: Tinha que aprender hebraico. Ah, tenho uns amigos.
0: A tasca da estação é hebraico. Como é que se soaria? Olha, eu queria um whisky é que há, sem ser o
6: Valentine.
0: O Valentine com gelo, se achou?
2: Dois.
3: Não.
2: Dois, que é para arrancar a loja, tens que ir para a caminha, que amanhã às 7 da manhã.
3: O que é um facto?
0: Lisbia.
3: O que é um facto é que o Fundão está a se tornar numa, ainda bem, numa cidade multicultural. É pá, eu que vou também naquela parte lá abaixo, não é? Tens passado aí.
0: Já foste ao. Olha, podes ir lá ao Petit, há lá um restaurante indiano fixe.
2: Bem,
3: não há nada indiano. Pá,
2: pois é, já fui esse.
0: É fixe, mas
2: não é barato.
0: Não, o gajo fica
2: mas já comi bem, nós fomos lá uma vez, comemos bem.
3: Mas para o fim de dia,
2: não vi lá ninguém, foi.
0: Não, exato, eu vou lá, estou lá sempre eu e...
2: Mas come-se bem, eu
4: salvo para ser casamento.
0: Casamento do quê? Na televisão?
4: Sim.
0: Ah, não vamos parar.
2: É, de...
4: Tem uma televisão gigante.
2: Não sei pagar. Se eles são ricos, era só gajos.
0: Não, mas aquilo tem uma emenda, tem... Não tem só... Tem
3: onde?
0: É lá na rua, na Avenida da Cidade da Covilhã, onde era o Petiscar. O gajo tinha um stand de automóveis e abriu uma petisqueira e depois...
3: Ah, cá em cima, na primeira curva.
0: Não, na rua, na avenida.
2: O que eu acho em relação ao Fundão é assim, obviamente a demografia está a mudar, mas não sinto que seja uma cidade perigosa, não quer sentir perigo aí.
0: É só a percepção das pessoas.
3: Então não é perigosa?
2: É quê?
3: Os outros que de cada vez, olha, ainda há dias...
2: O único para cá é a GNR.
3: Yeah. Quer dizer, aqui nunca cá houve nada. Era tudo...
2: Nunca senti nem...
0: Nenhum desconforto.
2: Nenhum desconforto. Veja, bandos e não sei o quê. De...
0: Então é normal que estão cá sozinhos a trabalhar,
2: tem que estar
0: à noite vão passar... Não tem cá as mulheres que não as deixam vir as mulheres.
2: Provavelmente apalpam-se uns aos outros, é aquilo, pobre e amor.
3: É como aquela... É aí, dá-me 20 ou 30 numa casa.
0: Walk like an Egyptian.
3: E os portugueses quando foram para a França viviam quantos?
2: Pois, ora bem.
0: Uma cena que eu acho que não é na cena anti-imigração é que as pessoas chateiam-se... Com os imigrantes ricos ninguém se chateia, estás a ver? Os vistos de gol e compram isto tudo ao preço da chuva.
3: É os
0: pobres é que é chato, pá. Os pobres é sempre mais chatista. Já cá havia tanto.
2: Mas, por exemplo, pobres, no Porto, em Lisboa, compreende-se, se calhar, as coisas que possam ser mais perigosas.
3: Já tive
2: um amigo que no Porto foi assaltado por dois paquistaneses, que é coisa que
0: os pensava
2: muito na vida. Em Portugal, ser assaltado por dois paquistaneses.
0: Mas a probabilidade de seres assaltado pelos dois portugueses é 98% mais elevada.
2: Exatamente.
3: Quando agora assaltaram a escola do Fundão e a escola da Colher, imigrantes, Antigamente
0: não. Qualquer crime.
3: Eu lembro-me
0: qualquer galinha que apareça aí fora do baralho é um imigrante. Qualquer...
4: Mas não havia também alguém que assaltasse na escola?
2: Quantas vezes? Que houve assaltos ali na Fatela e eu acho que é tudo tanga.
0: É só um gajo a dizer isto.
2: É só mesmo aquelas cenas para
0: propagar a boate.
2: E qualquer coisa que tu vês aí que segues os grupos tem a ver com o fundão.
0: O pessoal é mesmo.
2: Low, é mesmo. Mas já nem sabem escrever.
0: Exato.
2: É assim, está a ver? Ah, em português, depois nem sabem escrever. O que é português, sabem escrever, está a ver? É vergonhoso.
0: Mas é doloroso.
2: É.
0: Há um crime qualquer, vai logo uma senhora manhorra qualquer a dizer: ah, é a política dos imigrantes e as casas e os trabalhos. Sim.
2: Okay, isso também foi uma grande
0: história. Isso está em julgamento.
3: História está mal contada.
0: É. Mas isso aí está em processo, é melhor não comentarmos.
3: Oi.
0: Mas é verdade.
3: Sabes quem é?
2: Não,
3: olha, para no gerente.
2: Quem é a dizer que não se passa nada no Facebook?
3: Não posso.
2: É que não é só culturalmente.
4: Mas será que não aconteceu isso muitas vezes com portugueses que foram à Espanha?
0: Mas esses mesmos portugueses que estiveram em Espanha a ser maltratados, explorados e escravizados, pois quando voltam para as suas terras vão ser igualmente anti-imigrantes, porque isso é que é...
2: Mas isso não é só que estava a falar com o Diego e não sei o que, na Galiza é a mesma merda.
0: Na Europa toda.
2: A mesma atitude.
0: Porquê que achas que é...
2: Eu vi aquele filme que é... Fui ver porque era Galiza. Que é As Bestas. Não sei se já viste.
0: Não.
2: Eu fiquei doente com o filme. Isto é uma estupidez do caralho. Fiquei ali aos galinhos.
0: Yeah.
2: Que é os gajos que estão vivem lá na Galiza, na montanha, e há lá um gajo que vem da França para decide. Que é tipo, como pessoal que veio para aqui, assim, ingleses, vou fazer aquilo coisa. E lá numa aldeia que. E depois aquilo é só. Os gajos eram mesmo bichos.
0: Yeah.
2: Os gajos da aldeia eram mesmo bichos. Acabam por matar o gajo.
4: Mas aqui
2: eu fiquei, eu adoro galegos, isto não pode ser. Os galegos não podem ser assim. E o Diego disse: são.
0: Isso é como em tudo, há galegos que estão assim e outros que não.
2: Sim.
0: Como há portugueses fazer uma aldeia no meio do mato também. Se...
2: Agora estava a ver a outra série com, do lado dos traficantes.
3: Quanto aos imigrantes.
2: Cambados, que é lá ao pé de Ponte Vedra.
3: Passam sempre os
2: que eu tinha falado. Já sabia que havia uma série, que é os traficantes de cocaína, que é uma aldeia que é ao lado.
0: Isso é
2: de uma... Ponte Vedra, que é só aquilo traficante.
0: E os gajos com aquelas lanchas ultra rápidas.
2: Sim, é precisamente. Pronto, aquilo está, a história de amor no meio daquilo. Mas é mesmo aquilo. É...
0: Temos que escolher umas músicas.
3: Não acabaram?
0: Não. Neste não falamos muito de música, começamos por falar. Isto a gente viaja aqui na
2: Estrela. Já temos a...
4: Mas por acaso, até coisas traficantes que é Portugal, não tens uma coisa assim de traficantes que tens na...
2: Lembras-te há uns anos?
0: Sim, aquelas
2: que se falou, não foi apanhado um traficante ali cá em Portugal, que era o Paco Medalhas.
0: Sim, e teve preso cá.
2: Só que eu faço uma pesquisa da internet, Paco Medalhas não me aparece.
0: Acho que já contratou alguém para limpar o...
2: Nada. Eu fui, já tinha perguntado ao Paco Medalhas, ele...
0: A Paco Medalhas não sei, mas temos o nosso Paco Bandeira.
2: Uma vez no Jornal da Capital disse mal dos mata-ratos.
0: Foi?
2: Foi.
0: Disse aqui.
2: Coisa, dizer que era uma merda a música. É. Só houve duas. Foi o Paco Bandeira e essa banda lá de Bia Martins, que eram os V12. Fiquei-lhes com pó.
0: Paco Bandeira.
2: Na altura em que, apareceu o Rock Radioativo, que foi a altura em que eles apareceram.
0: O Paco Bandeira.
2: Fazeram uma entrevista ao Blitz e disseram logo mal de nós.
4: Mas isso aí era contra.
0: Mas o que é que Paco Bandeira se foi meter nisso? Um gajo que tem 40 anos de carreira musical só assinou uma música que as pessoas sabem. Que é o Elvas, ou Elvas. Conheces mais alguma música do Paco Bandeira?
2: E só sabes o refrão.
4: Um dos problemas era o que aqui de agora.
2: É o Zé Borrego.
4: De
2: Aranhas. O Mão de Urso, ou Mão de
0: Lobo. Não ouvi falar disso.
2: Que é considerado o primeiro serial killer português.
0: E é de que pai que
2: é? É de 1970.
0: Ah, ok. Matou quem? Quantas pessoas?
2: O primeiro era homens.
0: Mas era aqui na região?
2: Não, em Lisboa, porque ele era pastor. Só que tinha mal feitio, depois foi para Lisboa, era feirante. Vivia nas feiras e não sei o quê. E acho que o primeiro que apareceu, depois até chegavam na altura que era um crime homossexual. Porque apareceu um marinheiro, porque tinha tatuagens e não sei o quê, na margem sul. Então o gajo matou em Passo de Arcos ou não sei o quê e o voo numa mala a pingar sangue no barco e não sei o quê. Depois suicidou-se na prisão, não chegou a ir
0: e
2: a julgamento.
0: E era daqui do Zé
2: Borrego? Era, das Aranhas.
4: Mas é muito giro,
2: há um podcast sobre o coisa que fala desse.
4: É tão giro ouvir o podcast.
2: Que até uma rapariga, acho que é da rádio, da Antena 1, não sei o quê. E foi aí que eu conheci a história do Zé Borrego.
0: Então, isso é uma boa deixa para uma música. Começamos com, basicamente, com memórias das músicas infantis
3: das
0: e terminamos no Psicopata das Aranhas.
3: Temos que ir ao Saúl.
0: Não é o Psicopata. Ah, o Saúl não é a música
3: infantil.
0: É das Aranhas.
3: Acho que é as Aranhas.
0: Não.
2: Lionel Nunes é ali da Guarda.
3: O Lionel Nunes é um bacana.
2: Era.
0: Então há uma música. Tu vais gostar desta
2: minha... Eu queria trazer o Lionel Nunes à Fatela Sónica. Eu entrei numa psicodécia e foi.
3: É um bacana.
2: Lionel
3: Nunes,
2: passado mês, morreu.
3: Era um bacana.
2: Já andava a pedir, olha. Sou é da Guarda. Epá, ó Tiago, arranja-me aí o contacto do Lionel Nunes.
3: Se clientes de vinho era garantido.
2: Põe-me para tocar meia hora na Fatela Sónica. Tocar a mulher ingrata.
0: Qual é a música sobre um homicídio mais forte da história da música?
2: É o Helter Skelter dos Beatles, por causa do James Mercer.
0: Então temos o
2: Charles Mercer.
3: É o Hurricane.
0: Do quê?
3: De quem é que havia de ser?
0: Mas é sobre
2: o Hurricane,
0: é um boxer
2: que foi injustamente condenado.
0: Não, um assassino.
3: Foi injustamente condenado.
0: Sim, exato. Mas isso é sobre a injustiça. Estou a falar sobre uma música sobre um homicídio, ou vários homicídios. Stagger Lee. Pronto, eu escolho Stagger Lee. E tu devias escolher uma do Bob Dylan.
3: Claro.
2: Escolhes uma Stagger Lee versão blues. E eu escolho o Stagger Lee dos quatro.
3: Só com viola acústica.
0: Sim.
3: Dos primeiros, que é. Etty Carroll.
2: É de Novak, é uma Psycho Mama.
0: É uma Psycho
3: Mama. Que era o.
0: Também podemos pôr outro Psycho Chicken.
3: Kill por Eddie Carroll.
0: Então já temos aqui um alinhamento. Escolhe uma música psicopata.
2: Best Noir.
3: Eddie Carroll.
0: Então e a dos Doors também, que o gajo vai matar toda a gente. Aquela dos Doors que o gajo mais a Mama, want to. Qual é essa? Dos
4: não,
0: Doors?
4: Não, tens uma duas coisas, os chutes e pontapés.
2: Quero fazer confusão com o quê?
0: Os Doors têm uma música que é o Jim Morrison a cantar que mata o irmão, o pai, a mãe e a cá.
2: Tens os chutes e pontapés.
0: É o The End,
4: Tens os chutes e pontapés.
2: Mãe, mãe, quero matar o pai, pai.
4: Pronto? E tens a tua, tens o Matarotes.
2: É possível, entre posto emocionante.
3: É, Ticaro, é um
2: ponto de vista. Matarotes está afetado.
3: Williams
2: era um. Já passou de vezes.
3: Era um filho do proprietário de uma plantação de tabaco, botou uma.
4: Mas olha lá, mas esse das Aranhas é mais.
0: Mas há uma do Bob Dylan que eu acho ainda mais impressionante.
2: Os crimes,
0: que é a balada de Ollie Brown.
4: Foram as prostitutas lá em que no Castro.
3: Ollie Brown.
2: Isso já foi nos anos 80. Esse
3: é
2: o crime foi em 69 e ele foi preso em 1970.
0: O nosso whisky, caralho.
2: Está a gira a vaca do whisky.
3: Ollie's Brown, illegal, outside of town. Mas isso é uma família pobre.
0: Mas é um homicídio, ele chegou a casa e matou toda a gente. Com a pobreza, porque tinha uma quinta e não conseguia alimentar a família. A balada do Ollie's Brown.
2: Isso é de quem?
0: Do Bob Dylan.
2: Então vamos meter o Ollie's Brown.
3: Mas isso são os primórdios do Dylan, que era quando ele se.
0: Está bem, mas é uma música coisas. Sobre um homicídio por pobreza.
3: Falámos duas do Dylan, Wallace Brown, Bella da Wallace Brown e Etty Carroll.
0: Pronto, temos a abundância de escolhas musicais entre músicas infantis e músicas psicopatas. Despedimos com amizade.
2: E para acabar, se faltar uma música, os Antino Early Guy Eight People. I Hate Human Race.
0: Caros ouvintes, mantenham-se vivos. e tranquei a porta, não sabe se está
2: para ir. Quem é que tem de preço?
3: Já agora convidamos a vida de escada.
2: Já começa a aparecer aí para questionar, desenvolver.
3: Tem que fazer a despedida como deve ser. Então,
0: então diz lá que ele gosta sempre de despedir.
3: Não, então é aquela despedida desclavizada.
2: E convites para o meu funeral.
0: E tranca a porta do quintal.
3: E o funeral é um esmaloio, o esmaloio é só os funerais agora.
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0: Olá a todas as pessoas, bem-vindas a mais uma edição do programa Porque Hoje é Domingo, na Rádio Cova da Beira. Eu sou a Dulce Gabriel e esta semana vamos falar da problemática da humanização dos serviços prisionais no mundo inteiro. É meu convidado nesta edição um diplomado pela Universidade da Beira Interior e responsável por uma empresa de inovação de sistemas precisamente de segurança prisional. É o covilhanense Pedro Neves, que tem uma carreira de 25 anos, também ela dedicada à cooperação com vários governos pelo mundo na reforma dos serviços prisionais, procurando humanizá-los através da inovação. Sociólogo de formação, Pedro das Neves tem essa empresa de que é responsável, a IPS, com sede na sua terra natal, La Covilhã, um território do qual faz gala em ser natural e é, aliás, a partir destes territórios da Cova da Beira que muitas das suas decisões de carreira são tomadas. Pedro, é um gosto recebê-lo no Porque Hoje é Domingo, aqui na rádio, contar às pessoas que há muitos anos sigo com atenção o percurso do Pedro das Neves pelo mundo inteiro. Só a título de curiosidade, ele disse-me que no ano passado trabalhou em 17 países e deu 7 voltas ao mundo. Sigo há muitos anos o percurso laborioso do Pedro das Neves e o que me fascina nesse percurso é a sua inteira disponibilidade para, em parceria com outras organizações, cuidar da plena integração da população prisional pelo mundo inteiro. Pedro, como é que chega a este desafio que é cuidar de quem está no fim da linha?
1: Dulce, antes de mais, o prazer é todo meu e é uma honra estar aqui convosco hoje na Rádio Cova da Beira. Como chegamos aqui é um misto de coincidências e de alguma iniciativa, experiência que tive ainda antes da minha entrada na universidade, aqui na UBI. Portanto, o trabalho que eu faço do ponto de vista profissional começou já muito depois do curso. O interesse pelos temas prisionais é, curiosamente, muito anterior a isso. Portanto, eu entrei pela primeira vez na cadeia da Covilhã, tinha pouco mais do que 16 anos.
0: Mas porque tem alguém da família ligado à reinserção social?
1: Na altura eu era animador de um grupo de jovens e o padre Pereira, que era capelão do estabelecimento prisional e que eu conhecia bem, lançou-me o desafio de, com alguns desses amigos, passarmos umas tardes no estabelecimento prisional e fazermos um trabalho de animação e de animação eucarística no estabelecimento prisional. E, portanto, durante algum tempo, juntamente com esses amigos e membros desses grupos, nós fizemos esse não vou dizer esse trabalho, mas tivemos esse prazer, o prazer de fazer,
0: de levar a espiritualidade e a serenidade
1: aos estabelecimentos prisionais. E, portanto, quando, aos 29 anos, pela primeira vez, eu fui, já depois de estar a trabalhar e de ter a minha empresa, surgiu a oportunidade de ter uma reunião com os serviços prisionais e de termos umas conversas sobre algumas coisas que podíamos fazer nas áreas da formação, nas áreas da inovação organizacional. Aquele mundo já não era muito estranho para mim, era estranho do lado da organização prisional, mas não estranho de entrar e de conhecer algumas das histórias das pessoas que ali estão detidas, não é?
0: Quando esteve a estudar sociologia, abordou estas temáticas em contexto académico?
1: Não. Ou seja, nunca foi um tema para o qual eu estivesse particularmente desperto, a não ser mesmo nesse trabalho voluntariado. Não foi um tema que eu tivesse perseguido durante o tempo da universidade, portanto, como interesse de investigação ou como interesse de estudo. Foi, por isso eu digo que é o resultado de um conjunto de coincidências, de uma experiência anterior e depois da oportunidade de virmos apresentar, já numa área que nós trabalhávamos, tinha a ver com os temas da inovação organizacional, que trabalhávamos em grandes empresas, na banca e noutras áreas, e de termos essa oportunidade de falar com a Direção-Geral, na altura, dos Serviços Prisionais, ainda não era da reinserção em Serviços Prisionais, era apenas dos Serviços Prisionais, e de virmos a fazer algum trabalho com eles nesse domínio. Portanto, a partir daí, sim, o interesse foi crescendo, porque
0: isto há 25 anos atrás.
1: Isto há 25 anos atrás. Portanto, isto foi no ano 2000, exatamente, há quase 26 anos atrás. Ou seja, o primeiro contacto foi no ano 2000, o primeiro projeto foi no ano 2021 e depois continuou a partir daí em 2023, 2024 com um projeto de maior dimensão. Já não, o primeiro muito focado só na formação de dirigentes, a partir daí um projeto de inovação organizacional mais amplo. E a partir daí, de partir de Portugal para a Roménia, da Roménia para a Bélgica, para a Alemanha e para outros países
0: e
1: pela Europa.
0: E esses países e não outros? Foi onde houve janelas de oportunidade?
1: Foi onde houve janelas de oportunidade. Claro que nós somos uma empresa, não somos uma organização sem fins lucrativos. Portanto, nós...
0: A empresa, ainda não estamos a falar da IPS.
1: Não.
0: Estamos
1: na
0: a
1: altura,
0: falar de uma outra
1: na altura,
0: à qual
1: na altura,
0: o Pedro se dedicava em vários outros contextos.
1: Exatamente. Na altura nós trabalhávamos com empresas na área da banca, na área do retalho, algumas empresas bem conhecidas. Provavelmente não posso falar dos nomes porque...
0: Sigilo para não estar profissional, a divulgar,
1: e para
0: claro.
1: Não tem problema, mas para não estar a divulgar aqui marcas, mas posso dizer, trabalhámos com o Grupo Sonae, trabalhámos com o Grupo Jónio Martins, com o Montepio Geral e com outras empresas com alguma dimensão.
0: Já na área da humanização da pessoa?
1: Na área do desenvolvimento de quadros, sobretudo, portanto, no desenvolvimento de lideranças e nas áreas mais ligadas à formação e desenvolvimento de pessoas, sim.
0: Portanto, a sua formação, se calhar em Sociologia, foi muito vocacionada para a urbanização, para a harmonização das relações interpessoais, dos eventos corporativos, da estabilidade de equipas.

0: trabalhei em consultoria, portanto, o meu primeiro emprego foi numa empresa de consultoria onde nós trabalhávamos essas matérias. E, portanto, eu diria que foi a partir daí isso. É claro que, sendo a formação em sociologia uma formação de banda larga, onde nós abordamos diferentes temas, é muito mais fácil depois nós podermos adaptar e especializarmos a partir daí numa área em particular. Eu, na altura, optei pelo desenvolvimento de quadros e de processos organizacionais e por aí fora, e, portanto, a partir daí fui fazendo outras formações também que me permitiram...
1: Alargar
0: o meu conhecimento.
1: Ok, e é a partir daí que se foca naquilo que é a reinserção e a humanização das pessoas que vivem ou viveram em cadeias. E é a partir daí que nasce a empresa IPS, Innovation Prison Systems.
0: Prison Systems, Innovative Prison Systems.
1: É nessa altura que você cria essa empresa?
0: A empresa é criada mais tarde, portanto, nós durante alguns anos mantivemos-nos como trabalhávamos os temas prisionais, mas também outras áreas, e mantivemos duas áreas de negócio, portanto, nós éramos dois sócios, depois três, fica eu mais focado nos trabalhos com serviços prisionais e o meu falecido sócio João Pedro com os temas mais ligados às questões corporativas e outros negócios. A partir de um determinado momento optámos por trabalhar este tema e focar a empresa só no desenvolvimento destas áreas. Portanto, a partir de 2013 foi o momento em que nós nos dedicámos exclusivamente a estas matérias.
1: E, pelos vistos, foi uma aposta certeira. Caso contrário, o Pedro das Neves não estaria pelo mundo inteiro com a sua IPS a partir da Covilhã a dizer às organizações e às direções prisionais pelo mundo inteiro como é que se faz, como é que se humaniza. E então?
0: Não, a partir daí nós, eu diria que tivemos a oportunidade de facto de mostrar que de facto a partir de Portugal, onde nem tudo é perfeito, mas onde também temos muitas coisas boas, onde a partir de Portugal nós conseguimos aconselhar governos, neste caso nós trabalhamos com os Ministérios da Justiça e com os serviços prisionais desses vários países. Portanto, nós,
1: em quantos países estão ou por quantos países já passou a vossa empresa e o vosso know-how?
0: A IPS, desde 2013, já teve intervenção em 52 países.
1: Ok.
0: E, portanto, o ano passado trabalhámos com 30 e poucos países. Portanto,
1: só
0: no total,
1: num ano?
0: Num ano, sim. Com 30 e poucos países, sendo que eu tive uma intervenção menor, como é óbvio, não posso estar em todos nem em todo lado, mas tive uma intervenção menor. Nós temos uma equipa com alguma dimensão e, portanto, a partir daí, naturalmente, que nós fomos e a partir da experiência... O setor prisional no mundo é relativamente pequeno, é um setor de nicho, em primeiro lugar, não há muitas empresas. Há muitas empresas em alguns mercados, mas noutros mercados não existem muitas empresas a prestar esse tipo de serviços que nós prestamos. E é muito também de passa-palavra, de reconhecimento da competência das várias entidades que nele trabalham,
1: que
0: e portanto
1: muito...
0: tem sido essa a forma como nós temos crescido.
1: O que diz muito do submundo dessas áreas, o que diz muito do desinvestimento, do laxismo dos governos do mundo inteiro em relação
0: verdade,
1: a este submundo
0: é verdade,
1: social,
0: é verdade, ou
1: concorda?
0: Seja, é naturalmente que havendo menor investimento
1: há melhor oportunidade para quem se chega à frente.
0: Certo, é verdade, mas nos países onde há maior investimento, eu vou falar por exemplo nos países anglo-saxónicos onde há desde a América do Norte à Inglaterra, à Austrália, a Nova Zelândia, onde há investimentos substanciais nessa área e, portanto, também há outras empresas e há muitas empresas a operar nesses mercados.
1: Há,
0: não é?
1: Concorrência, naturalmente.
0: Na Europa, sobretudo na Europa continental, é mais difícil encontrar. Encontram-se muitos especialistas individuais, mas há menos empresas estruturadas a prestar o tipo de serviços que nós prestamos nas áreas em que nós prestamos esses serviços. Portanto, nós temos cinco portfólios, que são cinco áreas de conhecimento
1: e
0: nos quais temos
1: elas?
0: Equipas especializadas. Uma que a Dulce tem referido muito, que tem a ver

0: com a reabilitação, a reinserção e as intervenções com organizações na comunidade, portanto, que é aquela, enfim, que as pessoas normalmente mais associam a estes temas, não é? Aos temas prisionais.
1: Que é mais cara, mas então quais são as outras?
0: A segunda, que é a maior, é aquela em que nós temos a maior equipa, que é a área da radicalização, extremismo violento e crime organizado. E, portanto, essa é aquela onde nós temos a maior equipa, e onde, por exemplo, gerimos um programa, com um consórcio, gerimos o programa de prevenção da radicalização e combate ao extremismo violento da União Europeia. Portanto, é um programa grande da Comissão Europeia e nós somos um dos membros do consórcio, somos a única entidade portuguesa que faz esse tipo de trabalho. Depois temos um portfólio focado na capacitação e na formação do pessoal que trabalha nos serviços prisionais, aos vários níveis, e portanto é que se foca sobretudo nesses temas, em desenvolver metodologias, programas formativos, os conteúdos, utilizar novas metodologias, por exemplo, para a formação, etc. Portanto, temos uma equipa que trabalha esses temas. Temos uma equipa focada na cooperação judiciária internacional, porque nós temos, sobretudo esta, enquanto que as outras podem trabalhar noutros contextos fora da Europa, esta equipa trabalha mais na União Europeia e na promoção dos instrumentos europeus de cooperação judiciária. Portanto, trabalhamos com juízes, advogados, com procuradores, portanto, mais na compreensão dos instrumentos europeus nestas matérias, que permitem, por exemplo, que uma pessoa que esteja presa em Portugal, mas que seja estrangeira, possa cumprir pena no seu país de origem, ou que alguém que é detido em Portugal, mas que seja estrangeiro, possa beneficiar de uma medida no seu país enquanto está a ser julgado em Portugal e não ter que ficar preso preventivamente, por exemplo, por ser estrangeiro, não ter que ficar preso preventivamente em Portugal. Enfim, esse tipo de intervenções. E um último portfólio, que é o portfólio da inovação organizacional, mudança que nós chamamos de inovação organizacional, mudança e transformação digital.
1: Okay,
0: e este foca-se...
1: Essa é a resposta para o primeiro bloco de assuntos.
0: Esta é a resposta para um conjunto de coisas, porque, efetivamente, se nós não conseguirmos mudar as organizações, se não mudarmos a cultura das organizações, se nós não tivermos processos que deem resposta a alguns destes temas que nós falámos e que não tenhamos as tecnologias e os meios para fazer, portanto, nós não, por mais que gastemos dinheiro em temas de reabilitação, não vamos conseguir ter resultados. E, portanto, esse é um tema fundamental. E foi exatamente por aí que nós começámos a nossa história e o nosso percurso com os serviços prisionais. Foi focando-nos nas áreas que têm que ver com a melhoria organizacional. Eu costumava dar um exemplo, que é que quando nós não conseguíamos financiamentos, e nós ajudamos muitas vezes as direções gerais a ter os financiamentos, costumávamos muitas vezes dizer que se nós não investirmos, dar o exemplo dos hospitais, portanto, nós podemos dar muita medicação aos doentes, mas se nós não tivermos processos bem otimizados num hospital, se não tivermos as pessoas bem qualificadas, se não tivermos as tecnologias que são necessárias, nada vai funcionar. E, portanto, aqui o processo é muito similar. Portanto, nós podemos até gastar muito dinheiro a dizer que temos programas cá fora para fazer formação para as pessoas, mas durante aquele período todo que estão lá dentro, o sistema penitenciário não funcionar, nós não vamos conseguir ter resultados.
1: Pedro das Neves, como é que se convence uma direção-geral dos serviços prisionais ou um governo de uma nação como Portugal a investir nessa metodologia toda de combate ao crime organizado, extremismo violento e cooperação judiciária e boas práticas de integração e humanização, tudo isso, quando nós sabemos que os nossos estabelecimentos prisionais têm um déficit de meios humanos, muitos dos quais já à beira da reforma, quando nós sabemos que os nossos sistemas prisionais falham em toda a linha, em muitas circunstâncias, de coisas básicas como a videovigilância, e o que eu estou aqui a dizer não é populismo,
0: é público,
1: felizmente em Portugal não andam todos os dias a fugir pessoas das cadeias, mas isso acontece. E então, como é que se vende a inovação, a modernização, num país onde ainda temos tanto para penar?
0: Eu acho que essa é a maior oportunidade. Primeiro, deixe-me dizer-lhe que, felizmente, esses episódios são exatamente isso. São episódios
1: residuais, sim.
0: Pronto, e que acontecem, mas que acontecem nos mais variados países. Aliás, este ano já tivemos situações dessas na Inglaterra, estivemos no Chile, aliás, um país onde nós trabalhamos, em que também nós trabalhamos, e infelizmente acontecem um pouco por todos os países. Agora, depois dizer-lhe que eu acho que felizmente não é necessário convencer a Direção-Geral, porque ao nível das direções gerais, aquilo que nós, eles têm plena consciência das limitações que têm e da falta de recursos que têm e da necessidade de investimento que existe. Portanto, a esse nível, há naturalmente aspectos de cultura organizacional que têm que ser trabalhados, melhorados, há processos que podem ser melhorados, há alguns que não necessitam tanto digamos que não estão dependentes de um orçamento, não é? Mas outras estão dependentes do Orçamento de Estado. E os que estão dependentes do Orçamento de Estado são aqueles em que já não depende das direções gerais, depende da capacidade, muitas vezes nem dos ministros, depende das opções políticas de cada governo. Naturalmente, nós podemos dizer que um diretor-geral tem que ter capacidade de convencer um secretário de Estado e um ministro, e depois o ministro tem que ser capaz, na reunião de Conselho de Ministros, convencer os seus pares nas opções que são feitas de orçamento. Agora, nós também sabemos que este não é um tema que seja um tema, não é um tema apelativo para os eleitores, não é? Portanto, não é um tema que dê votos. Portanto, alguém dizer que nós vamos, ou inscrever com medidas de política que vamos reduzir a reincidência criminal em X%, ou que vamos investir na reabilitação de presos X milhões, isso não dá votos a ninguém.
1: Mas não deveria dar.
0: Dá votos. Não, veja.
1: Eu achei
0: muito interessante, porque nós tivemos duas campanhas eleitorais recentes, não é?
1: Sim.
0: Tivemos a campanha das legislativas e a campanha das presidenciais. Não foi um tema que fosse um tema. Falou-se muito dos temas de segurança,
1: mas nunca
0: se associou a segurança àquilo que se passa nas cadeias.
1: Não, falou-se só dos imigrantes.
0: Portanto,
1: porque é o que está na agenda.
0: Nunca se falou nisso. Eu estive no Chile, aliás, estava no Chile durante a campanha presidencial, e esse foi tema de quase 15 minutos de debate entre os candidatos presidenciais. Porquê? Porque existe uma percepção clara entre a relação entre o que se passa nas cadeias e a segurança pública. E, portanto, nós não temos essa percepção, nem temos essa cultura de associar estes dois temas, que estão intimamente ligados, que são, de facto, muito importantes, mas não temos, e, portanto, isso não passa para o discurso, não passa para o
1: debate
0: político.
1: Daí que esta nossa entrevista também seja importante.
0: Não passa
1: para
0: o debate político, não, e agradeço.
1: Para sensibilizar...
0: Mas deixe-me só voltar ao ponto, que é assim, não dando votos, como não dá votos, não ganha o interesse dos políticos e, portanto, não entra na agenda política. E entra na agenda política
1: quando aquilo
0: que se passa nas cadeias,
1: que normalmente
0: é invisível, portanto ninguém se preocupa, nós passamos frente a uma cadeia e ninguém pensa o que é que se passa ali dentro, não é? Nem quantas pessoas lá estão, nem a maior parte das pessoas não faz ideia absolutamente nenhuma do que se passa ali dentro. E, portanto, só quando estas situações acontecem, quando elas passam para os mídia, é que nós acordamos para essas situações.
1: Ok, e o contexto português, ou o contexto europeu, se quiser, é certamente distinto de outras geografias do
0: mundo.
1: Sim,
0: muito distinto.
1: Até
0: sim.
1: Porque há geografias do mundo onde o crime violento e organizado é uma realidade, é pânico diário, e felizmente em países como Portugal e outros países europeus ainda estamos no paraíso.
0: Certo.
1: E portanto, como é que é... Não há comparação entre uma realidade e outra, até do ponto de vista da abordagem e dos investimentos de empresas como a sua?
0: Vamos lá ver. As problemáticas são todas elas muito semelhantes. A dimensão dos problemas é bastante diferente. E, portanto, quando nós estamos a trabalhar no Brasil... em alguns dos estados em que nós trabalhamos, seja em contexto de justiça juvenil, seja de adultos, nós não podemos comparar com aquilo que se passa atualmente em Portugal ou até noutros países da Europa, como refere. O que não quer dizer que esses problemas não possam existir também em Portugal. Não existem na mesma, com a mesma dimensão. E, portanto, o que nós temos que fazer é exatamente prevenir ter os instrumentos para prevenir que o problema se torne maior, não é? Portanto, agora, nós abordamos as várias problemáticas com níveis de intensidade diferente, com instrumentos diferentes, mas elas existem. Há pouco falávamos dos temas da extrema-direita, da radicalização e do extremismo, etc. Eu fugi uma questão da extrema-direita porque
1: pegar, estávamos a falar podia, do populismo.
0: Queria pegar nesse exemplo, não do populismo, mas dos grupos de extrema-direita, por exemplo, e de algumas situações que têm existido em Portugal.
1: E que também são perigosas.
0: Pronto, e que, portanto, as situações existem. Portanto, os grupos existem. Têm uma dimensão diferente. Portanto, o que nós temos que fazer é fazer com que não ganhem a importância que têm noutros países. Não ganhem o controlo dos serviços das prisões como têm noutros países.
1: Podemos
0: e, portanto,
1: dizer
0: esse
1: que...
0: Essa é uma parte do trabalho que nós fazemos também.
1: Ok. Podemos dizer que em países como Portugal nós ainda não normalizamos estes episódios esporádicos de violência extrema e organizada, ao contrário de outros países com milhões de pessoas onde isso é tão cotidiano que já se normalizou.
0: Eu acho que nunca se normaliza. O que há é uma percepção diferente. Não se normaliza no sentido de passar a ser parte do cotidiano e as pessoas nem ligarem, não é? Portanto, nesse sentido.
1: Sim.
0: Portanto, porque as questões da segurança pública têm um impacto de tal maneira nas nossas vidas que nós não conseguimos normalizar essas situações. E por isso é que, por exemplo, a América Latina é o continente mais violento do mundo, não é? E nós sabemos que é uma preocupação das pessoas, de facto, que se intervenha nas cadeias e que se intervenha e que a polícia tenha uma ação mais efetiva nas ruas e que se trabalhe mais a prevenção, etc, etc, porque as pessoas sentem esse problema no seu dia-a-dia. Não porque o tenham normalizado ao ponto de o ignorar, mas porque é impossível, porque ele tem consequências no seu dia-a-dia. Portanto, isso também lhes faz ganhar uma consciência diferente relativamente ao problema. Nós, pelo contrário, por não termos, felizmente, a dimensão do problema não ser tão grande, acabamos por não ter essa consciência da sua existência. Mas ele efetivamente existe com impactos diferentes, mas existe e temos que garantir que não cresça, não é? Portanto,
1: okay.
0: E é isso que as autoridades naturalmente fazem e que nós ajudamos a fazer também.
1: O Pedro das Neves já disse que para chegarem a todos os cantos do mundo são várias as equipas. Quantas pessoas trabalham na IPS?
0: Mais ou menos? Sim, na IPS, na nossa equipa, trabalham perto de 50 pessoas, portanto, aqui em Portugal.
1: Ok.
0: E depois temos, pelo mundo fora, naturalmente que nos projetos que nós desenvolvemos, temos especialistas e equipas locais que trabalham nesses projetos. E depois temos a nossa rede, aquilo que nós chamamos a nossa rede alargada de parceiros. E na rede alargada de parceiros nós trabalhamos...
1: E quem são esses parceiros?
0: Nas redes, por exemplo, olha, posso lhe dizer que nos temas de tecnologia...
1: Trabalhamos,
0: por exemplo, com uma empresa, com a nossa parceira aqui no Fundão, com a ITEC, que faz um trabalho excelente.
1: ITECON,
0: que faz um trabalho excelente de colaboração já... Desde antes de 2020, que iniciámos essa relação e que trabalhamos muito bem juntamente com a Universidade da Beira Interior, por exemplo, com quem nós trabalhamos desde 2014. Em 2014 criámos com a Universidade da Beira Interior aquilo que nós chamámos o BeSafe Lab para desenvolvimento de projetos nestes domínios e, portanto, e desde essa altura... Eu diria que já desenvolvemos mais de uma dezena de projetos europeus, seguramente mais do que uma dezena de projetos europeus de investigação nessas áreas. E hoje trabalhamos com uma equipa que está a desenvolver soluções de inteligência artificial, também só neste domínio. tanto no domínio na aplicação a tecnologias para os serviços prisionais, e portanto essas equipas são equipas que fazem parte da nossa equipa alargada da IPS, não é? Mas para desenvolvimento, para desenvolvimento de tecnologia, e que somam aquilo que são as nossas equipas internas. Portanto, se nós considerarmos todas estas equipas, nós estamos a falar de perto de 80 pessoas com quem nós colaboramos para o desenvolvimento dos nossos projetos.
1: Sendo esta uma empresa do mundo, porque é que mantém a sede na Covilhã? Isto é um profundo amor à geografia do berço?
0: É, eu sempre mantive aqui a primeira sede da nossa empresa desde... Eu creio que a primeira sede acho que foi em Lisboa, mas depois em determinado momento passámos logo aqui, quando abriu o Parque Urbis, passámos para o Parque Urbis.
1: Exatamente, foi uma das primeiras empresas do Parque Urbis.
0: Passámos para o Parque Urbis e mantivemos sempre essa relação, que devo confessar que numa fase inicial foi também uma forma de me obrigar a estar mais próximo
1: família.
0: Da Covilhã e da família, portanto, por um lado, mas por outro lado, porque também é importante mostrar que nós temos empresas que têm vocação global e que operam a partir daqui. E, portanto, eu acho que isso
1: portanto,
0: tem sido sempre
1: um
0: nosso... Portanto,
1: é uma das mais importantes empresas do parkour. Mas...
0: Não. Nós somos uma empresa pequenina.
1: Sim, mas é importante do ponto de vista do seu trabalho de intervenção social e de inovação.
0: Eu diria que não, há muitas empresas que têm esse impacto no Parque Urbis. Tenho muita dificuldade em fazer essa classificação, mas diria que somos, juntamente com outras empresas, que fazemos parte daquele leque de empresas que têm um impacto social importante.
1: Ok, como é que foi essa caminhada de chegar a tantos governos, a tantas organizações mundiais? Como é que foi essa caminhada? Foi assim uma espécie de Paulo Fernandes, o ex-presidente do município do Fundão, que contava que um dia levava a mala e foi vender pelo mundo inteiro o Fundão Inovação. Estou a olhar para si e imaginar o Pedro das Neves, há 20 e tal anos atrás, a fazer a mesma coisa, dos governos e organizações internacionais.
0: Eu não fazia 20 e tal anos atrás, eu faço ainda hoje. E, portanto...
1: Esse trabalho
0: tem que ser feito de forma contínua. Aliás, qualquer empresário sabe que tem que estar próximo dos seus clientes. E, portanto, porque se não estamos nós, alguém pode aparecer e ocupar o nosso espaço. Portanto, o que nós fizemos foi... depois desse impulso inicial, que foi metermos um ou dois projetos que nos granjearam alguma reputação... podermos capitalizar em cima disso e, naturalmente, irmos bater às portas dos governos, estabelecer parcerias, desenvolver projetos de investigação numa primeira fase em conjunto com eles.
1: Mas naqueles anos, a inovação social ainda não estávamos despertos para a inovação social. Ainda nem existia o Portugal Inovação Social.
0: Não, mas o Portugal Inovação Social, as necessidades existem desde sempre. E, portanto, e o compromisso político por parte das instituições que são responsáveis pelas administrações prisionais também existe. Portanto, qualquer administração prisional tem uma missão, e essa missão inclui vários componentes, não é? Que têm a ver com proteger a sociedade, com o manter as pessoas durante um determinado período de cumprimento de pena seguras dentro daquelas instalações, mas também preparar a reabilitação dessas pessoas. E, portanto, essa missão é independente de qualquer programa de financiamento extra para a inovação social. Portanto, faz parte da missão dessas organizações. E, portanto, aquilo que nós procuramos é exatamente apontar caminhos aos governos, seja através... Nós intervimos a várias áreas, que vão desde o desenho de políticas, à intervenção de processos, ao nível da organização dos processos, da tecnologia, e, portanto... O nosso menu, digamos assim, de intervenções é distinto. E, portanto, aquilo que procuramos é trabalhar com essas organizações, portanto, que são organizações governamentais, ajudá-las a cumprir melhor a sua missão. Pronto, naturalmente que umas têm mais dinheiro, outras não têm, outras têm que ir buscar financiamento à Comissão Europeia ou ao Banco Interamericano para o Desenvolvimento, como é o caso da América Latina, e portanto isto levou-nos a ter que desenvolver um conjunto de estratégias para estabelecermos relações com essas entidades. E uma delas, que é feita a partir da Covilhã e que eu tenho muito orgulho, foi publicarmos uma revista,
1: sim,
0: que é a única revista do setor. Atenção, a única revista do setor com características...
1: Justice Trends.
0: Portanto, é sobre o que se passa no mundo das prisões a nível mundial, que é feita aqui no Parque Urbis, que é distribuída em 120 países de forma gratuita, e que tem atualmente mais de 57 mil leitores a nível mundial, sendo que uma grande parte está na América do Norte. E, portanto, esse é um instrumento para nós muito importante. Porquê? Porque quando eu vou, por exemplo, a uma reunião no Ministério da Justiça no Chile...
1: Leva a revista?
0: Não, a revista já lá está. E essa é que é a diferença. Portanto, a forma como eu me apresento, porque todos os ministros da Justiça, secretários de Estado, diretores-gerais de serviços prisionais recebem a nossa revista e têm interesse na revista porque ela tem conteúdos de interesse para o setor. Portanto, quando eu me apresento nessas instituições, a revista já lá está e a minha cara está normalmente na terceira página.
1: Portanto,
0: isso é um cartão de visita.
1: Editorial.
0: Isso é um cartão de visita, exatamente. Portanto, isso é um cartão de visita muito importante, que às vezes, antes de conhecerem a IPS, antes de conhecerem a nossa intervenção e os nossos produtos...
1: Já ouviram falar de vós através dessa revista.
0: Já conhecem a revista. Pronto, a partir daí, o que é que nós fazemos? Todas as nossas equipas estão continuamente a trabalhar com clientes, naturalmente nos projetos que temos, e eu faço naturalmente um périplo pelas várias...
1: Por isso é que viaja muito.
0: Exatamente.
1: Vai aferir e monitorizar todo o trabalho de campo das vossas equipas
0: e fazer muito trabalho de prospeção, de identificação de oportunidades, de algum trabalho de consultoria prévio que é necessário antes das nossas...
1: Visita cadeias, naturalmente.
0: E visito cadeias também.
1: Já visitou uma cadeia no mundo que o tenha deixado em sobressalto, tenha feito parte dos seus pesadelos?
0: Várias.
1: A sério?
0: Várias.
1: Que é nas Américas, no Brasil?
0: Curiosamente, contrariamente àquilo que se pensa, o Brasil tem prisões bem melhores do que aquelas que nós encontramos às vezes em Portugal e noutros países da Europa. Portanto, o Brasil, nós temos a ideia do Brasil como um país, o Brasil são 27 países, não é? É um país continental com 27 estados muito diferentes entre si, alguns muito modernos, muito bem financiados e outros, infelizmente, que não são. Mas eu diria que já encontrei aí, de facto, prisões mais modernas do que algumas que encontrei na Europa. O país da América Latina que mais me chocou nessa perspectiva foi a Guiana. E onde eu vi condições de detenção deploráveis e pessoas, aliás, dois, vou falar de dois, portanto, e os dois relativamente próximos, a Guiana e as Bahamas. As Bahamas, que são um paraíso de férias, não é?
1: Pois é, isso que eu estava a pensar.
0: Mas que tem umas condições, tem uma única prisão com condições de detenção péssimas para pessoas, muitas vezes, que cometem crimes relativamente pouco graves, digamos assim. Noutras partes do mundo, no Iraque, portanto, eu trabalhei...
1: Mas isso foi em contexto de guerras que esteve lá? Ou...
0: Não, estive já no período pós...
1: Pós-intervenção?
0: Nós tivemos dois projetos no Iraque... portanto, um na área deixa-me só procurar o termo em português, do retorno de ex-combatentes radicalizados, portanto, de pessoas que foram iraquianos e outros estrangeiros que foram combater na Síria ao lado do Estado Islâmico e que estavam presos no Iraque, onde ainda estão muitos, alguns milhares presos no Iraque. Fizemos esse trabalho com as Nações Unidas. E um outro projeto que foi desenhar o sistema de classificação de presos e de categorização dos níveis de segurança dos estabelecimentos prisionais no Iraque. E, portanto, nesse contexto tivemos que visitar as cadeias,
1: portanto,
0: e as condições de detenção num país que ainda não está estabilizado.
1: Apesar da guerra do Iraque já ter sido
0: sim.
1: Há alguns anos. Falou aí dos crimes... de menor gravidade, utilizou uhum. outra expressão, e isso transporta-me para Portugal e para a nossa realidade, em que muitas vezes estamos entre amigos ou pessoas com responsabilidades públicas a estudar sobre como é que devemos evitar a sobrelotação das cadeias e porque é que insistimos em que algumas pessoas, por negligência e crimes leves, estou eu assim a dizer, ficam imenso tempo na cadeia quando não fomentamos políticas de reintegração que não passem pela cadeia. O Pedro das Neves não sente essa necessidade? A vossa empresa já se debruça sobre este tipo de respostas?
0: Sim, claro que sim, claro que sim. Portanto, as alternativas à prisão são um dos temas... são dos temas-chave. Nós, só há duas formas de nós resolvermos o problema da sobrepopulação prisional, não é? Mais do que a sobrelotação, tem a ver com a sobrepopulação, porque a sobrelotação tem a ver apenas com o facto de termos muita gente, não é, num determinado espaço. A sobrepopulação tem a ver com o facto de termos gente a mais dentro do sistema prisional. E, portanto, a nossa questão foca-nos mais na perspectiva da sobrepopulação nesse sentido. E, portanto, só há duas formas de resolvermos o problema. Uma é aquilo que nós chamamos de intervenção à porta de entrada, que é evitar que as pessoas entrem, se não gerarem um risco para a sociedade, não é? E, portanto, evitar que as pessoas entrem e termos uma medida alternativa a essa prisão. E depois, a intervenção na porta de saída, que é antecipar a saída sempre que tal seja possível.
1: E que soluções é que vocês apontam?
0: E, portanto, em Portugal tem no seu quadro... o quadro legal português é bastante avançado nessas matérias e nós temos muitas alternativas já previstas. Quer dizer, nós, quando ouvimos falar muitas vezes na aplicação de medidas de coação, não é nada mais, nada menos do que isso mesmo. Isto, no caso, como alternativa à prisão preventiva, termos um conjunto de medidas que não obrigam à prisão, ou que não levam à prisão. Portanto, nós já temos isso previsto. E depois temos também previsto que, já numa fase de sentença, as pessoas não tenham que ser presas. E há um número, eu não tenho os números à data de hoje, mas o número de pessoas cumprem o número de medidas a ser cumpridas na comunidade, não necessariamente o número de pessoas que estão a cumprir, porque uma pessoa pode ter mais do que uma medida, é normalmente o triplo ou quase o quádruplo do número de pessoas que estão presas. E, portanto, ainda que não haja uma relação direta, porque uma pessoa pode ter mais medidas, mais do que uma medida, isto já quer dizer que nós estamos a aplicar as medidas alternativas à prisão num número significativo de pessoas.
1: Mas, pelos vistos, ainda não chega.
0: Pronto. Naturalmente que as direções gerais têm a função de aplicar, de executar as penas. Não tomam as decisões. Quem toma as decisões são os juízes e os tribunais. E, portanto, que não são imunes à pressão social,
1: à realidade
0: que se vive nos países, etc. E, portanto, ainda que as medidas possam existir, as decisões de adotar ou não essas medidas estão dependentes dos juízes e dos tribunais. E, portanto, muitas vezes, posso-lhe dizer que nós temos... A pulseira eletrónica, por exemplo, que muita gente conhece, existe em Portugal há mais de 25 anos, ou há cerca de 25 anos.
1: Mais
0: coisa,
1: que há menos,
0: mais
1: sim.
0: coisa, menos coisa. Não, já por aí, porque estamos a falar ali dos anos 2000, portanto o tempo passa depressa. E houve ali um período no início onde era difícil a sua implementação. Era difícil, não do ponto de vista técnico, mas porque fosse adotada. Hoje, apesar de tudo, os números têm aumentado.
1: A vossa empresa também dá formação e sensibilização junto das instâncias da justiça, dos juízes, procuradores e isso, no sentido de os sensibilizar para isso que estamos aqui a falar?
0: Nós fazemos isso...
1: É um nicho de mercado onde não, ainda não chegaram?
0: Não, fazemos isso em vários países.
1: Em Portugal também?
0: Em Portugal não. Em Portugal não. Eu acho que em Portugal nós não temos, a questão não se coloca ao nível do conhecimento por parte dos juízes em relação às alternativas à prisão.
1: Então coloca-se quê?
0: Eu acho que a questão coloca-se, como eu dizia há pouco,
1: há
0: uma pressão para que as pessoas cumpram penas, mesmo quando não existe qualquer risco, quando podiam estar a cumprir uma pena de prisão domiciliária, com ou sem pulseira eletrónica, de facto existe essa pressão social para que essa pena seja cumprida, porque associamos muito a pena, naturalmente, associamos a pena ao castigo. E naturalmente que quando pensamos em crimes que tiveram vítimas e crimes violentos, etc., a situação é uma. Quando falamos de outro tipo de crimes, se calhar podíamos evitar essas situações e não as estamos a evitar. E isso naturalmente que contribui para que tenhamos os números de pessoas nas cadeias que têm vindo a aumentar, que noutras circunstâncias podia ser evitado.
1: Ok, a inteligência artificial, quando o Pedro fala como uma das vossas áreas de intervenção na melhoria de todos estes sistemas, isso consiste em quê? Em mecanismos tecnológicos de alerta, em mecanismos tecnológicos que substituam pessoas nas cadeias onde também faltam, infelizmente, quadros, e numa área onde é pouco apelativo convencer pessoas a desenvolver a sua função, é o quê? A vossa resposta de inteligência artificial?
0: Nós desenvolvemos um sistema de gestão prisional que é desenvolvido com a ITEC, aqui no Fundão, e com a Universidade da Beira Interior. Nós desenvolvemos esse sistema, que é o Horus 360 e OMS, que estamos a comercializar pelo mundo, portanto não é uma solução desenvolvida para Portugal, foi desenvolvida para os países que queiram modernizar os seus sistemas de gestão e que naturalmente utilizam a inteligência artificial em várias áreas, seja na área da predição da reincidência, portanto, que é uma área de alto risco, como aliás classificada também pela União Europeia e pela Regulamentação Europeia da Inteligência Artificial como sendo uma área de risco, mas que nos permite saber quem são as pessoas que efetivamente têm um maior risco, uma maior propensão para voltar à cadeia por determinados fatores, que não podem não depender apenas da pessoa, mas de todo outros fatores contextuais também. Portanto, esta é uma área em que o sistema trabalha. Tem outras áreas que têm a ver com a automação de algumas tarefas que são feitas, seja ao nível da alocação das pessoas ou ao estabelecimento prisional que é mais adequado para elas, seja pelo nível de segurança, seja porque é o estabelecimento prisional que tem os programas que melhor respondem às suas necessidades, que podem ser as mais variadas, como nós sabemos, desde ao nível da saúde mental, ao nível do tratamento de adições, do tipologia de crime que foi cometido, etc. Portanto, o sistema responde dessa forma, com recomendações, não só de qual é o melhor estabelecimento prisional, mas também qual é a cela mais adequada para onde a pessoa deve ficar, também em função do perfil de risco que foi identificado. Temos uma utilização, por exemplo, da inteligência artificial para a recomendação dos programas mais adequados para o perfil daquela pessoa, portanto, em que temos esse tipo de intervenção. Com o UBI estamos a desenvolver um modelo de linguagem para agentes de inteligência artificial para automatizarem outro tipo de tarefas e para responderem aos funcionários a questões que têm a ver com o seu dia-a-dia, com o conhecimento das normas, da legislação, que têm que aplicar durante o dia-a-dia, mas também para responderem a questões que estão dentro do próprio sistema de gestão prisional e que podem ser questões sobre o perfil de um determinado recluso e que, portanto, que passam a ser sumarizadas para que o profissional tenha essas informações de uma forma rápida, sem ter que estar a gerar um relatório, porque toda a informação já está no sistema e, portanto, temos um agente que lhe entrega essa informação. E, portanto, são muitas as áreas e são muitos os casos de uso que nós estamos a trabalhar com, quer com o UBI, quer com a ITEC.
1: Já há muitos estabelecimentos, em Portugal já há muitos estabelecimentos a requerer o vosso serviço?
0: Não, os nossos clientes nunca são os estabelecimentos prisionais, portanto, os nossos clientes são sempre as administrações prisionais, portanto, porque é quem gera o sistema. Portanto, nós estamos a fazer implementações no Brasil, estamos a iniciar trabalho na América do Norte e temos outros países com quem temos vindo a falar e que têm interesse na solução. Os processos de contratação pública são, não só em Portugal, mas em todos os países, são extremamente lentos, o que fazem com que o nosso ciclo de venda seja também bastante, bastante lento. Portanto, entre o momento em que nós abordamos uma administração provisional pela primeira vez e a concretização de um negócio, podem passar 3 anos.
1: 3 anos, eu ia dizer um ano.
0: Podem passar 3 anos ou mais, e portanto os ciclos de venda são ciclos de venda longos, porque estamos a falar também de projetos de grande envergadura e que envolvem muitos recursos, e por isso têm também essa...
1: Ok, Dr. Pedro das Neves, estamos a falar de inteligência artificial. Sim. Eu li que nos últimos anos foi professor convidado para dar uma cadeira, vou dizer assim, a inteligência penitenciária.
0: Sim.
1: Eu achei isto o máximo.
0: Ah, sim.
1: O que é que você ensinou?
0: Não tem nada a ver com inteligência artificial.
1: Ah.
0: Ah, mas já lhe vou explicar. Portanto, eu sou professor em Espanha, num programa conjunto entre a UNED, que é a Universidade de Ensino à Distância Espanhola, que é a maior universidade de Espanha, portanto nós não... E a administração prisional espanhola. E, portanto, aquilo que nós fazemos, aquilo que eu faço particularmente nessa disciplina, é tratar os temas de inteligência prisional, que têm a ver exatamente com uma temática que falámos há pouco, que tem a ver com o extremismo, com crime organizado e com a implementação dos processos de recolha de informação e de análise de informação que são necessários para evitar que esses fenómenos se propaguem, mas também tratar algumas ameaças que possam existir dentro do sistema prisional e com as quais nós temos que lidar, não é? Portanto, tratamos temas que têm a ver com a entrada de contrabando e de objetos e substâncias ilícitas, de informações de ameaças que chegam ao sistema prisional ou que saem do próprio sistema prisional e que têm que ser tratadas de uma determinada forma. Portanto, sobretudo tratamos de recolha de informação, do tratamento dessa informação e depois do seu uso na prevenção da atividade criminal a partir daquilo que é recolhido dentro das cadeias.
1: Olha, e o cibercrime também é uma das vossas áreas de intervenção, ou o cibercrime também entra nas cadeias pelo mundo inteiro, certamente, não é?
0: Nós trabalhamos a questão, o tema do cibercrime, duas formas. Uma, nestes temas que têm a ver com a radicalização, sobretudo, e com a radicalização online, que é mais uma vez um tema que tem estado aí na ordem do dia. Portanto, nós temos uma equipa que desenvolve projetos nessa matéria e, portanto, identificando sobretudo o perfil, não tanto das vítimas desse tipo de atividade, mas de quem está do outro lado e, portanto, de quem comete esse tipo de crimes. Essa é uma área. A outra que nós trabalhamos tem mais a ver com a questão tecnológica e com os riscos que existem com a própria digitalização dos sistemas prisionais. E, portanto, aí trabalhamos sobretudo e trabalhamos com 2 ou 3 países nessa matéria, de como é que os países devem fazer a sua transição digital, as administrações prisionais devem fazer a sua transição digital. Nós estávamos habituados a ter soluções analógicas, sejam elas de vídeo, de sistemas de vídeo, sejam elas de controle de abertura de portas ou outras, e cada vez mais nós passamos a ter sistemas interligados. E, portanto, temos que ter uma estratégia integrada da adoção dessas tecnologias, da aquisição dessas tecnologias e de prevenção dos riscos que essa integração também traz. Para não nos acontecer o que acontece já aconteceu em alguns países, nos Estados Unidos e na Inglaterra, em que a partir de um sistema de videovigilância se conseguiram abrir as telas e felizmente não se conseguiu abrir a porta principal porque era de chave manual, porque senão ter-se-ia aberto também. E, portanto, essa é uma área que nós também trabalhamos,
1: portanto,
0: é menos interessante, mas é uma área para o
1: não,
0: tema
1: é
0: que a Dulce estava a referir,
1: não,
0: mas é uma nova ameaça que existe
1: que
0: e que nós trabalhamos.
1: É, é, é muito interessante porque, infelizmente, está na ordem do dia e com o mundo de pernas para o ar, continuará a crescer. Estamos na reta final da nossa conversa. Eu vi que o Pedro, aliás, na altura assisti a esse vídeo, participou uma vez no TEDx Lisboa. Aos meus olhos e depois desta conversa, o Pedro das Neves, para além de ser uma pessoa que se preocupa com a humanização das nossas cadeias, é uma pessoa a quem eu vou passar a chamar quando falar de si às pessoas, aos meus amigos e pessoas que eu conheço, como o senhor segurança de todo o sistema judiciário. É isso que você fala quando vai aos TEDx desta vida, quando vai dar a conhecer a importância de zelarmos pela nossa segurança prisional e pela humanização das pessoas que rodeiam todo esse sistema? É assim que você se apresenta às pessoas, mesmo para fecharmos?
0: Não, eu apresento-me como uma pessoa que ajuda a encontrar soluções e a cumprir a missão das instituições que trabalham os temas de justiça criminal. E, portanto, nesse caso desse TEDx em particular, eu falei sobre o uso de evidências e de como é que nós podemos usar essas evidências para conseguir obter melhores resultados. E um dos temas que, se bem me recordo, que devo ter referido, tinha a ver com o facto de nós não podermos ter reabilitação nas cadeias se não conseguirmos garantir um mínimo de segurança. O mínimo de segurança para quem lá trabalha, que é muito importante e que às vezes nós esquecemos, que quem lá trabalha também às vezes cumpre uma pena longa e, portanto, e é um trabalho que nem sempre é valorizado e que é importante valorizar, mas também daqueles que estão ali a cumprir uma pena. E, portanto, se nós não garantirmos esse mínimo de segurança, se permitirmos que a atividade criminal continue a existir dentro dos estabelecimentos prisionais, nós não vamos conseguir criar condições para que as pessoas possam sair dali ou que os investimentos que fazemos em reabilitação sejam bem-sucedidos. E, portanto, esse é um ponto importante. Depois, a partir daí, é o que é que nós precisamos de fazer para que as pessoas possam, efetivamente, fazer um percurso diferente daquele que fizeram até ali dentro dos estabelecimentos prisionais e depois tenham condições para ter uma vida digna no exterior. E, às vezes, quando falamos de reincidência, nós, e portanto naturalmente, que não voltem ao sistema. E quando falamos de reincidência, nós muitas vezes pensamos que isto é um tema para dos serviços prisionais. E a reincidência é...
1: Acima, é um tema que deve preocupar todos.
0: É, acima de tudo, um indicador de política social. Porque os serviços prisionais podem fazer o melhor, podem ter o maior orçamento do mundo, fazer o melhor que podem enquanto as pessoas estão presas, mas se as pessoas chegarem ao exterior e não tiver um teto sob o qual possa dormir, não tiver o mínimo para ter uma refeição e uma alimentação digna, não tiver um trabalho, não tiver uma relação familiar, não tiver uma relação com pares não criminais, aquilo que vai acontecer é que as pessoas vão acabar por voltar ao sistema prisional. E, portanto, é preciso também pensarmos, e se calhar agora aqui, a Dulce há pouco perguntava-me nas questões da minha formação, sei que estamos já no fim, mas só para dizer que, se calhar aqui sim, nesta componente mais da política social, é a parte onde eu faço mais a ponto com aquilo que foi a minha formação de base.
1: Pedro, imagina-se um dia a ser Ministro da Justiça?
0: Não.
1: Imagina-se a ser autarca na sua cidade?
0: Não.
1: Pedro das Neves, muito obrigada.
0: Muito obrigado, foi um gosto. Muito
1: vir
0: obrigado.
1: À Rádio Cova da Beira falar deste assunto que deve ser caro a todas as pessoas e que se prende com a forma de socialização das pessoas que vivem nas cadeias e de tudo aquilo que está à volta do sistema judiciário pelo mundo inteiro. O Pedro das Neves é um homem do mundo e continua a levar longe as suas ferramentas e das pessoas que com ele trabalham, ferramentas de inovação nos sistemas presidiários. Muito obrigada por esta oportunidade.
0: Muito obrigado, eu.
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1: São 5 horas da manhã, muito bom dia.
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Senhoras e senhores, estamos aqui já a postos. O espetáculo foi estudado, preparado, foi ensaiado até ao mais ínfimo pormenor. Os músicos no seu lugar, as luzes vão acender-se, o som é o melhor. E para mim constitui um prazer, uma honra, é mesmo um privilégio poder dar o toque, fazer o gesto que anuncia o começo do movimento desta máquina de música. 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

0: Muito bom dia, são 8 da manhã.
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2: Mais uma vez, bom dia. A Câmara Municipal da Covilhã aprovou por unanimidade a atribuição de um apoio financeiro na ordem dos 50 mil euros ao Centro Jesus Maria José, destinados às obras de requalificação do edifício do Infantário Bolinha de Neve. O imóvel vai receber, no arranque do próximo ano letivo, as crianças que frequentam atualmente as valências do denominado Colégio das Freiras, que já está a ser gerido por aquela instituição desde setembro do ano passado. Até agora têm estado a ser feitos alguns trabalhos de limpeza e pinturas com trabalho de voluntariado por parte dos pais e encarregados de educação e também da comunidade. Embora votando a favor da atribuição deste apoio, o vereador do PSD, Jorge Simões, lamenta que não tenha existido uma resposta mais célere por parte da autarquia, mas também do Ministério da Solidariedade Social, no sentido de executar as obras de forma mais rápida.
3: Não se compreende. Nem se compreende, por um lado, que não seja o município, nem se compreende, por um lado, que o Ministério da Segurança Social não tenha olhado para este assunto. Continuo à espera de uma resposta do Ministério da Segurança Social, a qual já interpelei, no sentido de saber qual é a parte que cabe ao Ministério da Segurança Social em termos de obrigações e, portanto, qual é o valor que tem previsto para as obras de beneficiação, manutenção e recuperação do edifício para alojar as crianças do Bolinha de Neve e também onde é que está o município que tem estado as obras a ser feitas pelos próprios, pelos encarregados de educação e por algumas empresas privadas na cidade que vão fornecendo materiais, umas vezes à consignação, outras vezes até oferecendo materiais para a realização das referidas obras.
2: O eleito da coligação Mais Covilhã também deu o seu voto favorável a esta proposta. No entanto, Eduardo Cavaco, que esteve envolvido na última semana em trabalhos de requalificação do imóvel, espera que esta intervenção não venha a colocar em causa uma intervenção mais profunda que o Bolinha de Neve necessita e cujo projeto já foi elaborado.
4: Queria lembrar a todos que estas obras são necessárias para que tudo aquilo que está a acontecer no Colégio das Freiras possa, a partir do dia 1 de setembro, acontecer no Bolinha de Neve. Mas não devemos ficar só por aí. E aquela questão que eu coloco é, e espero que a curto prazo, quer o concurso, quer a verba que está destinada às obras, às verdadeiras obras, seja uma realidade, e essa é que é a minha preocupação, porque eu visitei o espaço, estive lá como voluntário, e quero dizer a todos que o espaço é muito grande, é um espaço com características e qualidades que vão servir muito bem à nossa população e que precisa. Neste momento já há lista de espera para o Bolinha de Neve, o que mostra bem que a nossa cidade necessita destes espaços.
2: Já o eleito do MIP, Miguel Rebelo, sustenta que esta situação vem colocar em evidência que, para além do Bolinha de Neve, a Covilhã necessita de outros espaços de apoio à infância para dar resposta às necessidades sentidas pelas famílias.
5: Neste momento é aquilo que existe entre mãos, que já é bastante importante para colmatar a falta de infantários, mas a longo prazo penso que a Câmara Municipal deveria pensar em criar edifícios e instalações com melhores condições na cidade, porque nós estamos na cidade, estamos em fase de crescimento, temos a imigração que também está na nossa cidade e no nosso país, é uma situação geral, e o nosso voto foi favorável, porque o importante aqui é mesmo as crianças e o importante é que ele entre em funcionamento o mais rápido possível.
2: O presidente da Câmara da Covilhã não esconde que seria desejável que esta intervenção já estivesse concluída, afirmando que todo o calendário que foi assumido pelo município quando assumiu a dianteira neste processo está a ser cumprido. Hélio Fazendeiro destaca ainda o papel que a comunidade educativa tem vindo a assumir para que o Bolinha de Neve possa reabrir portas no próximo mês de setembro.
6: Houve um envolvimento de toda a comunidade naquilo que é um bem comum, naquilo que é uma causa comum, e isso é extraordinário, não delegarmos exclusivamente naquilo que é o Estado e as entidades oficiais a responsabilidade de resolver os problemas. É óbvio que já seria desejável que estivessem com mais antecedência resolvidos, mas a verdade é que todo o planeamento que foi feito desde este momento, desde o momento em que tomámos consciência e certeza de que não, as obras definitivas não estariam concluídas, a verdade é que foi feito um planeamento para garantir uma solução de continuidade a partir partir de setembro, e esse planeamento acabou por ser, está a ser cumprido, e portanto eu espero que ele seja concretizado e que seja cumprido até ao início de setembro, quando esperamos que aquele espaço abra para acolher as crianças.
2: De acordo com o levantamento que foi efetuado para que o imóvel possa reabrir, é necessário um investimento na ordem dos 80 mil euros. O edifício é propriedade do Ministério do Trabalho, Solidariedade e Segurança Social, mas até agora não é conhecido o valor de comparticipação do Governo para a concretização desta empreitada. A marcar a jornada informativa deste domingo, destaque para o encerramento das atividades dos Cronheiros, iniciativa promovida pela União de Freguesias de Teixoso e Sarzedo, no Conselho da Covilhã. Hoje há um percurso interpretativo que vai dar a conhecer o património arquitetónico e as histórias que marcam a identidade do Teixoso. Pelo Conselho do Fundão, o Clube de Leitura da Biblioteca Municipal Eugénio de Andrade vai passar o domingo à aldeia de Xisto de Janeiro de Cima. A saída está marcada para às 9 da manhã, com ponto de encontro junto à Biblioteca Municipal do Fundão. A iniciativa contempla visitas à Casa da Barca e das Tecedeiras, o almoço e ainda à tarde uma hora de leitura silenciosa. O regresso ao Fundão vai fazer-se a partir das 17 horas. Ponto final das notícias às 8 na antena da Rádio Cova da Beira. A informação regressa às 9. Desejo-lhe a continuação de um excelente domingo. Boa audição da Rádio Cova da Beira.
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0: Bom dia, são 9 horas.
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1: Mais uma vez, bom dia. A melhoria das acessibilidades rodoviárias e o investimento na qualificação da praia fluvial foram dois dos temas que marcaram a sessão solene comemorativa dos 41 anos de elevação de Unhais da Serra à categoria de vila. Uma cerimónia onde o presidente da autarquia deixou um apelo à união de todos os unhaenses no sentido de continuarem a contribuir para o crescimento da freguesia. António Lopes refere que, pela sua localização geográfica, Unhais da Serra dispõe de condições únicas para potenciar o seu desenvolvimento económico e turístico, mas para isso é necessário que a Câmara da Covilhã e também o Poder Central apoiem a autarquia a concretizar vários sonhos que existem há anos no sentido de alcançar esse objetivo.
2: Unhais é, naturalmente, uma terra ravejada pela natureza. Temos quase tudo. Precisamos de unidade, arrojo, querer e vontade de vencer. Precisamos da ligação via IC6, precisamos de uma ligação capaz ao maciço central da Serra da Estrela via AM509, a estrada da nossa esperança e do nosso desencanto. Precisamos de um teleférico que nos permita explorar as potencialidades da neve quando as vias normais nos impedem. Precisamos de um pavilhão desportivo que nos permita praticar desporto o ano todo. Precisamos de uma ribeira descontaminada que nos permita usufruir a praia de excelência que já possuímos.
1: O presidente da Junta de Freguesia de Unhais da Serra reconhece que as necessidades são muitas e os recursos escassos, mas mostra-se convicto de que vai ser possível catapultar a vila para novos patamares de desenvolvimento, contando para isso com o contributo de todos os unhaenses.
2: Sabemos que os recursos são escassos e as necessidades muitas, mas também sabemos que quando o homem quer, a obra acontece. Temos conversado sobre estes assuntos. Sabemos que este sentimento é partilhado pelo Sr. Presidente da Câmara. Sabemos que todos temos que remar com o mesmo azimuto. O que nos divide é nada, o que nos une é quase tudo. Sabemos que é possível chegar a bom porto. Tem aqui este bom e generoso povo de Unhais da Serra e a Junta de Freguesia que o representa, apostados nestes objetivos e dispostos a lutar ao lado da Câmara para se conseguir esses objetivos.
1: Em representação da Câmara da Covilhã, o adjunto do presidente da autarquia garante que a qualificação da praia fluvial, que representa um investimento do município na ordem dos 150 mil euros, vai permitir dotar a vila de novas valências naquele equipamento. Por isso, Unhais da Serra não está sozinha na concretização dessa ambição.
3: A garantia que posso dar é que a população de Unhais nunca estará sozinha, podendo contar sempre com o apoio da Câmara Municipal da Covilhã, e nomeadamente o seu Presidente, para aos poucos procurarmos não só resolver os obstáculos que aparecem, como tentar concretizar as ambições e sonhos dos unhaenses. A valorização da praia fluvial, única reconhecida como tal no Conselho da Covilhã, reveste de total importância. A execução da candidatura aprovada pelo Turismo Portugal, com um valor total superior a 550 mil euros, permitirá diferenciar ainda mais este local, potenciando o justo título de Pérola da Beira. Conforme já foi assegurado pelo Sr. Presidente da Câmara Municipal, a Junta de Freguesia poderá contar com a participação da obra, no que representará um investimento de cerca de 150 mil euros do município da Covilhã e Unhais da Serra, sendo naturalmente urgente avançar com a sua execução.
1: Sem depender diretamente do município, João Flores Casteleiro registou com agrado a reivindicação do autarca de Unhais quanto à concretização do IC6.
3: Assinalo ainda com satisfação a referência que fez ao IC6. É uma via estruturante para o Conselho, sobretudo para a sua zona sul, mas também para toda a região, estando inclusive assim identificada no Plano Regional de Ordenamento do Território da Região Centro. Sabemos que a concretização desta infraestrutura depende inteiramente do Estado Central, mas este Executivo Municipal estará sempre na linha da frente, na defesa do IC6, que permitirá ligar de forma mais eficiente o interior ao litoral, o norte ao sul da Serra da Estrela e a cidade às suas freguesias mais a sul.
1: Já em relação ao asfaltamento da estrada entre Unhais da Serra e a Nave de Santo António, no coração da Serra da Estrela, João Flores Casteleiro sublinha que existe vontade política em concretizar a obra, mas essa decisão não depende em exclusivo do município da Covilhã.
3: Este Instituto Municipal considera as ligações rodoviárias das freguesias ao maciço central da Serra da Estrela essenciais para o Conselho, defendendo que a concretização da pavimentação da 509 teria um impacto de veras positivo, não só para Unhais, mas para todo o Conselho. Contudo, é preciso ser claro. Como sabem, a concretização da estrada não está dependente apenas da vontade política, que existe. E não bastando vontade política, qualquer assunção de compromisso relativa à sua concretização seria levar-vos ao engano. E isso esse Executivo não fará. O município da Covilhã tem todo o interesse em tornar realidade esse sonho dos unhaenses. Mas neste momento, o único compromisso que podemos assumir convosco é que não deixaremos cair esse sonho, que não desistiremos dele.
1: Uma sessão solene que ficou ainda marcada pela evocação de várias personalidades que contribuíram de forma decisiva para o desenvolvimento de Unhais da Serra, como o Conde da Covilhã, que ali instalou um casino e um hotel, que despoletou o aproveitamento das águas termais da vila, assim como do Parco Alfredo dos Santos Marques, cuja ação foi fundamental para a criação da empresa penteadora e ainda na construção de uma barragem e centrais hidroelétricas. Em destaque na jornada informativa deste domingo também o encerramento da iniciativa Lérias, a Arte das Linhas, que decorreu durante todo o fim de semana na localidade de Póvoa de Atalaia. As atividades encerram esta tarde com as participações da Associação de Acordeonistas da Beira Baixa, do Grupo de Cantares dos Três Povos e ainda do Grupo de Cavaquinhos de Alpedrinha. Ponto final na informação na antena da Rádio Cova da Beira. Resta-me desejar-lhe a continuação de um excelente domingo. Bom dia.
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Queremos neste domingo 12 de julho dar os parabéns a todos aqueles que hoje completam mais um ano de vida. Que seja um dia muito, muito feliz. O Sebastião Gomes, em Castelo Branco, está de parabéns, faz hoje 5 anos. O Pedro Delgado, proprietário do Estúdio Mais, aqui no Fundão, 62. O António Marques, 56 anos. O Pierre Pombo faz 54. O Francisco Mendes, 43. A Maria Manuela Caramelo faz 67 anos, o Paulo Januário 48, o Francisco Mendes também hoje está de parabéns, a Gisela Bárbara Almeida faz 47 anos, a Mariana Costa, a que está em Aldeia Nova do Cabo, 27 anos, a Isabel Duarte, um abraço também, faz hoje anos. O mesmo acontece com a Ana Maria Clemente, a que completa hoje 65 anos. Muitos parabéns a todos, que seja um dia fantástico, um dia muito feliz. Parabéns.

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0: Bom dia, são 10 da manhã.
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0: Olá, vivam. Muito bom dia, bom domingo, um grande fim de semana. Estamos de volta para mais uma edição de Encontro na Rádio Cova da Beira, aos domingos, entre as 10 e as 11 da manhã. Ainda bem que pode estar na nossa sintonia. Para nós é um prazer enorme estarmos ao seu lado. E como é habitual, começamos o nosso programa com o Espaço AIS.
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10: Música. foi assassinado mais um padre. Desta vez o crime ocorreu na República Centro-Africana. O padre Crepin, da paróquia de São João Batista, em Zémio, foi morto a tiro, numa altura em que cresce na região o clima de tensão entre o exército e os mercenários russos do antigo grupo Wagner. O padre estava envolvido no Comitê Local para a Paz e a Reconciliação. Não se sabe ainda quem o matou e por que razão foi morto. O que se sabe é que este país está mergulhado numa complexa teia de violência, com vários grupos que, de armas na mão, querem impor as suas regras para saquearem muitas das suas riquezas naturais. As minas de ouro e diamantes são exemplo disso. E todos os que se opõem a esta extorsão estão em risco. A República Centro-Africana está num caos. A história do assassinato deste sacerdote é exemplo disso. Até a forma como o corpo foi levado de Zémio para Bangassou, primeiro de motorizada, porque as estradas estão quase intransitáveis, e depois de carro, num trajeto de quase 300 km, diz muito sobre o país. O corpo chegou à Catedral de Bangassou quase irreconhecível. Mataram o padre Crepin, um homem bom que gastou grande parte da sua vida a defender a paz. O ambiente de guerra, pelos vistos, prevalece na República Centro-Africana. A continuar assim, este vai ser mesmo um país irreconhecível daqui a uns tempos. Tal como o corpo do padre levado aos solavancos numa motorizada por estradas que também já não existem mais, por caminhos que já não podem mais ser percorridos.
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0: O espaço AIS na antena da Rádio Cova da Beira. E o destaque por inteiro, nesta edição do Encontro, vai para conversas, entrevistas, que ao longo da Expo Fundão, o repórter da RCB Nuno Pochinho fez com bandas, com precisamente elementos e representantes de bandas que passaram no palco Fundão e também até com jovens que estiveram de passagem na Expo Fundão e deixaram o seu testemunho. É esse trabalho que vamos ouvir. Falou, por exemplo, com o representante de Comitiva, ainda os putos da vila, ainda os putos da garagem, também o maestro da Academia de Música e Dança do Fundão, um pouco daquilo que foi os fãs de Tony Carrera. É assim que vamos fazer este nosso programa. Fico por aí até bem perto das 11 da manhã. Muito bom dia.
11: Estamos aqui com jovens, adolescentes, e que fazem rádio. Meninas, muito obrigado por estarem aqui neste nosso espaço, aqui na Expo Fundão. Ora, tu como é que te chamas?
12: Miriam.
11: Miriam, e quantos anos tens?
12: 14.
11: 14. A Miriam tem 14 anos, e tu?
12: Eva.
11: E quantos anos tens?
12: 14.
11: Também 14. E tu?
13: Alexandra, e eu tenho 14 também.
11: Ora bem, 14 anos.
13: Sim.
11: Vocês disseram-me, quando passaram aqui, eu ia-vos perguntar o que é que estavam a achar como jovens da Expo. Mas vocês disseram-me uma coisa, que gostaram de ver aqui a rádio. Mas depois disseram-me isto, é que vocês já têm um programa na rádio. Na Rádio Cova da Beira. Como é que se chama o programa? Quem é que fala? A Eva ou quem?
13: Eva.
11: A Eva é que fala. Também foste a primeira mulher? Qual é o programa que tens na rádio e porquê? O que é que te diz fazer rádio? Gostas? Explica-me lá isso.
12: Nós andamos no clube de rádio, na escola, com mais alguns colegas, e nós temos uma categoria na Rádio Cova da Beira, que é a Hora EGX, que é só mesmo para a nossa escola. E eu acho que é muito importante estarmos na rádio, porque pronto, é as próximas gerações e isso tudo. E é isso.
11: Muito bem, e muito bem dito. Aliás, tudo o que tu disseste está muito bem dito. Oi, Inês, tu pareces assim mais pequenina em tamanho e tal. Então, o que é fazer rádio? Ouve a minha pergunta. O que é fazer rádio para ti?
13: Para mim, fazer rádio é quando nós falamos, interagimos com outros e também damos a nossa voz ao mundo para os outros. Sim. Para conhecermos, para os outros nos conhecerem e também entretermos um pouco as pessoas na vida.
11: Muito bem. Alexandra, qual a importância da rádio na vida?
13: Então, a rádio é, eu acho que é muito importante, porque, por exemplo, as pessoas que trabalham na rádio, aquilo é a vida delas. Elas passam a vida a fazer aquilo. Então, é, não sei bem explicar, mas é como se fosse um elemento que fizesse parte da vida daquelas pessoas. As pessoas têm várias coisas básicas na vida delas e aquelas pessoas, uma delas é a rádio.
11: Alexandra, eu vou-te ajudar. A rádio ajudou muita gente. Lembras-te do apagão que tivemos? É uma coisa que só funcionou. Foi a rádio. A rádio é essencial para ti?
13: Sim.
11: É essencial na vida, não é?
13: Sim.
11: Muito obrigado. Agora vou-vos fazer uma pergunta, não vos quero amassar mais e muito obrigado por estarem aqui. Em relação, vocês como jovens, com 14 anos, às 13, o que é que estão a achar da primeira edição da Expo Fundão? Vou começar pela Eva, porque é aquela história que foi a primeira mulher, não é? Para os católicos.
12: Eu estou a achar muito interessante, porque tem várias atividades, tem roda gigante, concertos, e aqui estas coisas de comida, e lojas e isso tudo. E eu acho que foi uma boa ideia terem criado isso, até porque assim conseguimos ver que a nossa comunidade, no fundão, é...
11: Mas como jovens, estão felizes por terem a Expo Fundão?
12: Eu estou.
11: E tu?
13: Também.
11: E tu?
13: Sim,
11: também. É engraçado, estão uníssono. Agora, não vos quero chatear mais, muito obrigado por prestarem declarações à vossa rádio. Nós é que agradecemos por serem ouvintes. E um grande abraço para os vossos pais. Façam-me um favor a mim e à rádio. Sejam felizes. Em primeiro lugar, vou-lhe perguntar: o que está a achar desta primeira edição da Expo Fundão?
14: Eu acho que é uma mais-valia para o Conselho do Fundão haver este tipo de atividades, porque acaba por ser uma mostra do que o melhor o Conselho tem. Porque sempre que há a possibilidade das atividades de todas as culturais que existem no Conselho poderem pisar um palco e mostrar à população o trabalho que fazem anualmente, é sempre uma mais-valia para o próprio Conselho, até mesmo para a própria região. Porque nós sabemos perfeitamente que durante o verão é sempre mais agradável fazer ensaios do que propriamente durante o inverno, porque o inverno é sempre um bocadinho mais rigoroso, embora aqui não... Na região do Fundão não chova tanto, mas sair de casa com temperaturas baixíssimas não é nada agradável e há muitas pessoas a fazerem sacrifícios pessoais para poderem estar nos ensaios. E haver mais um sítio onde as pessoas possam mostrar as suas atividades é de louvar este tipo de iniciativas.
11: Agora vamos sentar. A Academia de Música e Dança é uma referência, não só na região, mas também já no país e até internacionalmente. A minha pergunta seguinte é esta: a vossa participação aqui na Expo, o que é que contribui para... o que é que sentiram hoje do público fundanense, não só do Fundão, não é? Das pessoas que aqui estavam.
14: Portanto,
11: a importância deste...
14: É...

0: crédito da escola e termos um público mais abrangente e dar-lhes a conhecer o trabalho que nós fazemos enquanto docentes e os próprios alunos. E, aliás, como toda a comunidade escolar, porque os pais também acabam por estar envolvidos nos nossos espetáculos, nós temos um coro de pais. E isso faz com que as pessoas estejam mais envolvidas dentro da escola e a escola pode, de certa forma, crescer mais com o contributo de todos. Por isso, este tipo de espetáculos, este tipo de mostras é muito importante para nós e para nós é sempre uma honra aceitar estes convites.
1: Há aqui magníficas palavras, vossa vez, que é assim, temos que acarinhar a escola. Queríamos perceber aqui a reação do público ao vosso espetáculo. Eu tive a oportunidade de assistir a todo o espetáculo e realmente, parabéns. Agora, projetos para o futuro. O que é que podemos esperar agora? Nós sabemos o que é que podemos esperar da Academia de Música e Dança. Vocês não param, são várias conversas. Próximos espetáculos,
0: Portanto, neste momento, a Academia tem
1: as suas... Era isso que eu queria, desculpa, agora é que estive mal. O que eu queria perguntar é, estão a trabalhar com a Rita Guerra? É a pergunta que nós fazemos, nós, comuns mortais, os nossos ouvintes da Rádio Cláudio Benes, estão a ouvir esta pergunta. Como é que a Rita Guerra, essa enorme voz do país, vem cá, como é que ela vai fazer o espetáculo? Já trabalharam juntos, têm falado... Era engraçado falar sobre isso.
0: Para além da artista que é, que todos nós conhecemos, é um ser humano fantástico, porque tivemos um ensaio esta última quinta-feira com ela, do primeiro ensaio de preparação, e foi possível notar que é uma pessoa que está super à vontade a trabalhar com os alunos e até mesmo com nós docentes, e foi um trabalho muito frutífero, muito, muito, muito interessante. Naturalmente que para nós podermos pisar um palco com um artista deste calibre é super interessante. Neste momento a Academia está praticamente a encerrar o seu ano letivo, portanto as atividades letivas concluem com o espetáculo da Rita Guerra. Para o próximo ano, naturalmente, que vamos ter novamente os nossos concertos de Natal, os nossos concertos de Páscoa e o concerto final de ano. O concerto final de ano já é uma referência no Fundão e na região, que eu também dou aulas noutras escolas e toda a gente reconhece o espetáculo que se realiza e o valor que ele tem. Portanto, neste momento ainda não lhe posso adiantar espetáculos, porque neste momento ainda não há nada planeado.
1: Está tudo nos cadernos e não está planeado.
0: Sim.
1: Agora, aqui, para terminar esta, que já lhe deixo em nome da Rádio Cova, agradeço.
0: Sim.
1: Nós também estamos de parabéns, comemoramos este ano 40 anos.
0: É verdade, sim senhor. Parabéns à rádio.
1: Parabéns à rádio e parabéns sobretudo aos ouvintes. Só lhe queria fazer uma pergunta. Isto até no contexto da Expo Fundão, nós vamos estar em direto à rádio. O que é que o público que vier aqui no domingo, a seguir ao concerto do Tony Carreira, pode esperar, em termos de playlist, nossa verdade que estamos a dizer, o que é que podemos esperar do concerto com a Rita Guerra? Olha, que vai encerrar a feira, que é uma responsabilidade.
0: Claro, de maneira nenhuma tirar o brilho ao Tony Carreira, mas o espetáculo que nós vamos fazer com a Rita Guerra vai ser uma fusão entre a voz e a artista magnífica que é, com o apoio da Orquestra Sinfónica da Academia. Ou seja, é um espetáculo que muito provavelmente não se está à espera da fusão melódica que vai sair dos instrumentos de cordas misturados com os instrumentos de percussão e de sopros. É um momento alto e que foi escolhido para encerrar esta Expo. Exatamente, esta Expo, por isso nós estamos a fazer um esforço para dar aos fundanenses e a todos aqueles que nos vierem visitar um espetáculo digno de memória e que fica na referência para o futuro.
1: Exatamente. Maestro, muito obrigado,
0: obrigado
1: pela
0: nós.
1: Sua disponibilidade para falar connosco.
0: Ora é essa.
2: Meu nome é Bernardino Reis, sou um elemento da banda Mile Rom, propriamente o baixista da banda. E a banda começou porque nós quatro ao juntarmos com o mesmo sentimento, o gosto pela música. E isso começa quase sempre com uma brincadeira, mas a brincadeira começa a ter contornos mais sérios, e tão sérios que, passado 17 anos, sim, 17 anos da nossa existência.
1: Mas só, Bernardo, é isso mesmo.

0: Mas onde é que nasceram? São uma banda do Fundão. O concelho do Fundão é dos maiores do país. Eu já sei onde é que vocês nasceram, mas queria que explicasses isso às pessoas. Onde, em que localidade é que nasceram, que é muito importante, e o porquê e como.
1: O porquê já o referi, é o gosto pela música. Onde? Bem, foi numa aldeia ali nos confins do território do concelho do Fundão, mais propriamente Ogas do Meio, no meio, porque está a vir tudo, obviamente. E depois é assim, talvez aquilo que para muitas pessoas possa entender como um lugar remoto, mas não é desprovido de pessoas com capacidades, com gosto, e isso, pronto, é talvez aquilo que nos encaminhou até aqui.
0: Mas não me disseste, nem a mim, nem aos nossos ouvintes, em que ano é que nasceram e porquê que nasceram. Dizias-me há bocadinho, em voz off, dizias-me que não perceberam nada de música e tudo, mas o que eu vi hoje e as pessoas que estiveram aqui na Expo ficaram maravilhadas, e vi o público, eu estive aqui, claro, a rádio está sempre presente. Explica-me lá isso. Em que ano?
1: Em que ano? Bem, em que ano foi ali mais ou menos 2009 para 2010. Não sei agora precisar bem na altura, mas foi ou os meses, mas foi mais ou menos, foi aqui. Depois, a outra pergunta era se...
0: O porquê?
1: Ah, o porquê?
0: Tu disseste-me, confidenciaste-nos...
1: Pois, exatamente.
0: Confidenciaste à Rádio Cova da Beira que não percebiam nada de música, não sei, mas decidiram fazer música. Faz-me lembrar os meus tempos das bandas de garagem, dos tempos, e nós somos do mesmo ano, 1972.
1: Querer é poder. Agora... Querer é poder, ao fim e ao cabo, querer é poder. Porque, assim... O gosto pela música leva-nos à curiosidade. A curiosidade leva à brincadeira, e a brincadeira leva-nos a consequências sérias, por assim dizer, e que nos encaminha até aqui. Esta brincadeira começou, como eu já disse, em 2009, 2010, como eu já disse, e começou, exatamente como disse, o gosto pela música, juntámos-nos por este gosto. Nenhum de nós tem formação musical. E também isso tem a ver com o nome, porque nós até poderíamos...
0: As pessoas, Paulo Pinheiro, estamos aqui e as pessoas abordam-nos, vêm a Rádio Cova da Beira, vêm o Bernardino, vêm tudo. Meu querido, era explicar-se o nome da banda. É que eu não consigo dizer Mani Rombe. M-A-L-H, apóstrofe, Rombe. O que é que isto quer dizer? É isto que é importante, é a nossa cultura.
1: O nome vem de uma expressão antiga. Antigamente, quando alguém tinha necessidade de fazer algo e faltava material, improvisava. E esse improviso vinha a revelar-se uma coisa feia, mas, no entanto, forte, fiável e duradoura. E havia uma expressão que quando as pessoas notavam que algo estava... nesses contextos, dizem, este aqui foi feito a malho grosso, a malho rombo. E vai daí que é malho rombo. Malho que tem o contexto ou a machadinha de cabo curto, que é para cortar lenha, ou o malho do ferreiro que malhava o ferro na bigorna. E havia depois, ainda se ouve muitas vezes aquela expressão do rebimba o malho, que é aquele...
0: Rebimba o malho, exatamente. E é tão nosso, não é? É tão Beirão, do interior de Portugal.
1: Completamente. E então essa nossa falta de cultura musical, vamos assim dizer, mas o gosto pela mesma, levou-nos até a entender que seria até o nome adequado. Porque, exatamente, porque a música é algo perfeito, mas executada por pessoas, e as pessoas são imperfeitas. A perfeição está só...
0: Todos nós, meu querido, todos
1: nós. Claro que sim, claro que sim. Mas a perfeição ou a magia está só no momento em que há a fusão ou a simbiose entre o público e quem atua. E isso é algo que a perfeição... Chega às pessoas, quer dizer, algo imperfeito ou algo feito à malho rombo, acaba por ter magia. E se calhar é isso. Se calhar não. É uma afirmação. Foi isso que nos levou a ter este nome.
0: Amigo, eu agora estava-te a ouvir e realmente definiste de uma forma, pronto, mas não estou aqui como jornalista para adjetivar, não é?
1: Sim, sim.
0: Foi maravilhoso. Agora, o que é que achas? O que é que achaste hoje? Atuaste aqui no palco Fundão, não é? Temos o palco Expo e o palco Fundão. As pessoas, quem visita este certame, está à espera só dos grandes músicos que são lá em baixo e tudo. E vocês, como eu dizia ao Paulo Pinheiro há dias, e temos estado aqui, eu tenho tido grandes surpresas, pá. E olha que eu não estou armado em nada, mas também percebo de música. Vocês foram das melhores surpresas que eu tive. Como é que é, o que eu te quero perguntar é isto. O que é que achas da primeira edição da Expo Fundão 2026?
1: Bem, é assim, eu acho que é uma coisa sempre positiva. É sempre positivo quando há algo que promove a região. E até esta iniciativa de convidar bandas oriundas do Conselho do Fundão, eu acho que é algo, é uma mais-valia, porque vem a trazer à tona muito do que estava escondido no anonimato, perdido nas aldeias, vamos assim dizer, naquelas que dizemos que é atrás do sol posto, é aquele termo antigo que é charneca, que é lá, vem lá agora do chega agora à civilização, mas no fundo são terras onde se fabrica boa gente, e essa boa gente tem capacidades tal e qual como aqueles que têm oportunidades, só que as oportunidades nem sempre chegam lá, mas quando chegam, e graças a esta iniciativa, esse chegar lá, a oportunidade de chegar lá começa a acontecer, e a descoberta não está em algo fantástico, está em saber que aquilo que é possível ser feito pelo homem também está nas aldeias. E as aldeias, aliás, aquilo que faz o Conselho do Fundão não é só o núcleo, o Conselho, é todo o perímetro, todo o contexto das aldeias que a constituem.
0: Olha, meu amigo, eu até agora até ia perguntar sobre o vosso futuro, sou claro, mas acho que já ficou perceptível. Há uma última pergunta para terminarmos esta, não é entrevista, esta conversa. Somos da Beira, somos beirões como a Rádio Copa da Beira para o mundo. Esta feira, este certame, esta Expo, achas que tem pernas para andar no futuro?
1: Eu acho que sim. Acho que tem pernas para andar. E há até uma comparação que eu costumo muitas vezes a fazer, que as próprias serpentes não têm pernas e elas deslocam-se. Não é necessário olharmos para as pernas, é necessário olhar para os objetivos. E se isso tem um objetivo que leva a promover aquilo que de bom se faz na nossa região, então já está a ganho.
0: Vamos terminar esta conversa, e estávamos aqui há muito mais tempo, em nome da nossa querida Rádio da Beira para o Mundo, muito obrigado. Por teres aceitado conversar connosco. E nós fizemos 40 anos.
1: Parabéns à Rádio Cova da Beira. Aliás, a Rádio Cova da Beira está entre as Beiras e o mundo, mas atenção, as Beiras é simplesmente um bairro da aldeia global que é o mundo. E, portanto, parabéns à Cova da Beira.
0: Marco Isidoro, baixista da banda Comitiva. Marco, muito obrigado por agora acederes a este convite da Rádio Cova da Beira. Parabéns, antes de mais, pelo vosso espetáculo, porque realmente, numa segunda-feira, em que, como é expectável, dia de trabalho, não esperava tanta gente aqui, é verdade. É que eu estou cá desde sexta-feira, e a rádio está cá, principalmente a rádio está cá desde sexta-feira, e eu vi aqui hoje o que eu não esperava quando vim para aqui. Em primeiro lugar, muitos parabéns e bem-ajam. Marco, agora a pergunta. Como é que tu defines esta noite? Com 20 anos de experiência?
2: Esta noite foi impecável, foi uma noite como tantas outras que nós costumamos ter, mas tivemos bom feedback do público. Não estávamos à espera que houvesse tanta aderência, porque aqui não era bem, se calhar, o contexto de dança que nós estamos habituados, mas foi impecável, o público aderiu bastante, estamos magnificados, o som estava impecável, estávamos confortáveis em palco, a produção ajudou muito também, estamos encantados.
0: Quando falas da produção, eu percebo a vossa produção, eu só pergunto uma coisa, a produção é própria ou foi, por exemplo, o município é residente? Então qual é que é a tua opinião sobre o apoio que o município vos deu?
2: A opinião é brutal mesmo, a produção é uma das maiores a nível nacional, estamos encantados e se calhar dos maiores palcos já tivemos em grandes palcos, mas este foi dos maiores mesmo.
0: Em termos de som, logística, portanto, o município, esta é a primeira edição da Expo, já respondeste, mas eu vou perguntar outra vez. O que é que achas, agora já num... Não sei se visitaste a feira, o certame, o que é que achas em termos de organização e tudo, ou a tua opinião sobre a Expo?
2: Acho que é uma grande iniciativa, estava a fazer falta, isto já lá vão uns bons anos em que havia outra feira, que era a FACIF, e isto veio dar outra nova vida, e oxalá que continue por muitos anos, e nós sentimos honrados por estar na primeira edição nesta Expo Fundão 2026. Estamos agradecidos pelo convite, esperamos voltar mais vezes, quem sabe.
0: Vai acontecer de certeza depois do que nós vimos esta noite. E o público, principalmente. Eu falei com a rádio, entrevistou várias pessoas e tudo, e a opinião foi extremamente positiva, porque realmente uma qualidade de som inquestionável. Agora vamos falar sobre a banda. Vocês são de cá? Expliquem lá para os ouvintes da Rádio Cova de Braga quem é que vocês são. Quando nasceram, eu ouvi há bocadinho, 20 anos, não é? Agora, de onde é que são? Como é que cresceram? Como é que se juntaram? Porque estas bandas, no nosso tempo, das bandas de garagem, não é? Explica-nos lá isto, já percebeste onde é que eu quero chegar?
2: É complicado definir ou explicar tudo, mas vou tentar ser o mais resumido possível. Bom, somos um grupo de amigos da Barroca Grande, a maior parte, há elementos de fora. Está o Luca, que é bem conhecido aqui no Fundão.
0: Nosso colaborador na rádio.
2: Exatamente, o Luca. A banda, pronto, juntámos há cerca de 20 anos, vai fazer agora, na próxima semana, em primeiro fim de semana, primeira semana de julho, 20 anos temos o primeiro concerto, mesmo o primeiro concerto, foi em 3 ou 4 de julho de 2006, foi em pavilhão, foi num pavilhão lá na Barroca Grande, um pavilhão desportivo, foi o primeiro concerto. Nós juntámos, somos um grupo de amigos que gosta da música, juntámos-nos para animar as festas populares locais. Nunca imaginámos que isto ia durar 20 anos. Isto foi uma brincadeira que começou e começou a crescer.
0: Agora vou pegar nas tuas palavras, se me permite. Tu disseste que é uma coisa, somos uma banda que tu... E há bocadinho confidenciavas-me antes dessa entrevista que eram vista como uma banda pimba, e eu não vi nada disso hoje, nem o público aqui estava. Queres explicar isso?
2: Quer dizer, pimba é música popular portuguesa, música de dança para as festas, pronto, é dito pimba, mas é um estilo musical como qualquer outro, é aquele que é mais vendável, nossa parte, não quer dizer que seja o nosso gosto pessoal de cada um tem os seus gostos, mas tentamos agradar a toda a gente, escolher o estilo musical que vá desde os 8 aos 80, literalmente.
0: Se me permites, eu vou-te dizer uma coisa. É essa a vossa riqueza. É que o que nós vimos aqui, nós, Rádio Cova da Beira hoje, foi que vocês não só agradaram do 8 ao 80, em termos de idade, como agradaram em todos os gostos. Vocês tocaram desde Santa Maria, tocaram o Stairway to Heaven, tudo. Portanto, olha, a nossa entrevista está terminada. Muito obrigado mais uma vez. Muitas felicidades em nome da Rádio Cova da Beira. Nós é que agradecemos a tua disponibilidade. Agora só mais uma coisa antes de terminar. E projetos para o futuro? Já lançaram algum disco? Gravações? No...
2: Já fomos convidados por algumas entidades a fazer uma gravação de um single. Entretanto, isto é uma coisa que está a adiar, porque lá está, nós nunca pensámos que isto durasse o tempo que está a durar.
0: Mas porquê? Por falta de apoios ou por...
2: até nem é falta de criação, porque há uma música ou outra que estão penduradas e que nunca chegaram assim para fora, mas não é uma aspiração que a gente tenha agora neste momento, já que passamos estes anos todos, porque é assim, são 20 anos de comitiva, mas já temos músicos em palco. Esta formação é a formação que está há 20 anos, a Mónica que vem um bocadinho mais tarde. O Luca, o Marco, o Beto, eu e o Vítor. A Mónica apareceu mais tarde, quisemos adotar uma voz feminina e ela faz um papel brutal, espetacular, ela é um monstro em palco. Mas para já não estamos. Já nos dá muito trabalho ter muitas festas, à volta sempre entre 20 a 20 e poucos concertos por ano. E isto é um part-time, não estamos a pensar fazer isto. Vida, pronto, é um gosto que temos, vamos.
3: Claro que sim.
2: Vamos fazer.
0: Marco, à boa maneira, Beirã, bem haja, por te teres deslocado aqui, não te esqueceste de mim, eu não interessa, é a rádio, e vieste ter comigo e tu, muito obrigado. E desejo o que nós vimos hoje, esta noite, é pá, muitos parabéns. E música é música. Muito obrigado.
2: Bem-haja também nós ao convite da RCB para estarmos aqui, e acho que lá um dia, um ano, não seja daqui um ano ou dois, possamos estar no palco principal da Expo.
0: Exatamente, fica o lançamento. Muito obrigado. Lançaste agora aquilo que eu tinha percebido antes, que é a organização, quiçá o outro palco.
2: Obrigadíssimo.
0: Um abraço, saúde.
2: Igualmente.
0: Em nome da Rádio Copa da Beira.
2: Viva
0: tudo
2: a
0: bom. Viva a música, exatamente. Epá, calma que eu não sei.
4: Eu chamo-me Francisco Quiteres, sou um dos membros fundadores da banda Putos da Vila, e gostei muito aqui desta atuação. Nós já atuámos em diversos sítios, já tivemos várias fases na banda, tivemos já vários membros. Epá, neste momento estamos numa nova época. Eu sempre fui o guitarrista da banda, mas agora também sou o cantor, porque pronto, tivemos a saída de alguns membros quase com o fim da nossa época universitária, e pronto, e demos este novo rumo à banda, assim mais uma versão mais rock português e rock coisa.
0: Já percebi, calma que já lá vamos.
4: Sim.
0: Agora, eu quero saber a génese da banda, como é que vocês nasceram e ainda não me disseste onde é que são. Onde é que criaram, e o intuito desta entrevista é, e é muito bonito isto, é como jovens que são, como é que criaram esta banda, de onde são e como é que a criaram, porque é que surgiu?
4: Então nós éramos três amigos ali da Póvoa da Talaia, à Talaia do Campo, sempre gostámos de música rock e música assim portuguesa antiga, e nós tínhamos uma grande inspiração que era a banda Cardiac, lá da Póvoa. E nós sempre olhámos para eles e pensámos, epá, nós temos que tocar com eles, ou temos que tocar no registro deles. Epá, até que depois surgiu uma vez a ideia, epá, então porquê não fazemos nós uma banda? E depois um comprou umas colunas, outro uma guitarra e tal. Epá, e começámos a tocar. No início, na altura tocava bateria aqui na Academia do Fundão, mas depois não podia haver dois bateristas na banda, desisti e comecei a tocar guitarra por mim mesmo. Aliás, baixo, comecei a tocar baixo. Entretanto, pronto, fomos tocando, tivemos uma cantora cá do Fundão, mas depois também com o Covid e assim preparámos um bocado, até que depois com a universidade juntámos novos dois membros e voltámos a tocar, e aí foi o nosso grande...
0: Tu falaste na academia, estamos a falar da Academia de Música e Dança do Fundão.
4: Sim, sim.
0: Tu começaste a estudar lá, foi?
4: Sim,
0: e mais... aliás, a Academia de Música e Dança do Fundão tem dado novos mundos ao mundo também.
4: Sim, sim, sim, sim.
0: Novos músicos ao mundo. Há uma coisa que eu tenho que dizer também, fui baterista, gostei muito do baterista, gostei de todos.
4: Sim, sim, sim.
0: Vocês fizeram aqui uma coisa que, para a vossa idade, quantos anos tem a banda?
4: A banda surgiu em 2018, tivemos parados 2 anos na quarentena. Parados, tocávamos nós e tal, mas tivemos parados um bom bocado, sem dar concertos ao vivo, digamos assim. E depois, pronto, é até agora. Tem estado bem.
0: Muito bem. Mais uma vez, dou-vos os parabéns para já. Isto não interessa, parar, não sei o que tenho que...
4: Sim, sim.
0: Mas vocês tocaram, é isto que eu vos quero elogiar também, um dos temas que eu sempre mais gostei e que marcou a minha vida, que é do Príncipe.
4: Sim.
0: Vocês tocaram o Purple Rain. e como repórter, como jornalista e tudo, o meu enorme bem-aja, porque tocar de uma maneira subliminar.
4: Sim.
0: O que é que acham? O que é que acharam hoje deste concerto? Correu bem?
4: Sim, hoje
0: o apoio do público.
4: O público, por norma, tem tendência a aderir a este tipo de música. Tenho um pouco de pena que. Pronto, que o concerto tenha sido tão cedo, porque a malta começa a chegar.
0: E a levarem com o sol de frente, não é? Aliás,
4: sim,
0: nós temos, a Rádio Cova da Beira está em direto todos os dias, nós temos auscultado, claro, a opinião das pessoas e principalmente dos músicos e das bandas, claro, dos músicos, em que vocês tocam de frente para o sol a esta hora. Pronto, é uma coisa a melhorar nesta expo. Agora, já percebi, eu te garanto, eu estava de cá de fora, vocês viram que a rádio, acompanho este concerto todo, e até a animarmos e tudo, e a
4: sim,
0: puxar
4: claro,
0: pelo público,
4: claro.
0: Porque vocês merecem. O que é que pensas desta Expo Fundão 2026, primeira edição? A tua opinião genuína, não só como músico, mas como pessoa.
4: Antes de mais, fiquei contente de nos terem convidado. Realmente o problema do solo era algum, mas também rock and roll é mesmo assim.
0: Tu disseste solo ou disseste som?
4: Sol. O som estava espetacular. Mesmo o nosso baixista disse que nunca tinha tocado com um som tão bom. Epá, de resto, acho que é uma boa iniciativa. Eu gosto que haja assim, momentos diferentes na cidade. E em geral.
0: Ou seja, na tua opinião como jovem, isto é muito importante. Porque vocês jovens... Aquela célebre frase ou expressão que são o futuro.
4: Sim.
0: Não, vocês são o presente.
4: É isso.
0: Tu, como jovem, achas que a Expo Fundão deve continuar? Ou?
4: Eu acho que a Expo tem pernas para andar. Fazer alguns pequenos ajustes, que acho que qualquer pessoa dentro da organização notou, e acho que só tem a aprender com isso, e acho que é mesmo assim, as pessoas têm de fazer para saber o que melhorar, porque se nunca fizermos e estivermos só a criticar o que não há, nunca vai haver nada e nunca se vai melhorar nada. Acho realmente que foi um bom evento.
0: Desculpa, estava aqui distraído com as vossas relações públicas. Diz-me uma coisa. Aquilo que eu vi hoje é realmente de valorizar, porque esta banda, fazemos porque queremos saber, os ouvintes, que sobretudo são a riqueza de uma rádio, querem saber. Projetos do futuro. Gravações? Alguma ideia de uma produção, por exemplo, de um disco, não?
4: Não, nós somos uma banda mais de covers e fazemos isto mais por diversão. Por acaso não temos originais, já tivemos com o nosso antigo cantor, tínhamos um ou dois originais, mas não é bem o que nós gostamos de fazer, nós gostamos mesmo é de divertir as pessoas e principalmente nos divertimos a nós.
0: Essa é a vossa riqueza, essa é a riqueza dos
4: em relação a gravarmos alguma coisa ou assim, não temos nada em vista, mas já que a Rádio Cova da Beira fez os 40 anos e eu quero dar os meus parabéns por ser uma rádio.
0: Muito obrigado.
4: Que já nos tem acompanhado desde que eu me lembro. Por exemplo, quem diria irmos lá tocar um dia ao vivo na rádio, em estúdio, era uma coisa engraçada, diferente.
0: E vão. Está prometido.
4: Ficamos à espera de gravar discos, não, mas uma coisa assim deste género, claro que aceitaríamos com todo o gosto. E só tenho a agradecer também por esta entrevista e por.
0: Nós é que agradecemos.
4: Obrigado.
0: Nós e tu, principalmente os nossos ouvintes. Meu querido amigo, desejo, em nome da Rádio Cova da Beira, em primeiro lugar, bem-aja por terem aceitado esta entrevista. Sim. E desejo de todos os ouvintes. Toda a equipa da Rádio Cova da Beira, em primeiro lugar, bem-aja pelo nosso aniversário, mas o nosso aniversário é o vosso também.
4: Sim.
0: É toda uma região. Porque esta rádio é uma rádio da Beira para o mundo. Muito obrigado,
4: obrigado.
0: E eu desejo, em nome da Rádio Cova da Beira, as maiores felicidades para todos vocês.
4: Obrigado e igualmente para vocês todos. Saúde é o que é mais importante.
0: Diogo, Qual foi a sensação que tiveste da reação do público e desta noite?
3: Boa noite. Desde já agradecer. E eu acho que é sempre importante, cada vez mais o fado está presente na nossa sociedade e não quer dizer que nunca tenha sido valorizado, mas eu acho que efetivamente está a ser valorizado cada vez mais e sente-se cada vez mais também no público que assiste aos nossos concertos. E hoje foi mais uma noite fantástica, acho que as pessoas gostaram, e uma noite quente, com público quente, e foi muito giro, e agradecer também ao município, neste caso, o convite, visto que a associação integra, é uma associação integrante dentro da cidade do Fundão, e acho que é super importante esta participação, e agradecer, eu acho que foi um concerto fantástico.
0: Portanto, vocês sentiram-se acarinhados pelo público do Fundão, aliás, nem vamos falar na Amália, as relações da Amália aqui, isso agora íamos aí. Acho que a maior parte dos ouvintes da Rádio Cova da Beira, por esta diáspora, pelo mundo todo, a Rádio Entre a Beira e o Mundo, já sabem e já conhecem, infelizmente, até muito graças a nós, o que é a vossa associação. Em termos de Expo Fundão, é a primeira edição. Tu achas que isto tem pernas para andar, estas comparações com a FACIF de há 26 anos, tem pernas para andar? Ou...
3: Eu acho que sim, quer dizer, eu, para ser sincero, a minha recordação de há 26 anos é pouca, mas acho que está com um programa, e falando culturalmente, que é a parte onde eu consigo fazer uma avaliação mais concreta, eu acho que está com um programa fantástico culturalmente, e acho que tudo o que é bem planeado e bem feito tem sempre pernas para andar, como é óbvio.
0: Estamos os dois, ou como alguém dizia, ambos os dois, que é um pleonasmo exacerbado, ansiosos para ir a ver daqui a 15 minutos Portugal. Agora é assim, em termos dos vossos projetos, da associação, o que é que o Fundão e a região e o país pode esperar nos próximos tempos?
3: Na realidade, a associação tem muitos projetos, inclusive na parte de festivais. Lançámos há pouco tempo o Festival Joel Pina, na Idenha, porque o Joel Pina foi o único baixista que a Amália teve, e era do Ruiz Manial, e nós, em parceria com o município da Idenha, lançámos foi um desafio mútuo de criar o Festival Joel Pina. Temos o projeto Paredes Meias em Castelo Branco, que é escrita para fado, com workshops e 4 concertos anuais. E está previsto, não sei se posso falar muito disto ainda, mas está a continuidade do Festival Amália Rodrigues na cidade do Fundão.
0: Que boa notícia, que claro, boa notícia.
3: Portanto, um projeto vencedor que eu acho que faz todo o sentido, e que o município teve e tem um papel importante, porque valoriza o conceito do festival e apoia.
0: Só uma coisa para terminarmos, isto já é mais, antes de mais uma vez, à boa maneira beirã, bem-aja. Quem é que tocou hoje? Estas vozes maravilhosas, femininas, tudo, que é para valorizarmos os músicos.
3: Claro, hoje jogámos mesmo em casa, porque portanto, eu toquei viola, o Tiago Oliveira, são 4 membros da associação, eu, o Tiago Oliveira na guitarra portuguesa, a Lara Rodrigues, fadista, e a Flávia Pereira. Portanto, hoje foi mesmo um concerto puramente Associação Fado Cal.
0: Diogo, muito obrigado.
5: O contacto com o Tony Ferreira foi maravilhoso. Ele cedeu as expectativas. Foi maravilhoso em palco. Eu não estava a contar com um espetáculo desta dimensão. Estava a contar com um espetáculo bom, mas isto é de excelência. é para continuar sem dúvida, porque é um espírito dessas festividades que nós estamos habituados com o Fácil, dentro da nossa essência, que é os nossos costumes, as nossas tradições, o nosso comércio e a nossa indústria, está tudo cá. É para continuar, para fazer um esforço no sentido de chegarmos aos patamares que já tivemos com o Fácil. Eu acho que hoje, não sei quantas pessoas aqui estavam, mas estavam algumas 8 mil ou mais.
6: Mais de 20 mil.
5: Mais de 20 mil. Pronto, então excedemos a Fácil, porque era 10 mil e tal. Trabalhei muitos anos na Fácil como voluntária e sei que normalmente o espetáculo gera 10 mil pessoas. O pagamento da face e férias era diferente. Para entrarmos na feira pagávamos, aqui era nos concertos.

0: adorou, sinceramente. Foi muito, muito bom. Foi espetacular.
1: Sim. E o que é que acha da Expo Fundado?
0: Acho que está muito boa.
1: O senhor é do tempo da FACIF, que eu sei.
0: Sim.
1: Mas não, o que é que acha? Não pode haver termos de comparação.
0: Acho que está superior.
2: O ataque de Tony Carreira foi maravilhoso. Ele deu as expectativas. Foi maravilhoso em palco. Eu não estava a contar com um espetáculo desta dimensão. Estava a contar com um espetáculo bom, mas isto é de excelência.
3: Tabulástico, incrível, incrível. O Tony Carreira arrasta sempre multidões onde quer que vá, e isto foi uma prova viva disso hoje. Portanto, é beirão, portanto está tudo dito.
1: E em relação à Expo Fundão? Tem pernas para andar ou...?
3: Claro que tem pernas para andar. Já devia... é uma substituta da FACIF. Acho que é uma maneira de dar continuidade às coisas, de girar a economia. Pena é que não tem, e contra mim falo, porque não, a minha empresa infelizmente não esteve representada por razões alheias, mas de qualquer das maneiras acho que é importante, nem que não seja para as pessoas
1: exatamente, girarem os empresários, trazer a economia. E achas que nesse aspecto é este que correspondeu?
3: Eu creio que sim, eu creio que a Expo respondeu, foi passado tantos anos, a Expo voltar, foi uma novidade, mas creio que sim, que acho que as pessoas, foi fantástico, foram uns dias fantásticos.
4: Eu vim de França.
5: Então foi a senhora que ficou ali a dormir à porta?
4: Sim, senhor. Sim, aqui à porta.
5: Então que horas é que chegou?
4: Eu cheguei, eram 9:30 mais ou menos, depois comuniquei com as minhas amigas e depois vieram ter comigo aqui.
5: E diga uma coisa, costuma fazer isto para acompanhar o Tony? Costuma...
4: Sim, também já fiz mais vezes, sim.
5: Agora, e o Tony sabe?
4: Claro que sabe, ele também já me conhece, não é?
5: É, pois, vá lá, ele é um homem humilde.
4: Ele já conhece os fãs, não é?
5: E as meninas, como é que se chamam? De onde é que vieram também?
6: Sou Vitória, vim de Lisboa.
5: Lisboa.
7: Sou a Teresa, vim de Cascais.
8: Sou a Helena, vim de Lisboa.
9: Paula, vim de Leiria.
10: Nicoleta, vem da Roménia.
11: Sim, mas ela só de propósito para o Fundão.
12: Só mesmo de propósito.
13: Com este calor de 40 graus, viemos de propósito.
5: É verdade, é horrível.
14: Que é amor à camisola.
5: E como costumam seguir o Tony para todo lado, é isso?
15: Sim, completamente sempre. França, Suíça, Luxemburgo, Portugal,
16: Lyon,
17: Bélgica, Bruxelas.
18: Tudo e mais alguma coisa.
19: Tudo que nós
5: então, olha.
20: E o Tony esteja, nós estamos lá.
21: E fomos na Cruzeiro também, com Tony, uma semana inteira. Fomos daqui a Espanha, não é? E da Espanha fomos...
5: Ah, e o famoso cruzeiro que ele fez, ok.
22: Exatamente, fizemos o cruzeiro de 7 dias. Partimos um domingo e regressámos num domingo. Estivemos com ele pessoalmente no cruzeiro. Sim, nós somos o Porto mesmo na zona histórica do Porto. E antes do Porto estivemos em Favo. E depois esteve no São João do Porto. Agora estamos aqui no Fundão. Da manhã 8, dia 12, estamos no Festival da Comida em Matosinhos. E depois, no dia 18, estaremos em Paredes, se Deus quiser.
5: Então, e o que é que estão a achar do Fundão? É a primeira vez que vieram?
22: É a primeira vez. E eu não quero ir embora daqui do Fundão sem provar as famosas feiras. Eu gosto sempre destas feiras da Expo, da agricultura. Traz um pouco da cultura de cada cidade, de cada localidade do nosso país. E eu aconselho a toda a gente visitar estas feiras, que só nos faz bem, porque nós, muitos portugueses não conhecem o que nós temos aqui no nosso país. Cada feira aqui é Expo Condom, é Expo Faz, é Expo Fasic em Cantanhede. Eu digo mesmo que visitem estas feiras, que é para a gente, para perceber o que a gente realmente tem, que não é só o estrangeiro.
23: Está completa mais uma edição do programa Encontro aqui na antena da RCB. Gratos, obviamente, por ter estado na nossa sintonia. Voltamos na próxima semana. Até lá, tudo bom, muita saúde.

0: Muito bom dia, são 11 horas.
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0: Olá a todas as pessoas, bem-vindas a mais um Porque Hoje é Domingo na Rádio Cova da Beira. Esta semana vamos falar de família e parentalidade. Comemoramos os 7 anos de existência do Centro de Apoio Familiar e Aconselhamento Parental do Fundão, o CAFAP, intitulado Entre Famílias, uma estrutura de apoio social existente no Fundão. Há 7 anos, em 2027 vai fazer 8, e são minhas interlocutoras nesta conversa sobre como devemos posicionar-nos para fortalecer as relações familiares, a diretora técnica do CAFAP Fundão, Sofia Ribeiro, e também Daniela Real, que é uma das técnicas da equipa multidisciplinar constituída por 4 pessoas no Centro de Apoio Familiar e Aconselhamento Parental do Fundão. Olá às duas, obrigada por virem à rádio partilhar com quem nos escuta a importância desta resposta social. Começo pela diretora técnica, Sofia Ribeiro. Entre a nossa primeira conversa, para aí há uns 7 anos atrás, e os dias de hoje, qual é a realidade do Centro de Apoio a Famílias e Aconselhamento Parental do Fundão? Ainda é único no distrito? Já apareceram outros? Cresceu? O que é que nos pode contar?
1: Olá, bom dia a todos. Antes de mais, agradecemos o convite para podermos estar aqui novamente e falar um pouco sobre as dinâmicas familiares e o que é o trabalho do CAFAP. Respondendo às suas questões, efetivamente, o CAFAP Entre Famílias continua a ser o primeiro do distrito e único. Portanto, tentou-se efetivamente no passado fazer uma candidatura para a abertura de um novo CAFAP, também sobre a tutela do CAF, do Centro Assistencial e Cultural e Formativo do Fundão, em Castelo Branco, mas tal foi deferido pela Segurança Social. Portanto, neste momento continuamos a ser únicos e a dar cobertura ao território todo do distrito de Castelo Branco.
0: Portanto, o CAFAF mantém-se como uma valência do centro formativo do Fundão.
1: Exatamente.
0: E esse, neste tempo, cresceu, isto é, melhorou as suas respostas sociais, cresceu a procura. Qual é a realidade?
1: Neste momento, portanto, o Centro Assistencial e Cultural e Formativo do Fundão, efetivamente, nestes 7 anos de existência do CAFAP, já cresceu muito em termos de respostas sociais. Portanto, aglomerou também a rede de cuidados continuados em saúde mental. Também o acolhimento familiar, a resposta social de apartamento de autonomização e apartamentos partilhados, e, portanto, cresceu brutalmente naquilo que são as respostas à disponibilidade da nossa comunidade.
0: Ok, portanto, a entidade mãe cresceu e esse crescimento é acompanhado pelo CAFAP, pelo Centro de Apoio e Aconselhamento às Famílias, Sofia.
1: É na medida em que todos nós fomos crescendo, enquanto indivíduos, enquanto profissionais, porque fomos abarcando umas experiências que, efetivamente, quando começámos, ainda não tínhamos. Portanto, era um projeto pioneiro na zona. Neste momento, temos a experiência que nos diz que, efetivamente, podemos crescer e crescemos juntamente das nossas famílias, que acompanhamos numa vertente pedagógica, numa vertente de interação, numa vertente de dinâmica. E, portanto, eu acredito que sim, que o CAFAP tem crescido também ao longo destes anos.
0: Mas quando dizemos crescimento, números, em 7 anos, quantas famílias ou quantos indivíduos é que a vossa equipa técnica e multidisciplinar ajudou, orientou, o que seja?
1: Ok. Portanto, nós temos uma capacidade máxima de 80 famílias em acompanhamento, portanto, ao abrigo da portaria que nos rege. E ao longo destes 7 anos acompanhamos 350 famílias.
0: Isso é razoável?
1: Depende da.
0: Cumpriram os objetivos? Cumpriram o rácio, pelo menos? Ou a segurança social não é rígida ao ponto de ver se vocês cumpriram esses rácios e se os dinheiros
1: Portanto,
0: públicos estão a ser bem aplicados nesse trabalho social?
1: sim, portanto, antes de mais, a Segurança Social é uma parceira muito, muito importante e com quem trabalhamos,
0: Não é a entidade fiscalizadora, portanto,
1: também é,
0: também é.
1: também é, mas é mais parceira no sentido em que trabalhamos muito com as equipas multidisciplinares de assessoria ao Tribunal, e onde temos de efetivamente partilhar informações nos processos que também acompanhamos, porque existem processos de promoção e proteção, tutelares cíveis, que efetivamente também estão no acompanhamento do CAFAP. Relativamente ao número de famílias que fomos acompanhando, a questão é pertinente porque o sucesso depende muito também da adesão que as famílias têm junto da nossa intervenção. Temos processos que se arrastam desde o início do CAFAP, portanto, onde não, efetivamente não há produzida a mudança necessária. Temos processos recentes e, portanto, vai variando consoante vamos alcançando ou não os objetivos. Também dizer, a título de informação, que muitas das vezes a nossa intervenção termina por determinação dos tribunais, por determinação da oposição das famílias e, portanto, esses são fatores que temos que ter em conta naquilo que pode ser o sucesso ou não da intervenção do CAFAP.
0: Como é que se explica, como disse a Sofia Ribeiro, que em 7 anos de existência ainda haja processos de famílias que estão convosco desde então? Quando assim é, o que é que falha? Porque é que o processo se torna moroso ou há aqui avanços e recuos? O que é que condiciona isso?
1: Nós acreditamos que aquilo que está a condicionar parte desses processos que temos desde o início é efetivamente a não mudança das famílias. Portanto, o processo de promoção e proteção decorre durante estes anos todos. Há intervenções que vamos sugerindo e medidas que vamos ajustando consoante também a variação da família naquele momento, porque são famílias que mudam muitas vezes de casa, porque são famílias que efetivamente têm filhos acolhidos, porque são famílias que têm vulnerabilidades associadas e, portanto, todas essas vertentes necessitam de um olhar atento para a família.
0: Falou, mudam de casa. O que é que condiciona a estabilidade de uma família? Essa questão de hoje morar aqui, amanhã morar acolá, mudar de emprego, o que seja, isso é uma das maiores condicionantes da vida normal de uma família, se é que nós podemos, enfim, rotular as coisas desta Sim. forma, com esta simplicidade de família normal, quer dizer, normal somos todos, não é?
1: Sim.
0: Mas acho que me fiz entender.
1: Sim, portanto, assumir que é maior fragilidade, talvez não. Porque existem outros fatores que estão inerentes à alteração da mudança de casa. Muitas das vezes porque procuram melhores condições habitacionais, outras vezes porque mudaram de empregos, outras vezes porque efetivamente.

0: Real, também ela é assistente social e é uma das mais novas na equipa, pelo menos do que eu conheço. Vamos começar. Daniela, o que é que a trouxe a este projeto de mediação familiar?
1: Antes de mais, bom dia a todos os ouvintes e muito obrigada também pelo convite. Sim, sou das mais novas da equipa, embora de momento temos uma colega ainda mais nova, que é a psicóloga, que é o elemento, inclusive, é mais recente da nossa equipa multidisciplinar. O que é que me trouxe a esta experiência? Eu, efetivamente, além da licenciatura em Serviço Social, também tirei um mestrado em Intervenção Social Escolar, com especialização em crianças e jovens em risco, e então, esta resposta vai completamente a 100% ao encontro desta minha formação e, obviamente, também dos meus interesses a nível profissional e do que gosto de fazer. Apesar de estarmos aqui num distrito, não é? E o Fundão ser considerado uma cidade assim um bocadinho mais pequenina, mais pacata, foi onde eu também pude encontrar uma oportunidade de me integrar, no mercado de trabalho dentro da minha área de formação de base e tive a sorte de gostar muito desta experiência e continuar aqui. Já fez 5 anos no final de 2025, portanto, juntou-se aqui o útil ao agradável.
0: Portanto, é jovem na equipa, afinal não está cá assim há tão pouco tempo. E efetivamente, uma especialista no trabalho e mediação de familiar em contexto de crianças em risco, isto aporta bastante ao projeto, isto acrescenta valor à forma como a equipa se posiciona. Em concreto, o que é que uma pessoa como a Daniela Real faz nesses contextos?
1: É assim, pronto, apesar de toda a equipa, todos os membros da equipa técnica acabarem por fazer o mesmo tipo de trabalho, obviamente que depois conseguimos dar este nosso cunho pessoal, não é? Que vem muito desta nossa formação de base, acabamos por estar mais atentas aqui a estas questões dos fatores de risco e fatores de proteção, que nos ajudam um bocadinho também a nortear a nossa intervenção, não é? Para percebermos, porque estes fatores de risco são estes fatores que nós temos que tentar
0: E
1: minimizar,
0: quais são
1: reduzir ao
0: eles?
1: máximo.
0: Quais são os fatores de risco nas famílias de hoje em dia?
1: É assim, nós deparamos muito com esta questão das competências parentais não funcionarem como deveriam. Apesar de nós sabermos que hoje em dia estamos numa sociedade completamente informada e muitas das vezes falamos uns com os outros que toda a gente tem acesso à informação, que é impossível pessoas não terem conhecimento de coisas tão básicas como, por exemplo, esta questão da parentalidade, não é? Dar resposta às necessidades básicas dos filhos deveria ser algo, ou pelo menos que é visto por muitas pessoas, como algo que é natural e que toda a gente já deveria ser informada e que tem fácil acesso a esse tipo de informação. No entanto, ainda nos deparamos com muitas famílias que não têm estes conhecimentos, não sabem onde procurá-los. Muitas das vezes,
0: Mas
1: esta
0: estamos a
1: questão.
0: falar exatamente que de higiene, de alimentação, de cuidados básicos de saúde, é disso que estamos a falar, Daniela?
1: Também, mas hoje em dia já começam a surgir aqui outro tipo de problemáticas um pouco mais complexas que também têm a ver com toda esta evolução também da nossa sociedade, por exemplo, a questão do uso de tecnologias pelas crianças que se tem tornado aqui algo também e que já é visto como uma adição, não é? Na sociedade dos dias de hoje, e muitos pais têm muita dificuldade em fazer esta gestão, em impor limites, regras, sentem-se um pouco perdidos no meio destes problemas, não sabem como lidar com estes problemas e também pelas especificidades da vida destes pais, não é? O pouco tempo que têm, se calhar, também para estar com os filhos, à parte da sua vida doméstica e laboral, e muitas das vezes acabam por tender a ser muito permissivos, porque também é mais fácil para eles, não é? E acaba por se tornar um problema, porque vão sendo permissivos durante muito tempo e as crianças e jovens vão começando a utilizar isto cada vez mais, isto
0: Vão
1: começa a
0: ganhando
1: tornar-se.
0: vício, não
1: Sim,
0: é? E
1: exatamente.
0: hábitos, eventualmente, ou de certeza, nocivos à saúde mental e ao interrelacionamento pessoal. E a Sofia Ribeiro quer acrescentar mais qualquer
1: Queria
0: coisa.
1: complementar o raciocínio da Daniela, porque efetivamente, quanto mais tarde nos é sinalizado a família que tem um jovem que, por exemplo, está nos seus 15 anos com este comportamento, com comportamentos reiterados e que necessitam de mudança, é muito difícil efetivamente produzir essa mesma mudança. E se a sinalização e o encaminhamento fosse feito precocemente, mais depressa e mais cedo teríamos resultados positivos.
0: Portanto, vocês também alertam as famílias para vos reportarem essa, para pedirem ajuda e conselhos de mediação.

0: atenção quando, nesses contextos, dentro de casa, há essa dificuldade em fazer ver aos mais novos e aos adolescentes que há vícios, que há comportamentos que precisam ser ajustados. É isso. Para além da questão das tecnologias, para além das outras questões básicas de que já aqui falámos e que serão do conhecimento de todas as pessoas, quais são os assuntos, emergentes e preocupantes que pautam a vida das novas famílias? As novas famílias que trabalham muitas vezes, longe de casa, com horários incompatíveis, com a conciliação familiar. Quais são esses problemas que também é importante trazermos à coação no Porque Hoje é Domingo?
1: Acaba por estar tudo um bocadinho relacionado com o que falei há pouco, com esta permissividade que é despoletada por essa tal falta de disponibilidade sentida pelos pais. E acaba por ser um bocadinho essa permissividade excessiva que pauta estas práticas parentais, não é? Que acaba por despoletar os problemas no geral. Porque quando não existem regras, limites, não é? Muitas das vezes pensa-se que as crianças são mais amigas ou vão valorizar mais os pais que são mais permissivos porque são mais amigos deles. No entanto, é precisamente o contrário. Estas crianças precisam de ter limites, balizas, para saberem com o que contar. E acho que é mesmo o maior problema com que nos temos vindo a deparar é esta questão da permissividade, a dificuldade dos pais em se assumirem como figuras de referência perante os seus filhos, como figuras de autoridade, se imporem de forma consistente e assertiva. Porque vemos muito esta dificuldade. Os pais tentam dar resposta, tentam impor-se, se o filho, seja ele criança ou jovem, independentemente da idade, não corresponder da forma que eles estavam à espera, é muito fácil desistir e continuar a ser mais permissivo. E isto, esta bola de neve, vai chegar a um ponto em que vai ser mesmo muito grave e leva aqui a problemas muito mais graves nestes jovens, com comportamentos delinquentes, de oposição, muito desafiantes. E nessa altura, quando a situação já está muito grave e os pais querem impor-se, aí já não vão conseguir, não é? Porque estas crianças estiveram durante muitos anos e a crescer nestes moldes, habituados a viver assim, sem regras, sem limites, e acho que acaba por ser mesmo este o maior problema que leva a todos os outros.
0: Sofia Ribeiro, há uma família, há um estereótipo de família mais com condições para que, ou com falta de condições e de atenção que propicia esse risco para os adolescentes e crianças, ou não há um estereótipo de família? Isso está a acontecer em todas as famílias?
2: Boa questão. De facto, relativamente à problemática mais atual e mais assente que temos sentido quando, no que diz respeito ao acesso às tecnologias, talvez o problema seja generalizado. Eu quero acreditar que é isso que está a acontecer na maior parte das famílias. Relativamente aos outros modos de intervenção, que o CAFAP também faz, existe uma família que efetivamente tem várias vulnerabilidades, várias necessidades identificadas, quer sejam elas por condições habitacionais insuficientes, quer sejam elas de insuficiência financeira, quer sejam elas de comportamentos autolesivos dos filhos, por exemplo, porque também têm diagnósticos associados. Portanto, almejar a ser uma família perfeita é completamente utópico nesta sociedade em que estamos a viver.
0: O que é que falta para que as famílias tenham maior harmonia, tenham maior empatia, fortaleçam mais vínculos, em detrimento daquilo que são hoje as ameaças, de que acabámos de falar aqui, que é um bocadinho cada um por si, porque os pais não têm tempo para dar atenção ou porque eventualmente são mais egoístas e também precisam do seu momento. O que é que se pode fazer para fomentar essa harmonia, para fortalecer vínculos entre pais e filhos, do mesmo modo que estamos a prevenir, problemas futuros?
2: Da mesma forma que a dificuldade é a falta de tempo, também a resposta é haver mais tempo para ser-se família. Portanto, é importante e primordial que as famílias encontrassem momentos, em que possam estar juntos, em que possam falar do seu dia a dia, sem aquelas correrias constantes que o dia a dia nos obriga. E isso é possível. Nós temos visto na nossa prática que isso é possível. Portanto, carece também da vontade dos pais alterarem hábitos e comportamentos perante os seus filhos.
0: Daniela, faz-lhe sentido os CAFAP desta vida criarem uma escola de parentalidade, fomentarem ações formativas para novas famílias, para os novos pais, ou para nós avós, não é? O que é que lhe parece?
1: Sim, eu acho que me faz todo o sentido, porque estava a ouvir a minha colega a Sofia e, efetivamente, a um nível mais informal, por assim dizer, esta questão do ter mais tempo e de, se calhar, dos pais olharem para coisas simples, porque às vezes pensam que a solução está em algo muito complexo e não. Às vezes coisas tão simples como estarem um bocadinho a brincar ou ouvirem os filhos pode ser aqui essencial. Mas a nível mais formal, porque sabemos que esta questão da falta de tempo dos pais, que são trabalhadores e tudo mais, são questões que, para serem alteradas, há aqui várias coisas que tinham que estar subjacentes, não é? E que não está nas nossas mãos. Portanto, a nível mais formal, penso que sim, que para ajudar esta questão, por exemplo, da formação parental, é muito importante haver uma maior aposta na dinamização de programas de educação parental. O acesso dos pais e não só cuidadores, sejam eles pais ou outros familiares ou não, para todos os cuidadores, através não só de CAFAPs e este tipo de entidades, mas até das escolas, não é? Serem mais promovidos este tipo de programas de educação parental. E embora fugindo já um pouco à questão, mas ainda pensando nas soluções para estes problemas com que nos temos vindo a deparar, também ainda a nível formal, como há pouco dizia aqui a Sofia, esta questão de como já nos chegam os processos quando são sinalizados, porque nós CAFAP somos uma entidade de primeira linha, ou seja, o nosso objetivo seria muito mais a questão da prevenção do que a intervenção já em fim de linha ou para minimização de riscos. E era muito importante que algumas entidades, escolas, saúde, pudessem trabalhar connosco neste sentido, no sentido de nos referenciarem as situações ainda em fases iniciais, para que nós pudéssemos realmente trabalhar consoante o que é suposto um CAFAP fazer.
0: Ok. Em que circunstância é que as famílias vos chegam, Sofia? São encaminhadas por quem? Pelas escolas, pela Segurança Social, pelo Tribunal de Menores, pelo um divórcio? Como é que elas vos chegam e depois qual é a caminhada?
2: Maioritariamente, os processos são encaminhados pela Segurança Social, pelas CPCJs,
0: Comissões pelos de Proteção de Crianças e Jovens.
2: Exatamente, e também pelos tribunais. As razões, as várias razões porque nos encaminham são diversas. Portanto, o absentismo escolar dos filhos, os comportamentos de desafio e oposição, situações de saúde mental também associada aos progenitores ou às crianças e jovens. Portanto, são várias as razões porque nos chegam as sinalizações.
0: Violência doméstica?
2: Temos alguns processos em que efetivamente houve violência doméstica e, portanto, e que há afastamento entre os progenitores, e era isso que eu também agora ia dizer, porque um dos motivos, uma das razões porque também são sinalizadas as famílias é no âmbito da modalidade de ponto de encontro familiar. E o que é isto? Portanto, é uma modalidade em que o CAFAP está habilitado para intervir junto do casal parental, não do casal conjugal, portanto, aquele que se separou, aquele que se divorciou, no sentido de fazer cumprir a regulação das responsabilidades parentais. Isto é, existe aquilo que é chamada a alienação parental, muitas vezes produzida por um dos progenitores em relação ao outro, e que efetivamente condiciona uma intervenção eficaz naquilo que o CAFAP poderia fazer. Existem também medidas, portanto, uma regulação que está definida para X período, de X em X dias, os miúdos têm, portanto, o direito de estar com o progenitor não residente e que efetivamente isso não está a acontecer por algum motivo. E o CAFAP é chamado para intervir nessa mediação entre a comunicação entre os progenitores, na comunicação entre os progenitores, e também na resolução dos conflitos que possam advir daí.
0: Isso é um trabalho muito desafiante, exigente. Qual de vós quer falar dessa experiência de imersão no relacionamento interpessoal dessas famílias, nessa mediação, por forma é que esses encontros decorram na perfeição, por forma a que as relações futuras de, em termos de parentalidade sejam sempre, ocorram sempre em salvaguarda dos direitos intocáveis da criança. Como é que é esse trabalho, Daniela?
1: É assim, na minha opinião, e eu penso que é partilhada por todas as minhas colegas, acho que esta modalidade de intervenção é mesmo a mais desafiante. Das três em que nós intervimos, é a mais desafiante de todas. E até fazendo a ponte com algo que falámos anteriormente, acho que nesta modalidade é onde nós também vemos que é uma problemática esta questão do conflito parental e a exposição das crianças a este conflito parental. Acho que é uma problemática transversal aqui a todos os elementos da sociedade, independentemente do status, da escolaridade. Acho que aqui é mesmo onde nós conseguimos ver que toca a todos, como se costuma dizer. É efetivamente das mais desafiantes porque, apesar de ser a modalidade na qual nós temos uma maior estrutura para intervir, não é? Porque temos aqui muitas direções, quando nos chega a referenciação por parte do Tribunal, existe a tal regulação das responsabilidades parentais, já tem tudo muito definido, de quanto em quanto tempo a criança deve estar com o progenitor ausente, portanto, deveria ser mais fácil, porque temos ali uma linha orientadora. No entanto, depois esta questão do conflito parental e da dificuldade dos pais em manterem o foco no filho em comum que têm, não é? É muito complicado. E temos tentado utilizar muito também, como há pouco falávamos na questão dos programas de educação parental, a equipa do CAFAP teve formação para dinamizar alguns programas deste tipo, e um deles é precisamente para este público, é o programa Crianças no Meio do Conflito, destina-se precisamente para estes pais que estão em conflito e para trabalharmos este casal parental, sobretudo a nível da comunicação, para que eles consigam desenvolver uma comunicação o mais positiva possível, com o objetivo último sempre de não expor as crianças a este conflito e salvaguardar acima de tudo os seus direitos. Temos vindo já a dinamizar algumas sessões deste programa, a nível grupal, a nível também individual. Temos tentado também, noutras intervenções, mesmo não aplicando o programa na íntegra, adaptar algumas das estratégias. Nem sempre tem sido fácil. Temos visto que, apesar até da aderência, apesar de muitos pais, mesmo ao longo do programa, até manifestarem potencial de mudança e aquisição de aprendizagem.
0: Viram-vos as costas e volta tudo ao mesmo.
1: É um bocadinho isso, porque nós temos a sorte por um lado e não por outro, porque estes programas não deveriam ser direcionados, e não são direcionados apenas às famílias que nós acompanhamos no CAFAP. Tentamos abrir a toda a sociedade, divulgar o máximo possível, não temos tido muita aderência, daí ser dinamizado maioritariamente com as famílias que acompanhamos, e então neste aspecto temos a sorte de poder depois no pós-programa continuar a acompanhar e tentarmos perceber as diferenças, não é? E se estão a conseguir aplicar as estratégias adquiridas ou não no dia-a-dia, e infelizmente temos reparado que não. O conflito parental muitas das vezes acaba sempre por sobrepor a esta questão. Os pais têm muita dificuldade em olhar para os filhos em primeiro lugar, protegendo-os deste conflito, porque estão muito focados em... É como se isto fosse uma competição entre eles, não é? E estão muito focados em quem é que ganha, quem está a fazer pior, quem está a fazer melhor... Sempre isso em detrimento do bem-estar dos próprios filhos.
0: Isso significa que as famílias não estão preparadas para a parentalidade? Já falamos aqui da necessidade de haver formação, haver estímulos no sentido de essa urbanidade ser uma constante. Mas será que os jovens casais estão preparados para essa responsabilidade parental? Será que há essa sensibilização antes? Será que há essa formação daquilo que é a responsabilidade de trazermos ao mundo um ser que precisa de todo o tipo de proteção, lealdade e por aí adiante? O que é que vocês acham, Sofia?
2: Sim, é necessário que existam as condições para pensarmos em constituir uma família. Os casais mais novos, nós acreditamos que também estamos perante uma geração que foi sensibilizada e foi criada de uma outra maneira, sujeita a modelos não tão rígidos como antigamente.
0: E, portanto, faz menos sentido que queiram ser pais, que se não estão emocionalmente preparados e se não têm condições de toda a natureza para avançarem para esse passo.
2: Exatamente.
0: Não é? Nós já não estamos na sociedade dos nossos pais e avós em que não havia interrupção voluntária da gravidez e por aí adiante. E então, o que é que luzes é que podemos partilhar aqui no sentido de jovens que estejam a ouvir esta nossa conversa pensem e repensem que são passos muito sérios e que não vale a pena, se calhar, estar a trazer ao mundo um ser que depois pode não ser fator de sã convivência, de harmonia familiar, de estímulo do amor e pode ser exatamente o inverso.
2: Sim.
0: O que é que se pode fazer? O que é que pessoas como vocês, assistentes sociais, com várias credenciais nestes domínios, o que é que podem acrescentar a estas pessoas no sentido de elas perceberem que isto não é estalar os dedos, isto é uma enorme responsabilidade?
2: A sensibilização, acima de tudo. Eu penso que hoje, com os instrumentos que temos à disposição e as ferramentas à disposição e a informação que flui de uma forma muito, muito positiva, penso que quem tem no seu projeto de vida, efetivamente, criar uma família e trazer ao mundo os seus filhos, pode efetivamente fazer programas de educação parental. Tentarem perceber o que é isto, tentarem perceber que caminho é que queremos seguir, que tipo de pais é que queremos ser. E por aí penso que minimizaríamos muitas das problemáticas que efetivamente são identificadas atualmente.
0: Ok. Em algum momento, ao longo destes quase 8 anos de percurso do Centro de Apoio Familiar e Aconselhamento Parental, vos apareceram famílias assim sem serem referenciadas por ninguém? Apareceram autonomamente ou se calhar à toa porque ouviram falar? Isso acontece? Ainda não? Porque a vossa vinda aqui ao Porque Hoje é Domingo também é para dar a conhecer às pessoas que no fundão existe esta estrutura e que, por sinal, é única no distrito de Castelo Branco.
1: Sim, já aconteceu. Desde o início não posso dizer, não é? Mas nestes meus 5 anos de trabalho no CAFAP já aconteceu mais do que uma vez. Recordo-me que numa das situações a autossinalização de uma mãe surgiu porque nós deslocámos às escolas do fundão nas reuniões iniciais, no início do ano letivo, onde se encontravam os pais. Falámos um bocadinho sobre o CAFAP. Na altura estávamos, inclusive, também a criar grupos dos tais programas de educação parental que falávamos. Estávamos a tentar dinamizar alguns e precisávamos de reunir alguns grupos. E então, neste contexto, uma mãe pensou, não é, que tinha alguns problemas com o filho e pensou que nós podíamos ser efetivamente uma entidade que pudesse ajudar. Então fez uma autossinalização, dirigiu-se ao nosso espaço, preencheu a ficha de sinalização e assim foi. Muito recentemente também nos aconteceu outro caso em que uma mãe teve conhecimento da nossa entidade através de uma colega que é acompanhada por nós e que foi a própria que lhe disse que talvez nós pudéssemos ser um apoio, pudéssemos ajudar e orientar nas problemáticas familiares dela. Acho que tem sido um bocadinho
2: sim,
1: por aqui.
2: Sim, sim. E é curioso que nestas autossinalizações, recordo-me também, já tivemos outras e acompanhamos também depois nesse âmbito, quando temos vaga, contactamos as pessoas para dizer já podemos acompanhar e é sempre recebido com entusiasmo. Mas também referir que, na verdade, o que se pretende nesta questão da construção de uma identidade, que é isso que também estes pais procuram, sabem identificar exatamente o que querem, ou que vêm, qual é que é a problemática que têm, ou porque são permissivos e identificam que efetivamente e assumem que são permissivos, que têm muita dificuldade em dizer não aos filhos, e portanto, quando chegam assim famílias predispostas a receberem aquilo que é o nosso conhecimento e aquilo que é o nosso acompanhamento, também nos traz uma alma nova, porque não estão ali obrigados, por assim dizer.
0: Ok, essa autorreferenciação, isso enquadra-se na referenciação precoce, isso é, se eu vou procurar o Entre Famílias, o CAFAP do Fundão e vou falar do meu assunto, eu já estou a promover precocemente que vocês se interessem pelo meu assunto. Para além disto, o que é que vocês podem fazer em termos da referenciação precoce? É aquilo que falamos nas escolas, quando há essas formações e essas sessões de literacia para a parentalidade?
1: Mais ou menos, porque a questão, por exemplo, das referenciações mais precoces no âmbito escolar e da saúde, referimos à questão de, por exemplo, na escola, na saúde não acontece tanto, é o local e o contexto onde as crianças e os jovens de hoje passam a maior parte do seu tempo. Portanto, na escola será muito mais fácil os profissionais que ali trabalham conseguirem estarem mais atentos e aperceberem-se de situações que poderão não estar a correr bem naquela família, naquela casa ou com aquela criança apenas, não é? Porque as problemáticas com que trabalhamos tanto podem estar aqui relacionadas com os pais e as competências parentais, como não. Pode ser mesmo a criança, até situações, como há pouco falava a Sofia, de saúde mental, e tem mesmo a ver com questões comportamentais e não contextuais. E na escola poderão estar muito mais atentos a estas situações e referenciarem para o CAFAP para que nós possamos averiguar. Até pode não haver nenhum problema, mas quando há uma suspeita é sempre importante nós podermos avaliar e verificar.
0: E essa referenciação precoce pode ser feita pelas auxiliares de educação, pelas professoras, pelos dinamizadores de ATLs. Estou a lembrar-me de uma questão que estes dias foi capa de julgo do Jornal Público, que tem a ver com a percentagem de crianças que nos últimos anos mudaram de sexo em Portugal e de nome. Alguma vez, historicamente, nestes anos, lidaram com um caso assim, de uma família que, enfim, de repente tem nos seus braços alguém que quer mudar de sexo, quer mudar de nome? Julgo eu que deve ser uma abordagem essa ainda mais exigente do que qualquer uma das outras, Sofia Ribeiro.
2: Sem dúvida nenhuma. Tivemos um processo em que efetivamente acompanhámos a vontade de uma jovem fazer a mudança de sexo. Tivemos a facilidade junto da progenitora de efetivamente, por não ser uma vontade em que a filha se lembrou dois para amanhã que queria fazer a transformação, mas sim que foi sempre evidenciando sinais, desde muito nova, que efetivamente não se identificava com o corpo que tinha. E essa mãe teve a facilidade de fazer esse encaixe, de perceber que era uma vontade da filha. Também acompanhámos o processo em que foi submetida a acompanhamento psicológico, portanto, um acompanhamento médico especializado no assunto, e, portanto, deixámos de acompanhar porque atingiu a maioridade, mas efetivamente estava, quando deixámos de acompanhar, estava tudo em curso para que sucedesse a transformação.
0: Sofia Ribeiro, então quer dizer que o CAFAP do Fundão e os outros que existem em Portugal têm uma boa articulação com serviços congéneres, com respostas que podem ajudar quem vos procura na resolução do problema, no acompanhamento da situação, como esse caso que evidenciou que requereu a passagem dessa utente, dessa pessoa, para outras especialidades, para técnicos com outras especificidades. Fale-me dessa articulação entre serviços, entre pares, entre pessoas que acrescentam valor àquilo que já é a base da vossa resposta e à vossa equipa multidisciplinar.
2: Temos a sorte e o privilégio de efetivamente termos criado uma sinergia muito positiva naquilo que é a articulação entre as entidades com quem colaboramos. E numa relação de bilateral vamos efetivamente construindo e promovendo dinâmicas familiares mais salutares, mais próximas, porque se estivermos todos no mesmo barco, a rumar no mesmo sentido, efetivamente vamos ter resultados positivos. E isso é fundamental. A sinergia positiva entre as entidades é fundamental.
0: Ok. À entrada para este programa, eu perguntava sobre adoção. A questão é, porquê é que o Centro de Apoio a Famílias e Aconselhamento Parental do Fundão não trabalha também a adoção? É de lei? Não houve ainda essa possibilidade? Porque é um complemento interessante que pode eventualmente até ser solução para algumas destas questões de parentalidade. O que é que nos pode dizer sobre isso?
2: Portanto, a adoção efetivamente é da tutela da Segurança Social, portanto, é a equipa que efetivamente faz a avaliação quando propõe ou não uma criança para a adoção. Temos esse conhecimento porque também trabalhamos de perto com essa realidade e temos conhecimento de processos que efetivamente não reúnem as condições para o CAFAP continuar a intervir, porque efetivamente as crianças são promovidas para a adoção. Portanto, o CAFAP não tem legitimidade legal para efetivamente atuar nesse campo. Pode eventualmente...
0: Mas há uma resposta do género aqui por perto? Não.
2: Não, só a Segurança Social.
0: E faz falta uma resposta que faça mediação, como vocês, que trabalhe com as pessoas a questão da adoção, que forme famílias sobre essa exigência, porque às vezes não basta amor, às vezes é preciso tudo aquilo que falamos já aqui em relação à exigência de sermos pais e mães.
2: Excelente questão. Portanto, o que nós pretenderíamos efetivamente era que as famílias que recebem novas crianças pudessem ser também elas referenciadas para o CAFAP, para podermos fazer um acompanhamento mais especializado, mais próximo da integração de uma criança numa nova família.
0: Ok, e o futuro? Como é que uma e outra veem o futuro destas estruturas? Posso começar pela Daniela. O que é que para si seria uma boa caminhada em termos de crescimento, de afirmação destas respostas, de disseminação do conhecimento?
1: Eu vou manter o meu foco nesta questão das sinalizações mais precoces, para que o CAFAP pudesse apostar, como seria suposto, não é? Apostarmos aqui mais na prevenção. Esta questão, apesar da articulação com os vários parceiros e as várias entidades correram muito bem, precisávamos desta articulação numa fase mais inicial. E aproveito para poder partilhar que no ano passado, mais ou menos a meio do ano, creio eu, através de um estágio curricular que tivemos no CAFAP, o projeto da aluna acabou por incidir um bocadinho nisto e foram dinamizadas algumas palestras no Fundão, na Covilhã e em Castelo Branco, direcionadas a estes profissionais de saúde e escolares. Com este objetivo de dar a conhecer, porque parecendo que não, ainda muitas pessoas não conhecem o CAFAP, não sabem qual é o objetivo da nossa resposta, para poderem também fazer essas sinalizações, não é? Porque por mais que até suspeitem de alguma coisa ou tenham assistido a alguma coisa que lhes chama a atenção em alguma criança ou algum pai, se não tiverem conhecimento da nossa resposta e do que é que ela faz, também não poderão sinalizar. E então foram dinamizadas estas palestras neste sentido, com este objetivo, para que pudéssemos assistir, esperávamos nós, a uma mudança no paradigma da intervenção do CAFAP, mas infelizmente tivemos muito pouca aderência. E no entanto a aluna estagiária foi inclusive aos sítios, em mão, entregar flyers que tinha elaborado para podermos divulgar. Foram enviados convites por e-mail, foram feitos telefonemas a escolas, a profissionais de saúde, e apesar do comprometimento verbal destes nossos colegas, depois, quando foram dinamizadas as sessões, por grande tristeza nossa, tivemos muito, muito, muito poucas pessoas. Continuamos a achar, penso eu, pronto, eu mantenho muito este foco, mas penso que esta ideia é partilhada por toda a equipa, que será muito importante esta mudança. Temos pensado aqui em, já que não conseguimos trazer estas pessoas até nós, temos pensado seriamente em irmos nós ter com estas pessoas para podermos voltar a tentar fazer esta sensibilização e vermos se conseguimos mudar um bocadinho este paradigma da intervenção.
2: Ainda hoje falávamos nisso. Exato. Portanto, curiosamente, ainda hoje falávamos que teríamos que organizar um périplo pelas capelinhas a nível da saúde e a nível de escolas para efetivamente reforçar aquele que é o âmbito da intervenção, aquele que é o compromisso do CAFAP e podermos efetivamente... quanto mais cedo, melhor, intervir e efetivamente ajudar famílias.
0: Ok, e parece-vos que os profissionais que lidam convosco nessa conexão e articulação entre organizações estão todos capacitados para trabalhar áreas tão delicadas ou também é imperioso investir na capacitação de outros profissionais que trabalham em organismos e respostas sociais que interagem convosco enquanto CAFAP?
2: Sim, acreditamos que a formação e a educação e a reciclagem de conhecimentos, nomeadamente numa sociedade tão exigente quanto como é a nossa, que efetivamente seria muito positivo termos profissionais mais capacitados para a intervenção, porque se temos um médico que efetivamente com este conhecimento possa orientar a família noutros caminhos, quando identifica algo, seria sempre positivo e podermos e poder referenciar ao CAFAP para podermos ser um complemento a essa informação.
0: Ok, há pouco quando falamos de quem vos procura deixar escapar aquilo que para mim é uma emergência que é, e nem sequer sei se isso passa pelos CAFAP, é a resposta social, pública, a pessoas portadoras de deficiência maiores de 16 anos. Na nossa comunidade do Fundão, na comunidade da Cova da Beira e da Beira Interior, vou tendo conhecimento de cada vez mais famílias com jovens entre os 15 e 16 anos que deixam de ter lugar nos centros de apoio a crianças e jovens, não têm retaguarda. Este tipo de dificuldade também já passou pelo CAFAP. O que é que vocês sugerem? O que é que se pode fazer na perspectiva de todas estas valências sensibilizarem, os gestores das políticas públicas para a emergência em criar respostas para estas pessoas? Sofia.
2: Portanto, agora quando colocou a questão, lembrei-me efetivamente de situações em acolhimento residencial, em que as medidas são aplicadas até aos 18 anos e quando atingem a maioridade, efetivamente os jovens podem decidir não querer continuar acolhidos. E quando isso acontece, ficam muitas vezes entregues a si. Ou regressam à família de origem onde nada foi trabalhado, por exemplo, pode acontecer. E também onde não foi produzida nenhuma mudança para acolher novamente o jovem ou a criança, neste caso o jovem. Existe, sabemos que em Coimbra existe a PAGE, que é uma plataforma de apoio aos ex-acolhidos, que efetivamente trabalha nesse âmbito. E agora vamos fazer o quê? Vamos ajudar a fazer um percurso deste jovem, vamos tentar intervir para que este jovem tenha um caminho, porque se formos a olhar para um jovem que efetivamente já esteja farto de estar acolhido, que não vê sentido algum em beneficiar daquilo que pode ser um caminho mais positivo, corremos o risco de ficar perdido na sociedade.
0: Portanto, faltam respostas intermédias
2: Faltam.
0: entre os centros de atividades e tempos livres, os centros de ocupacionais e respostas residenciais, e falta fundamentalmente resposta para quem já não se revê nesses espaços residenciais, quer autonomizar-se, mas ao mesmo tempo ter um apoio social, uma orientação. É disso que estamos a falar, sim?
2: Também. Nós no CAF temos também uma estrutura que é o apoio, peço desculpa, o apartamento de autonomização, que
0: No
2: efetivamente.
0: CAF, que é a vossa entidade mãe, o Centro Formativo do Fundão. Boa.
2: Exatamente. Portanto, temos efetivamente também essa resposta social que também prevê, portanto, dar resposta a essa necessidade. Ou seja, num período em que o jovem ou a jovem já está proposta para uma autonomização, são encaminhados do acolhimento residencial para um apartamento de autonomização que possa efetivamente trabalhar as rotinas do dia a dia, o poderem ser autónomos na sua alimentação, nas suas compras. Portanto, tudo isso é feito também por essa resposta.
0: Mas pronto, estes assuntos também, volta que não volta, são matéria que vos é abordada por famílias que vos procuram. Sofia, como é que imagina o CAFAP daqui a um tempo? O que é que se conseguisse, enfim, fomentar políticas, apoios? O que é que seria o CAFAP ideal dos próximos tempos aos seus olhos?
2: Portanto, aos meus olhos, o CAFAP, portanto, beneficiaria se a portaria que nos rege assim também o permitisse, que no alargamento dos recursos humanos, para poder efetivamente dar uma resposta de maior qualidade e de maior proximidade. Porque cobrimos um distrito muito grande, Temos processos em Oleiros, Vila de Rei, Sertã, Minas da Panasqueira, portanto, isso impossibilita, efetivamente, com os recursos que existem, dar uma resposta eficaz à problemática, porque as famílias carecem de um acompanhamento mais sistemático, e se possível que fosse semanal, e se possível que fosse diário, e isso não nos é possível efetivamente garantir, porque lamentavelmente temos uma portaria que não permite que tal seja
0: feito. É importante que seja revista a portaria de financiamento destes centros de apoio familiar e acolhimento parental, para que no caso do Fundão e dos outros todos vocês possam realizar um trabalho de acompanhamento mais profícuo, com maior regularidade e, quem sabe, até fazer o outro trabalho de que a Daniela Real falava, que é se Maomé não vai à montanha, vai à montanha a Maomé, sensibilizando cada vez mais a sociedade e as famílias para a importância deste espaço de mediação. Muito obrigada às duas por virem à rádio, ao Porque Hoje é Domingo, na Rádio Cova da Beira, partilhar connosco a importância do Entre Famílias, que existe no Fundão desde dezembro de 2018. É um centro de apoio familiar e aconselhamento parental que qualquer uma das pessoas pode procurar, pois encontra nessa equipa técnica multidisciplinar uma janela de esperança para a solução do problema ou da dúvida existencial para essa família, que pode beneficiar desse apoio técnico destas pessoas que estão no Centro de Apoio Familiar e Aconselhamento Parental do Fundão. Muito obrigada, Sofia Ribeiro. Muito obrigada, Daniela Real. Até uma próxima oportunidade.
2: Obrigada. Obrigada.
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Deus Todo-Poderoso, tenha compaixão de nós, perdoe os nossos pecados e nos conduza à vida eterna. Glória a Deus nas alturas e paz na terra aos homens por Ele amados. Senhor Deus, Rei dos céus, Deus Pai Todo-Poderoso, nós vos louvamos, nós vos bendizemos, nós vos adoramos, nós vos glorificamos, nós vos damos graças por vossa imensa glória. Senhor Jesus Cristo, Filho Unigénito, Senhor Deus, Cordeiro de Deus, Filho de Deus Pai, vós tirais o pecado do mundo, tende piedade de nós. Vós tirais o pecado do mundo, acolhei a nossa súplica. Vós que estáis à direita do Pai, tende piedade de nós. Só vós sois o Santo, só vós o Senhor, só vós o Altíssimo Jesus Cristo, com o Espírito Santo, na glória de Deus Pai. Amém. Oremos. Senhor nosso Deus, que mostrais aos errantes a luz da vossa verdade para poderem voltar ao bom caminho, concedei a quantos se declaram cristãos que sigam fielmente as exigências da sua fé. Por nosso Senhor Jesus Cristo, vosso Filho, que é Deus, e convosco vive e reina na unidade do Espírito Santo por todos os séculos dos séculos.

Leitura do livro de Isaías. Eis o que diz o Senhor: assim como a chuva e a neve que descem do céu não voltam para lá sem terem regado a terra, sem a terem fecundado e feito produzir, para que dê a semente ao semeador e o pão para comer, assim a palavra que sai da minha boca não volta sem ter produzido o seu efeito, sem ter cumprido a minha vontade, sem ter realizado a sua missão. Palavra do Senhor. Graças a Deus.

Leitura da Epístola do Apóstolo São Paulo aos Romanos. Irmãos, eu penso que os sofrimentos do tempo presente não têm comparação com a glória que se há de manifestar em nós. Na verdade, as Escrituras esperam ansiosamente a revelação dos filhos de Deus. Elas estão sujeitas à avançada situação do mundo, não por sua vontade, mas por vontade daquele que as submeteu. Sejam também libertadas da corrupção que escraviza, para receberem a gloriosa liberdade dos filhos de Deus. Sabemos que toda a criatura geme ainda agora e sofre as dores da maternidade. E não só ela, mas também nós, que possuímos as primícias do Espírito, gememos interiormente, esperando a adoção filial e a libertação do nosso corpo. Palavra do Senhor. Amém.

O Senhor esteja convosco. Evangelho de Nosso Senhor Jesus Cristo, segundo São Mateus. Naquele dia, Jesus saiu de casa e foi sentar-se à beira-mar. Reuniu-se à sua volta uma tão grande multidão que teve de subir para um barco e sentar-se, enquanto a multidão ficava na margem. Disse muitas coisas em parábolas nestes termos. Saiu o semeador a semear. Quando semeava, caíram algumas sementes ao longo do caminho. Vieram as aves e comeram-nas. Outras caíram em sítios pedregosos, onde não havia muita terra. Logo nasceram, porque a terra era pouco profunda, mas depois de nascer o sol, queimaram-se e secaram por não terem raiz. Outras caíram entre espinhos, e os espinhos cresceram e afogaram-nas. Outras caíram em boa terra e deram fruto, umas 100, outras 60, outras 30 por um. Quem tem ouvidos, ouça. Palavra da Salvação.

O texto do Evangelho que nós hoje escutamos marca o início de uma nova fase do Evangelho de São Mateus. Esta fase das parábolas de Jesus em São Mateus começa já muito tardiamente. Nós escutamos um trecho retirado do capítulo 13. Antes disso, São Mateus fez uma síntese, quer do nascimento de Jesus, quer do início da sua vida pública, depois com o início dos seus diálogos com a multidão, o mais conhecido, o mais famoso, aquele a que nós chamamos o Sermão da Montanha. Só depois disso é que São Mateus relata a escolha dos 12 apóstolos, dá-lhes uma missão, envia-os. Nesse envio, ele tem para com eles uma espécie de caderno de encargos. Diz-lhes, é preciso fazer isto, é preciso fazer aquilo, é preciso dizer isto, é preciso dizer aquilo. E só depois de tudo isto é que São Mateus entra em algo que é muito próprio, muito característico e muito importante naquilo que nós chamamos a vida pública de Jesus, que são

e de entretermos as crianças, por norma, os destinatários mais frequentes das nossas histórias. Em Jesus, as parábolas, estas histórias construídas, têm o objetivo de fazer questionar aqueles que as escutam, interrogarem-se acerca da sua própria vida, acerca da sua própria fé, acerca das suas próprias relações com os outros, com Deus, com eles próprios, e fazer com que se chegue a um determinado objetivo que é, acima de tudo, existencial, muito mais do que ser moral ou ético, é um objetivo existencial. E Jesus, hoje, nesta primeira parábola contada, ou apresentada, melhor dito, por São Mateus, nós vemos o centrar em algo importante. Em primeiro lugar, nós temos praticamente a certeza absoluta de que esta parábola foi contada tal qual está escrita por Jesus. Porque nela encontramos aquilo que nós chamamos a concordância bíblica, isto é, os outros evangelistas também falam nisto e falam exatamente nos mesmos termos. Só há uma diferença, é na quantidade dos frutos. Nós aqui em São Mateus vemos 100, 60, 30. Noutros evangelistas os números diferem um bocadinho, partindo sempre do 100, mas depois chega-se ali aos 30 e uns dizem 10 e este diz 30. É a única diferença nesta parábola de São Mateus para os outros evangelistas. Portanto, nós assumimos que ela teve uma importância histórica grande. Para que os evangelistas todos falem nela, assumimos que depois de Jesus a ter contado, ela terá tido alguma influência na vida cotidiana. Caso contrário, cada evangelista ter-se-ia debruçado ou cingido a outras coisas e não exatamente na mesma. E ela versa sobre um tema que é muito caro a Israel, o tema da palavra de Deus, que não é uma novidade trazida por Jesus. A primeira leitura retirada do livro de Isaías, do capítulo 55, portanto já na reta final do profeta Isaías, fala na importância e na eficácia da palavra de Deus. E dá-nos uma característica importante da palavra. É que ela faz em nós, desde que a acolhamos, o mesmo que a água faz à terra. A água, depois de cair na terra, a terra não pode dizer eu não quero ser molhada. Portanto, é uma consequência. E a palavra de Deus, no nosso coração, também vai produzindo efeitos da mesma maneira, com a mesma consistência com que a água produz efeitos na água, na terra que rega. Aquilo que Jesus nos diz é que, apesar dessa eficácia nata da palavra de Deus, muitas vezes o nosso coração não está em predisposição para a acolher. E depois apresenta estes, passo a expressão, tipos de terreno. Né? Parece-nos, à primeira vista, que o semeador não perceberia muito de sementeiras, porque 75% das sementes são lançadas em terreno que não presta. Mas a verdade é que isto transmite-nos uma mensagem muito mais abrangente e muito mais importante. É que Deus não está à espera que o nosso coração seja boa terra para nos dar a palavra de Deus e para nos dar o seu amor. Deus dá a sua palavra a todos aqueles que foram criados por Ele. Portanto, a todos. Deus não está a fazer seleção dos corações. Não está a pôr de lado nem de parte aqueles corações que nós muitas vezes temos e que são apenas beira do caminho. Ou aqueles que já estão afogados pelos espinhos. Ou aqueles que sucumbem quando nasce o sol da manhã.

0: Deus dá a todos a possibilidade de acolher a semente que é a sua palavra. Mas, além disto, o texto mostra-nos outra coisa. É que todos nós somos um terreno a caminho. E todos nós temos a possibilidade, dada por Deus, se assim a aproveitarmos, de irmos transformando o nosso coração. De um coração árido até um coração que acolhe a palavra de Deus e que a faz frutificar na vida. Porque esta é uma das características fundamentais da palavra de Deus, que ela produza frutos na nossa vida. Nem todos somos chamados a dar frutos ao mesmo tempo. Nem todos somos chamados a colher os frutos que porventura tínhamos semeado. E nem todos somos chamados a dar a mesma quantidade de frutos. Por isso é que o texto nos diz que uns produzem 100, outros 60, outros 30. Porventura até podíamos produzir só um por um, uma semente dar um fruto. Mas isso era tão legítimo e tão aceitável para Deus como aqueles que produzem 100, desde que nesse fruto nós tínhamos posto todo o nosso empenho, toda a nossa dedicação, toda a nossa abertura a Deus. A palavra que nos transforma não é uma palavra que nós tínhamos que andar à procura dela por aí. A palavra que nos transforma é a palavra que o próprio Deus nos entrega, que o próprio Jesus nos anunciou e que todos nós recebemos, uns todos os dias, outros algumas vezes por semana, outros uma vez por semana, outros ocasionalmente, mas recebemo-la. E se a recebemos, é nossa responsabilidade fazê-la frutificar na nossa vida. Peçamos ao Senhor que nos dê sempre este desejo de acolhermos a palavra de Deus no nosso coração, para que os frutos que o Senhor nos quiser conceder, também com o nosso empenho e com o nosso trabalho, possam ser postos também para alimentar a comunidade cristã e a Igreja de Jesus. Professemos a nossa fé. Creio em um só Deus, Pai Todo-Poderoso, Criador do céu e da terra, de todas as coisas visíveis e invisíveis. Creio num só Senhor Jesus Cristo, Filho unigénito de Deus, nascido Pai antes de todos os séculos, Deus de Deus, luz da luz, Deus verdadeiro de Deus verdadeiro, gerado e não criado, consubstancial ao Pai. Por Ele todas as coisas foram feitas, e por nós homens e para a nossa salvação, desceu dos céus, encarnou pelo Espírito Santo, no seio da Virgem Maria se fez homem. Também por nós foi crucificado, sob Pôncio Pilatos, padeceu e foi sepultado. Ressuscitou ao terceiro dia conforme as Escrituras. Subiu aos céus, onde está sentado à direita do Pai. De novo há de vir em sua glória, para julgar os vivos e os mortos. E o seu reino não terá fim. Creio no Espírito Santo, Senhor que dá a vida, e procede do Pai e do Filho, e com o Pai e o Filho é adorado e glorificado. Ele falou pelos profetas. Creio na Igreja, una, santa, católica e apostólica. Professo um só batismo para a remissão dos pecados. Espero a ressurreição dos mortos e a vida do mundo que há de vir. Amém. Irmãs e irmãos, oremos a Deus Todo-Poderoso, que no seu amor infinito quer iluminar e salvar todos os homens, e digamos: escutai, Senhor, a nossa oração.
1: Pelas dioceses, paróquias e missões do mundo inteiro, para que a palavra que os semeadores vão semeando dê fruto abundante no coração dos que a recebem, oremos ao Senhor. Por todas as nações e organismos internacionais, para que busquem o bem comum e a justiça e ultrapassem interesses ocultos e egoístas, oremos ao Senhor. Por todos os que sofrem no corpo ou no espírito, para que acreditem que as dores do tempo presente não têm comparação com a glória prometida, oremos ao Senhor. Pelos que cultivam a terra com lágrimas, para que seja reconhecido o seu trabalho e o tempo favoreça colheitas abundantes, oremos ao Senhor. Por todos nós, reunidos no Espírito Santo, para que vivamos a mensagem que escutamos e nos amemos como irmãos na Santa Igreja, oremos ao Senhor.
0: Senhor nosso Deus, que não deixais que a chuva volte para o céu sem ter feito germinar a semente, fazei que a palavra que enviastes à terra produza abundantes frutos no coração dos homens. Por Cristo nosso Senhor. Amém.

Oremos. Olhai, Senhor, para os dons da vossa Igreja em oração e concedei aos fiéis que os vão receber a graça de crescerem na santidade por Cristo nosso Senhor. O Senhor esteja convosco. Corações ao alto. Demos graças ao Senhor nosso Deus. Senhor Pai Santo, Deus eterno e omnipotente, é verdadeiramente nosso dever, é a nossa salvação, dar-vos graças sempre e em toda a parte por Jesus Cristo, vosso amado Filho. Ele é a vossa palavra por quem tudo criastes. Enviado por vós como Salvador e Redentor, fez-se homem pelo poder do Espírito Santo e nasceu da Virgem Maria. Para cumprir a vossa vontade e adquirir para vós um povo santo, estendeu os braços e morreu na cruz. E, destruindo assim a morte, manifestou a vitória da ressurreição. Por isso, com os anjos e todos os santos, proclamamos a vossa glória cantando numa só voz.

Vós, Senhor, sois verdadeiramente santo. Sois a fonte de toda a santidade. Reunidos na vossa presença, em comunhão com toda a Igreja, ao celebrarmos o primeiro dia da semana em que Nosso Senhor Jesus Cristo ressuscitou dos mortos, humildemente vos suplicamos. Santificai pelo Espírito Santo estes dons que vos apresentamos, de modo que se convertam para nós no corpo e sangue de Nosso Senhor Jesus Cristo. Na hora em que Ele se entregava para voluntariamente sofrer a morte, tomou o pão, dando graças para ti e deu aos seus discípulos, dizendo: Tomai todos e comei. Isto é o meu corpo, que será entregue por vós. De igual modo, no fim da ceia, tomou o cálice, de novo vos deu graças e deu aos seus discípulos, dizendo: Tomai todos e bebei. Este é o cálice do meu sangue, o sangue da nova e eterna aliança, que será derramado por vós e por todos para a remissão dos pecados. Fazei isto em memória de mim. Mistério da fé. Celebrando agora, Senhor, o memorial da morte e a ressurreição do vosso Filho, nós vos oferecemos o pão da vida e o cálice da salvação e vos damos graças porque nos admitistes à vossa presença para vos servir nestes santos mistérios. Humildemente vos suplicamos que, participando no corpo e sangue de Cristo, sejamos reunidos pelo Espírito Santo num só corpo. Lembrai-vos, Senhor, da vossa Igreja dispersa por toda a terra e tornai-a perfeita na caridade, em comunhão com o nosso Papa Leão XIV, o nosso Bispo José Miguel e todos os ministros sagrados. Lembrai-vos também dos nossos irmãos defuntos que adormeceram na esperança da ressurreição e de todos aqueles que na vossa misericórdia partiram deste mundo. Admiti-os na luz da vossa presença. Tende misericórdia de nós, Senhor, e dai-nos a graça de participar na vida eterna, com a Virgem Santa Maria, Mãe de Deus, São José, seu esposo, os bem-aventurados apóstolos e todos os santos, que desde o princípio do mundo viveram na vossa amizade, para cantarmos os vossos louvores por Jesus Cristo, vosso Filho. Por Cristo, com Cristo, em Cristo, a vós, Deus Pai Todo-Poderoso, na unidade do Espírito Santo, toda a honra e toda a glória, por todos os séculos dos séculos. Fiéis aos ensinamentos do Senhor, ousamos dizer: Pai nosso, que estais nos céus, santificado seja o vosso nome. Venha a nós o vosso reino. Seja feita a vossa vontade, assim na terra como no céu. O pão nosso de cada dia nos dai hoje. Perdoai-nos as nossas ofensas, assim como nós perdoamos a quem nos tem ofendido. E não nos deixeis cair em tentação, mas livrai-nos do mal. Livrai-nos de todo o mal, Senhor, e dai ao mundo a paz em nossos dias, para que, ajudados pela vossa misericórdia, sejamos sempre livres do pecado e de toda a perturbação, enquanto esperamos a vinda gloriosa de Jesus Cristo, nosso Salvador. Senhor Jesus Cristo, que dissestes aos vossos apóstolos: Deixo-vos a paz, dou-vos a minha paz. Não olheis aos nossos pecados, mas à fé da vossa Igreja, e dai-lhe a união e a paz, segundo a vossa vontade. Vós que viveis e reinais pelos séculos dos séculos. A paz do Senhor esteja sempre convosco. Saudai-vos na paz de Cristo.

Felizes os convidados para a ceia do Senhor. Eis o Cordeiro de Deus que tira o pecado do mundo. Senhora, não sou digno que entreis a minha morada, mas dizei uma palavra e eu serei salvo.

Oremos. Senhor, que nos alimentais à vossa mesa santa, humildemente vos suplicamos. Sempre que celebramos estes mistérios, aumentai em nós os frutos da salvação. Por Cristo nosso Senhor. O Senhor esteja convosco. Abençoe-vos Deus Todo-Poderoso, Pai, Filho e Espírito Santo. Com alegria e em paz, e o Senhor vos acompanhe.

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0: Boa tarde, são 13 horas.
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Ora então, boa tarde, amigos. Cá estamos nós para mais uma emissão dos Sons do Mundo. Sejam muito bem-vindos. Um programa diferente, mas sempre pelos Sons do Mundo. Grandes recordações. Obrigado por estarem desse lado e embarcarem comigo nesta viagem. Todos os domingos, aqui nesta Rádio Entre a Beira e o Mundo, a Rádio Cova da Beira, em 92.5 e 100.0 FM. Acreditem que é, de facto, muito bom saber que têm estado comigo desse lado. Bem-ajam. Quanto à emissão de hoje, vamos, como sempre, recordar grandes sucessos. Mas hoje vamos abrir com uma singela homenagem a uma grande voz e inconfundível que, infelizmente, nos deixou na última semana. Falo-vos, como é óbvio, da enorme Bonnie Tyler. E é com essa voz inconfundível que vamos abrir esta emissão deste domingo. Ora, ouçam o grande sucesso que aí vem.

0: adoro este tema. Mas que maravilha, este Saudade, da banda de Luís Represas, o Trovante, pois claro. Já de seguida, é a vez da banda de António Manuel Ribeiro, o UHF, com o inesquecível, ou a inesquecível, Rua do Carmo.
1: E esta é uma das canções que me marca...

Palavras para quê? São os chutes, pois claro, chutes e pontapés com a carga pronta, metida nos contentores. Meus amigos, se só agora entraram em sintonia connosco, sejam todos mais bem-vindos e saibam que estão com a Rádio Cova da Beira e estes são os Sons do Mundo, com este vosso amigo Nuno Bichinho, todos os domingos entre as 13 e as 14. Continuamos então com esta emissão. Já de seguida, vamos, é a vez de recordarmos os heróis do mar com paixão. Ora, boa sorte.

Maravilha. Assim acabamos de recordar um grande sucesso dos Taxi com a sua famosa Chiclete. Espero que estejam a gostar sinceramente desta emissão. Quase toda, praticamente toda, até em português. Agora, é a vez de recordarmos os Salada de Frutas com Se Canvasse.

Mas que maravilhosa recordação dos Da Vinci, não acham? O inesquecível conquistador. Já de seguida, é a vez da banda de Miguel Ângelo, Os Delfins.

Muito bom mesmo. Eu pelo menos gosto deste Não Posso Ficar dos Delfins, a banda de Miguel Ângelo. Meus amigos, estamos muito perto do final desta emissão dos Sons do Mundo. À boa maneira, Beran, bem hajam por me terem feito companhia. Marcamos encontro, como sempre, para o próximo domingo, às 13. Espero por vocês desse lado. Por hoje, vamos deixar cair o pano com a voz inconfundível de Rui Raninho, o GNR, pois claro, com Ana Lee. Meus amigos, até ao próximo domingo, se Deus quiser. Boa semana, plena de serenidade. Até domingo.

0: Boa tarde, são 14 horas.
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muito obrigado mais uma vez. Sigam as redes, sigam-me se quiserem, ok? E se quiserem levantar-se, vamos levantar-nos, está bem? Para acabarmos isto em grande ou tão bem assim? Está bem, como quiserem. Ora, mexam-se um bocadinho.

0: Muito obrigado. Foi um prazer. Muito obrigado, sério.
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0: Boa tarde, são 15 horas.
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0: São 16 horas. Boa tarde.
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0: Boa tarde, são 17 horas.
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0: Boa tarde, são 18 horas.
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0: Boa tarde. Câmara da Covilhã aprova por unanimidade a atribuição de apoio financeiro de 50 mil euros ao Centro Jesus Maria José, destinados às obras de requalificação do edifício do Infantário Bolinha de Neve. A estrutura vai reabrir portas no início do próximo mês de setembro. A melhoria das acessibilidades rodoviárias e o investimento na qualificação da praia fluvial foram dois dos temas que marcaram a sessão solene comemorativa dos 41 anos de elevação de Unhais da Serra à categoria de vila. Mobilidade, habitação e criação de emprego são prioridades para a juventude popular, definidas pela Presidente da Comissão Política Nacional. O Conselho Nacional da JP reuniu este fim de semana no Fundão. O Presidente da Confraria da Pastinaca e do Pastel de Molho da Covilhã faz uma avaliação muito positiva da 5ª edição do festival dedicado ao pastel, que voltou a ter como palco o Jardim das Artes naquela cidade. Estes e outros temas para ouvir em desenvolvimento já a seguir na edição do Jornal da Tarde na antena da Rádio Cova da Beira.
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0: Mais uma vez, boa tarde. A Câmara Municipal da Covilhã aprovou por unanimidade a atribuição de um apoio financeiro na ordem dos 50 mil euros ao Centro Jesus Maria José, destinados às obras de requalificação do edifício do Infantário Bolinha de Neve. O imóvel vai receber no arranque do próximo ano letivo as crianças que frequentam as valências do denominado Colégio das Freiras, uma instituição que o Centro Jesus Maria José está a gerir desde setembro do ano passado.
2: Até agora têm estado a ser feitos alguns trabalhos de limpeza e pinturas com trabalho de voluntariado por parte dos pais e encarregados de educação e também da comunidade. Embora votando a favor da atribuição deste apoio, o vereador do PSD, Jorge Simões, lamenta que não tenha existido uma resposta mais célere por parte da autarquia, mas também do Ministério da Solidariedade Social, no sentido de executar as obras de forma mais rápida.
3: Não se compreende. Nem se compreende, por um lado, que não seja o município, nem se compreende, por um lado, que o Ministério da Segurança Social não tenha olhado para este assunto. Eu continuo à espera de uma resposta do Ministério da Segurança Social, a qual já interpelei, no sentido de saber qual é a parte que cabe ao Ministério da Segurança Social em termos de obrigações e, portanto, qual é o valor que tem previsto para as obras de beneficiação, manutenção e recuperação do edifício para alojar as crianças do Bolinha de Neve e também onde é que está o município que tem estado as obras a ser feitas pelos próprios, pelos encarregados de educação e por algumas empresas privadas na cidade que vão fornecendo materiais, umas vezes à consignação, outras vezes até oferecendo materiais para a realização das referidas obras.
2: O eleito da coligação Mais Covilhã também deu o seu voto favorável a esta proposta. No entanto, Eduardo Cavaco, que esteve envolvido na última semana em trabalhos de requalificação do imóvel, espera que esta intervenção não venha a colocar em causa uma intervenção mais profunda que o Bolinha de Neve necessita e cujo projeto já foi elaborado.
4: Queria lembrar a todos que estas obras são necessárias para que tudo aquilo que está a acontecer no Colégio das Freiras possa, a partir do dia 1 de setembro, acontecer no Bolinha de Neve. Mas não devemos ficar só por aí. E aquela questão que eu coloco é, e espero que a curto prazo, quer o concurso, quer a verba que está destinada às obras, às verdadeiras obras, seja uma realidade, e essa é que é a minha preocupação, porque eu visitei o espaço, estive lá como voluntário, e quero dizer a todos que o espaço é muito grande, é um espaço com características e qualidades que vão servir muito bem à nossa população e que precisa, neste momento já há lista de espera para o Bolinha de Neve, o que mostra bem que a nossa cidade necessita destes espaços.
2: Já o eleito do MIP, Miguel Rebelo, sustenta que esta situação vem colocar em evidência que, para além do Bolinha de Neve, a Covilhã necessita de outros espaços de apoio à infância para dar resposta às necessidades sentidas pelas famílias.
5: Neste momento é aquilo que existe entre mãos, que já é bastante importante para colmatar a falta de infantários, mas a longo prazo penso que a Câmara Municipal deveria pensar em criar edifícios e instalações com melhores condições na cidade, porque nós estamos na cidade, estamos em fase de crescimento, temos a imigração que também está na nossa cidade e no nosso país, é uma situação geral, e o nosso voto foi favorável, porque o importante aqui é mesmo as crianças e o importante é que ele entre em funcionamento o mais rápido possível.
2: O presidente da Câmara da Covilhã não esconde que seria desejável que esta intervenção já estivesse concluída, afirmando que todo o calendário que foi assumido pelo município quando assumiu a dianteira neste processo está a ser cumprido. Hélio Fazendeiro destaca ainda o papel que a comunidade educativa tem vindo a assumir para que o Bolinha de Neve possa reabrir portas no próximo mês de setembro.
6: Houve um envolvimento de toda a comunidade naquilo que é um bem comum, naquilo que é uma causa comum, e isso é extraordinário, não delegarmos exclusivamente naquilo que é o Estado e as entidades oficiais a responsabilidade de resolver os problemas. É óbvio que já seria desejável que estivessem com mais antecedência resolvidos, mas a verdade é que todo o planeamento que foi feito desde este momento, desde o momento em que tomámos consciência e certeza de que não, as obras definitivas não estariam concluídas, a verdade é que foi feito um planeamento para garantir uma solução de continuidade a partir de setembro, e esse planeamento acabou por ser, está a ser cumprido, e portanto eu espero que ele seja concretizado e que seja cumprido até ao início de setembro, quando esperamos que aquele espaço abra para acolher as crianças.
2: De acordo com o levantamento que foi efetuado para que o imóvel possa reabrir, é necessário um investimento na ordem dos 80 mil euros. O edifício é propriedade do Ministério do Trabalho e da Segurança Social. Até agora não é conhecido o valor da comparticipação do Governo para a concretização da empreitada. A melhoria das acessibilidades rodoviárias e o investimento na qualificação da praia fluvial foram dois dos temas que marcaram a sessão solene comemorativa dos 41 anos de elevação de Unhais da Serra à categoria de vila. Uma cerimónia onde o presidente da autarquia deixou um apelo à união de todos os unhaenses no sentido de continuarem a contribuir para o crescimento da freguesia. António Lopes refere que, pela sua localização geográfica, Unhais da Serra dispõe de condições únicas para potenciar o seu desenvolvimento económico e turístico, mas para isso é necessário que a Câmara da Covilhã e também o Poder Central apoiem a autarquia a concretizar vários sonhos que existem há anos no sentido de alcançar esse objetivo.
7: Unhais é, naturalmente, uma terra ravejada pela natureza. Temos quase tudo. Precisamos de unidade, arrojo, querer e vontade de vencer. Precisamos da ligação via IC6, precisamos de uma ligação capaz ao maciço central da Serra da Estrela, via EM509, a estrada da nossa esperança e do nosso desencanto. Precisamos de um teleférico que nos permita explorar as potencialidades da neve quando as vias normais nos impedem. Precisamos de um pavilhão desportivo que nos permita praticar desporto o ano todo. Precisamos de uma ribeira descontaminada que nos permita usufruir a praia de excelência que já possuímos.
2: O presidente da Junta de Freguesia de Unhais da Serra reconhece que as necessidades são muitas e os recursos escassos, mas mostra-se convicto de que vai ser possível catapultar a vila para novos patamares de desenvolvimento, contando para isso com o contributo de todos os unhaenses.
7: Sabemos que os recursos são escassos e as necessidades muitas, mas também sabemos que quando o homem quer, a obra acontece. Temos conversado sobre estes assuntos. Sabemos que este sentimento é partilhado pelo Sr. Presidente da Câmara. Sabemos que todos temos que remar com o mesmo azimuto. O que nos divide é nada, o que nos une é quase tudo. Sabemos que é possível chegar a bom porto. Tem aqui este bom e generoso povo de Unhais da Serra e a Junta de Freguesia que o representa, apostados nestes objetivos e dispostos a lutar ao lado da Câmara para se conseguir esses objetivos.
2: Em representação da Câmara da Covilhã, o adjunto do presidente da autarquia garante que a qualificação da praia fluvial, que representa um investimento do município na ordem dos 150 mil euros, vai permitir dotar a vila de novas valências naquele equipamento. Por isso, Unhais da Serra não está sozinha na concretização dessa ambição.
8: A garantia que posso dar é que a população de Unhais nunca estará sozinha, podendo contar sempre com o apoio da Câmara Municipal da Covilhã e, nomeadamente, o seu Presidente, para aos poucos procurarmos não só resolver os obstáculos que aparecem, como tentar concretizar as ambições e sonhos dos unhaenses. A valorização da praia fluvial, única reconhecida como tal no Conselho da Covilhã, reveste de total importância. A execução da candidatura aprovada pelo Turismo de Portugal, com um valor total superior a 550 mil euros, permitirá diferenciar ainda mais este local, potenciando o justo título de Pérola da Beira. Conforme já foi assegurado pelo Sr. Presidente da Câmara Municipal, a Junta de Freguesia poderá contar com a participação da obra, no que representará um investimento de cerca de 150 mil euros do município da Covilhã e Unhais da Serra, sendo naturalmente urgente avançar com a sua execução.
2: Sem depender diretamente do município, João Flores Casteleiro registou com agrado a reivindicação do autarca de Unhais quanto à concretização do IC6.
8: Assinalo ainda com satisfação a referência que fez ao IC6. É uma via estruturante para o concelho, sobretudo para a sua zona sul, mas também para toda a região, estando inclusive assim identificada no Plano Regional de Ordenamento do Território da Região Centro. Sabemos que a concretização desta infraestrutura depende inteiramente do Estado Central, mas este Executivo Municipal estará sempre na linha da frente, na defesa do IC6, permitirá ligar de forma mais eficiente o interior ao litoral, o norte ao sul da Serra da Estrela e a cidade às suas freguesias mais a sul.
2: Já em relação ao asfaltamento da estrada entre Unhais da Serra e a Nave de Santo António, no coração da Serra da Estrela, João Flores Casteleiro sublinha que existe vontade política em concretizar a obra, mas essa decisão não depende em exclusivo do município da Covilhã.
8: Este Instituto Municipal considera as ligações rodoviárias das freguesias ao maciço central da Serra da Estrela essenciais para o concelho, defendendo que a concretização da pavimentação da 509 teria um impacto de veras positivo, não só para Unhais, mas para todo o concelho. Contudo, é preciso ser claro. Como sabem, a concretização da estrada não está dependente apenas da vontade política, que existe. E não bastando vontade política, qualquer assunção de compromisso relativa à sua concretização seria levar-vos ao engano. E isso esse Executivo não fará. O município da Covilhã tem todo o interesse em tornar realidade esse sonho dos unhenses. Mas neste momento, o único compromisso que podemos assumir convosco é que não deixaremos cair esse sonho. Que não desistiremos dele.
2: Uma sessão solene que ficou ainda marcada pela evocação de várias personalidades que contribuíram de forma decisiva para o desenvolvimento de Unhais da Serra, como o Conde da Covilhã, que ali instalou um casino e um hotel que despoletou o aproveitamento das águas termais da vila, assim como do Parque Alfredo dos Santos Marques, cuja ação foi fundamental para a criação da empresa Penteadora e ainda na construção de uma barragem e centrais hidroelétricas. Ainda pela Covilhã, o presidente da Confraria da Pastinaca e do Pastel de Molho faz uma avaliação muito positiva da 5ª edição do festival dedicado ao pastel e que voltou a ter como palco o Jardim das Artes. A iguaria gastronómica é cada vez mais procurada por covilhanenses e turistas, mas existe alguma apreensão quanto ao futuro da produção a nível artesanal. Paulo Carvalho refere que a edição deste ano apresentou como principal novidade o encerramento das atividades do festival ao sábado, em detrimento do domingo, uma aposta ganha dada a procura que foi registada na quinta-feira, logo na abertura do certame.
9: Este ano resolvemos mudar porque a experiência tem-nos dito isso. O domingo não tem sido um dia muito procurado pelas pessoas, portanto este ano nós resolvemos antecipar um dia e portanto deixar o domingo mais livre. Estamos numa altura de calor, as pessoas gostam de ir para as praias e depois no outro dia é segunda-feira, é dia de ir trabalhar e portanto achámos que seria preferível, iríamos experimentar. E esta experiência parece que resultou, porque tivemos um primeiro dia de uma quinta-feira que nós eventualmente estávamos a pensar que não seria assim tão procurada e surpreendeu-nos muito pela positiva. Tivemos casa cheia, se assim se pode dizer, portanto penso que é uma quinta edição com novidades em relação à quarta, para melhor no meu ponto de vista e portanto será para continuar. Para o ano cá estaremos.
2: O presidente da confraria refere que o objetivo é que esta iniciativa continue a ser um motor de divulgação do pastel de molho, não pretendendo a organização que seja um festival massificado. Existe, no entanto, alguma preocupação quanto ao futuro da produção artesanal, uma vez que são poucos os produtores que estão certificados pela confraria, situação que cria alguma apreensão e que pode levar a que dentro de alguns anos apenas seja disponibilizada produção industrial.
9: Nós não temos pessoas de 30, 40 anos a pegar aqui no pastel de molho. Eu às vezes estou por mim a pensar, neste momento temos 3 ou 4 pessoas artesanais, que eu chamo de artesãos, que fazem o pastel de molho, aquele pastel de molho mais parecido com o pastel de molho de antigamente. Infelizmente, as pessoas novas não pegam nisto. E preocupa-me a mim, enquanto confraria, de que daqui a 10 ou 20 anos, quando estas 4 ou 5 pessoas já não tiverem condições físicas para fazer isto, porque, como sabe, fazer um pastel de molho não é fácil, que isto morra e que só passemos a ter o pastel de molho, porque aí sim vamos continuá-lo a ter. Que não estou aqui a criticar nem deixar de criticar, é o que é e é assim mesmo.
10: a parte industrial.
2: Paulo Carvalho sublinha que o pastel de molho é uma iguaria cada vez mais procurada por quem visita a Covilhã e a confraria mantém o objetivo de reforçar a sua oferta dentro das cartas dos estabelecimentos de hotelaria e restauração.
9: Ter o pastel de molho nas unidades de restauração da cidade. Algumas já aderiram, outras têm alguma relutância em dormir, mas eu estou convencido que isso vai acontecer com toda a certeza, portanto vamos ter pastel de molho aqui com fartura para os turistas quando cá venham. Felizmente na parte do turismo, cada vez nós também temos mais turismo e tem havido, o feedback que me vai chegando é que tem havido uma procura grande das pessoas exteriores à Covilhã, os turistas que procuram o que é o pastel de molho, já viram o pastel de molho na Covilhã, já viram o pastel de molho na televisão e portanto vêm procurar. Nós aqui temos tido esse feedback.
2: Um festival que promete regressar no próximo ano ao Jardim das Artes na Covilhã, mantendo o modelo que foi encontrado este ano de terminar as atividades ao sábado, uma aposta que superou as expectativas, afirma Paulo Carvalho. A Presidente da Comissão Política Nacional da Juventude Popular afirma que as questões da mobilidade e também da habitação são dois dos problemas que mais preocupam os jovens, não só no distrito de Castelo Branco, mas em todo o país. A ideia foi deixada por Catarina Marinho no final da reunião do Conselho Nacional da JP, que reuniu este fim de semana no Casino Fundanense. Em declarações à Rádio Cova da Beira, Catarina Marinho refere que tem sido uma preocupação da Comissão Política a realização de reuniões descentralizadas do Conselho Nacional, por forma a tomar um contacto mais direto com a realidade vivida em todos os distritos. No caso de Castelo Branco, os principais problemas identificados relacionados com os jovens estão na mesma linha do que a Juventude Popular tem vindo a verificar noutras regiões do país.
11: Particularmente estando aqui no Fundão, um dos principais temas que são discutidos é a mobilidade. Muitos jovens que não querem deixar a sua terra, mas que obviamente saem de ir para

0: referir, visto que estamos aqui num local do país que está a ser muito afetado por isso.
1: Ao nível dos territórios do interior, existe também alguma apreensão com as oportunidades de emprego que surgem depois de concluído o processo formativo. Catarina Marinho sublinha que neste âmbito é fundamental intensificar a aposta ao nível do ensino profissional, o que vai permitir fixar mais jovens nesta zona do país e muitos deles podem mesmo avançar para a criação do seu próprio posto de trabalho.
0: Continua a ser um problema, particularmente se nós falarmos de terem o primeiro emprego na área onde tiveram a sua formação e naquilo que sentem, que também é a vocação que cada jovem sente que deve ser o seu futuro. E sendo aqui o menos política possível, o que nós temos ao dia de hoje é uma expectativa de um certo perfil de jovem que tem de seguir um certo caminho, e isso faz com que haja um afunilamento para cargos específicos, empregos específicos, e nós precisamos ter jovens que são o mais dispersos possíveis nas áreas que nós temos necessitadas em Portugal para que encontrem trabalho. Nós também não queremos de forma nenhuma que os jovens tenham todos o mesmo perfil, e aproveito e deixo em cima da mesa aquilo que é uma bandeira que nós não andamos de forma nenhuma a deixar de pegar, que são as escolas profissionais, que são muito importantes para colocar jovens no mercado de trabalho de forma muito direta e muito fácil.
1: Atualmente a Juventude Popular tem ativas 4 concelhias no distrito: Belmonte, Castelo Branco, Covilhã e Fundão. A presidente da JP deixou um apelo à mobilização dos militantes no sentido de ser constituída mais uma concelhia, o que já iria permitir a eleição de uma comissão política distrital. Um objetivo que é perseguido há vários anos.
0: É um objetivo. Andamos, especialmente a Secretaria-Geral, a trabalhar incessantemente para conseguirmos chegar ao alcance, conseguirmos ter uma equipa distrital que fique responsável por chamar mais e mais jovens do distrito de Castelo Branco, que para nós é muito importante, porque nós, enquanto Comissão Política Nacional, que fazemos um trabalho o mais próximo possível, não estamos no terreno. Ou quando estamos no terreno, é pontual. E nós queremos, de facto, jovens que estejam cá, que sabem quais é que são os problemas, que estejam disponíveis para falar com os outros jovens e que, de facto, queiram trazer esta voz da democracia cristã para todos aqueles que ainda não conhecem e que não sabem que se identificam connosco.
1: Catarina Marinho refere que as principais conclusões desta reunião do Conselho Nacional da Juventude Popular vão agora ser apresentadas à Direção Nacional do CDS-PP, com o intuito de serem definidas linhas de atuação conjuntas no sentido de encontrar respostas para os problemas que mais preocupam os jovens, não só no distrito de Castelo Branco, mas em todo o país.
2: Antes de terminar, dou-lhe nota de que o deputado do Partido Socialista, eleito pelo Círculo Eleitoral de Castelo Branco na Assembleia da República, dinamiza amanhã um conjunto de visitas ao distrito. A partir das 11 da manhã, Nuno Fazenda realiza no Fundão uma visita a projetos da Santa Casa da Misericórdia, nomeadamente de obras financiadas pelo Plano de Recuperação e Resiliência. Durante a tarde, com início marcado para as 16 horas, o deputado do PS vai também conhecer com maior detalhe alguns projetos financiados pelo PRR em Vila de Rei. Uma iniciativa que está inserida num programa amplo que o Grupo Parlamentar do Partido Socialista está a promover, com a realização de visitas de deputados aos distritos de todo o país, no âmbito da preparação do debate parlamentar do Estado da Nação, que está marcado para dia 16 de julho. Amanhã há 2 interdições de trânsito na cidade do Fundão. A primeira é na Rua da Cal, entre as 8 e as 11 da manhã. A segunda é na Rua da Quintã, entre as 8 da manhã e as 17 horas. As duas estão relacionadas com intervenções em edifícios habitacionais ao abrigo de candidaturas efetuadas ao Plano de Recuperação e Resiliência e que vão levar à necessidade de realização de trabalhos de betonagem. Em comunicado, a autarquia do Fundão apela à melhor compreensão dos automobilistas e moradores pelo incómodo que a situação pode provocar, solicitando a todos a colaboração no cumprimento da sinalização de caráter provisório colocada no local. 18 horas quase com 23 minutos, colocamos assim um ponto final nesta edição do Jornal da Tarde na antena da Rádio Cova da Beira. Da minha parte, resta-me desejar-lhe a continuação de um excelente domingo. Boa tarde.
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0: Boa tarde, são 19 horas.
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0: Boa noite, são 20 horas.
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9: Já a seguir, na antena da Rádio Cova da Beira, a reposição do programa Flagrante Direto, a que emitimos este sábado entre as 11 e as 13 horas. Boa audição, boa noite.
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9: A todos os votos de um grande fim de semana, mais uma edição de Flagrante Direto aqui na antena da Rádio Cova da Beira. Saudamos todos aqueles que estão connosco e agradecemos, obviamente, a deferência, a sintonia da RCB, a Rádio Cova da Beira, em 100.0, 92.5, através da internet, em todo o mundo, em www.rcb-radiocovadabeira.pt. Mais um fim de semana recheado de atividades que, obviamente, vão ser acompanhadas aqui na antena da Rádio Cova da Beira, a Vila de Unhais da Serra, que está hoje a comemorar mais um aniversário com o Estatuto de Vila. As Lérias, é esse certame que decorre em Povo de Atalaia, Conselho de Fundão, os Cronheiros, no Teixoso, também o Festival do Pastel de Molho na Covilhã, são iniciativas que hoje acontecem. Mas, obviamente, há outros temas que vamos aqui acompanhar na antena da RCB. Quanto à edição de Flagrante Direto, dois grandes temas. Vamos já começar pela entrevista ao presidente da direção da Associação Empresarial dos Conselhos de Covilhã, Belmonte e Pinamacor. Entrevista conduzida pelo jornalista RCB Nuno Miguel, para ouvir já a seguir.
13: É nosso convidado nesta edição do programa Flagrante Direto da Rádio Cova da Beira, o presidente da direção da Associação Empresarial dos Conselhos de Covilhã, Belmonte e Pinamacor. Marcelo Ferreira assumiu funções em outubro do ano passado, era vice-presidente do elenco diretivo liderado por João Marques, que acabou por abandonar o cargo depois de ter sido eleito como vereador na Câmara Municipal da Covilhã. A pouco mais de uma semana do início da Feira de São Tiago e com vários projetos que estão a ser desenvolvidos, nomeadamente um deles, os Bairros Comerciais Digitais, iniciativa que foi apresentada publicamente no passado mês de abril, no âmbito da segunda edição do Covilhã Innove Summit, Marcelo Ferreira está nesta edição do Flagrante Direto para que nos próximos minutos possamos falar um pouco sobre a atividade que está a ser desenvolvida pela Associação Empresarial dos Conselhos de Covilhã, Belmonte e Pinamacor e também sobre alguns dos projetos que tem em mãos. Marcelo Ferreira, antes de mais, queria agradecer a sua disponibilidade em ter aceito o convite da Rádio Cova da Beira para estar nesta edição do Flagrante Direto e começo por lhe perguntar, quase em jeito de desafio, quando aceitou o convite de João Marques para ser vice-presidente da Associação, alguma vez lhe passou pela cabeça que pudesse terminar o mandato como presidente? Bom dia e mais uma vez muito obrigado.
14: Antes de mais, é um gosto estar na Rádio Cova da Beira para poder falar da Associação Empresarial da Covilhã, Belmonte e Pinamacor e do trabalho que temos vindo a desenvolver em prol das empresas da Covilhã, Belmonte e Pinamacor. Respondendo à questão, não, nunca me passou pela cabeça poder chegar a assumir este cargo de presidente, uma vez que foi-me tecido o convite pelo Dr. João Marques, sendo uma pessoa com grande capacidade de liderança e decisória, sempre me vi mais num apoio às suas decisões e iniciativas. Mas a vida trouxe este, não digo um percalço, trouxe este convite, este desafio, e nesse sentido foi com um enorme gosto que assumi a direção da associação na qualidade de presidente e continuar o trabalho desenvolvido nos últimos anos por esta direção.
13: Foi uma surpresa, portanto?
14: Não diria que fosse uma surpresa, porque as coisas foram-se analisando e foram-se desenhando para que se pudesse chegar a este ponto, caso acontecesse o que aconteceu, a associação não ficar perdida ou termos que passar por umas eleições para decidir quem continuaria o rumo do mandato. Algo foi preparado para que isto acontecesse.
13: Ainda assim, o facto de, na reunião de direção em que foi aprovado o seu nome por unanimidade para ser presidente da associação, cooptado, sem necessidade, como disse, de desencadear um processo eleitoral, é também um motivo, digo eu, de satisfação, de reconhecimento por parte dos outros elementos que compõem a direção.
14: Sim, não tenho a menor dúvida e até como bem referiu, foi uma reunião em que foi unânime por todos os demais, vamos dizer, 9, nós somos 11 membros na direção, tendo o Dr. João o cargo de presidente e ter dado este voto de confiança a mim e eu fora para votar, tendo os demais 9 sido unânimos nessa decisão.
13: Muito bem. Marcelo Ferreira, qual é a situação atual da Associação Empresarial dos Conselhos de Covilhã, Belmonte e Pinamacor?
14: A situação atual. É verdade que a associação teve altos e baixos, e a verdade é que a associação neste momento atravessa um dos períodos mais positivos, de se calhar certamente dos últimos 10 anos. Hoje começamos novamente a ser uma associação mais dinâmica, mais próxima dos empresários e com capacidade muito maior de captar novos projetos, investimentos e oportunidades para as empresas da nossa região. Para mais ou menos comprovar esse crescimento, podemos se calhar fazer aqui uma análise ao número de associados que temos. Em 2022 contávamos com 257 associados, hoje somos já 340 associados. Este número também não vem só porque se calhar o associado quer se fazer sócio de uma associação, resulta do nosso trabalho, do voto de confiança que os empresários estão a depositar no trabalho destas últimas direções, e quando uma empresa sente que a associação ajuda a resolver problemas, criar oportunidades e está ao seu lado, naturalmente querem fazer parte dela.
13: E esses números que acabou de deixar, muitas vezes exige aos próprios dirigentes quase um trabalho de bater porta a porta às empresas que se instalam na Covilhã e àquelas que já estão instaladas e não são sócias. Não só na Covilhã, mas também em Belmonte e Penamacor.
14: Sim, claro. Há sempre um trabalho porta a porta, no sentido mais de fazer conhecer a existência da associação empresarial, qual o nosso trabalho, qual o nosso prol, qual os nossos fins, e porque é que nós estamos ali a tentar captá-los para serem nossos associados. Temos sido bastante bem recebidos pelas empresas, e aí está o número que estamos a atingir em tão pouco tempo.
13: Se eu fosse um empresário, que argumentos utilizaria para me tentar persuadir a ser sócio da ASBP?
14: Então o que é que eu utilizaria? É aquilo que nós utilizamos, as vantagens de ser associado, os nossos gabinetes que temos ao serviço destes nossos associados, as formações que nós estamos a desenvolver, estamos a dar às suas empresas, por forma a valorizar a sua mão de obra, os seus recursos humanos, para que essas empresas também possam crescer ao lado desses seus recursos humanos.
13: Gabinetes, falamos de apoio jurídico, por exemplo?
14: Temos o apoio jurídico, estamos a preparar o dos projetos, de candidaturas de projetos, para podermos anunciar, apresentar quais os projetos que abriram agora ou que vão abrir e termos alguém responsável para poder fazer as análises e as candidaturas desses projetos.
13: Ou seja, é uma nova valência que vai ser disponibilizada aos sócios?
14: Espero bem a curto prazo.
13: A curto prazo, será que até final do verão, início do outono?
14: Talvez até ao final do verão.
13: Está definido o responsável que vai ficar à frente desse gabinete?
14: Já temos alguém interessado para isso, já foi falado na nossa comissão executiva, estamos a analisar e a limar algumas situações para que se possa avançar com esse projeto.
13: Em termos financeiros, qual é a realidade neste momento da ASBP?
14: Em âmbito financeiro, a ASBP neste momento está mais estável. Este ano conseguimos apresentar resultados positivos, com valores bem animatórios, e do qual, caminhando e fazendo o percurso que estamos a fazer, prevemos que num prazo de 1 a 2 anos tenhamos mesmo uma associação sólida.
13: Isso significa sem dívida?
14: Sem dívida.
13: Neste momento, qual é o valor do passivo da associação, Sr. Presidente? Em termos gerais, não queremos, obviamente, o detalhe todo, não é?
14: Certo. Neste momento, certamente, podemos estar ali a falar, a rondar os 200 mil.
13: Em termos de...
14: responsabilidades.
13: De responsabilidades. De passivo efetivo.
14: Sim.
13: Dívida efetiva. Um dos projetos em que a associação esteve mais envolvida ao longo dos últimos meses e que, aliás, já transitou do anterior presidente da direção, diz respeito, como já dissemos no lançamento desta nossa entrevista, à dinamização do bairro comercial digital. A iniciativa foi publicamente apresentada no passado mês de abril, no âmbito da segunda edição do Inove Summit, organizado em parceria pela Câmara Municipal da Covilhã e pela Universidade da Beira Interior. Quando este projeto foi apresentado, o senhor teve oportunidade de afirmar publicamente que esperava por uma adesão significativa dos comerciantes a esta iniciativa, uma vez que para muitos deles significaria também a entrada no mundo digital. Para além da parte física das suas próprias lojas, passariam também a ter uma loja online. Passados estes, sensivelmente, 3 meses desde que o projeto foi apresentado, qual é que tem sido a adesão dos comerciantes a este bairro, Sr. Presidente?
14: Tem sido satisfatória e é um gosto poder falar deste projeto, que representa uma oportunidade única para o comércio da Covilhã. Como o nosso slogan indica, o bairro comercial digital da tradição à inovação. O bairro comercial digital abrange uma das zonas mais emblemáticas da cidade, envolvendo 144 estabelecimentos elegíveis, dos quais mais de meia centena já aderiram ao projeto, só neste tempo. É importante esclarecer que este projeto não pretende substituir o comércio da proximidade nem retirar-lhes qualquer tipo de identidade, mas sim exatamente o contrário. O objetivo é dar aos nossos comerciantes ferramentas que lhes permitam competir num mercado cada vez mais digital, mantendo aquilo que sempre os distinguiu, a proximidade, o atendimento personalizado e a confiança dos seus clientes. Mas falar de projetos também, convém falarmos que é um projeto de valores, é um projeto cujo investimento ronda aproximadamente os 900 mil euros e que é financiado pelo PRR, e assim preparar o nosso comércio tradicional para estes novos desafios do futuro, a digitalização, o online.
13: Isso acaba por ser, no fundo, determinante para as próprias empresas conseguirem aumentar o seu volume de negócios.
14: É esse um dos objetivos do bairro comercial, pelo qual também a associação se envolveu neste projeto, podermos dar esse input aos nossos comerciantes que ali estão naquele bairro elegível.
13: No bairro elegível está também prevista um conjunto de intervenções ao nível do espaço público, instalação de mobiliário, sinalética. Até agora, que eu me tenha apercebido, ainda nada foi instalado. Quando é que poderão começar a existir essas mudanças ao nível do espaço público?
14: Relativamente a esse mobiliário e investimento, sim, já foi feito uma parte do investimento, nomeadamente a rede Wi-Fi gratuita, de elevada qualidade de velocidade para todo o bairro. Estamos a preparar a questão dos MUPIs, bancos inteligentes, onde será possível carregar telemóveis, aceder à internet. Esses MUPIs digitais que disponibilizarão informação útil sobre o comércio, eventos e atividades. E ainda essa nova imagem e sinalética uniforme que irá dar essa identidade ao bairro. Sim, ainda não foram todos instalados, ou estamos a preparar tudo, já encontramos os locais próprios para o efeito, já começámos a prepará-los. Assim que tenhamos tudo em condições, serão já instalados.
13: O senhor teve a oportunidade de dizer que são 144 estabelecimentos que podem integrar este bairro. Já mais de meia centena fez essa adesão. Estamos com um terço de adesão e sensivelmente 3 meses de projeto. Acredita que este número poderá ainda vir a crescer, por exemplo, até ao final deste ano? Faltam 5 meses para o final de 2026?
14: Sim, o trabalho está a ser feito na rua. A responsável pelo bairro comercial digital, a nossa técnica, está constantemente na rua a tentar falar com todos estes estabelecimentos. E acredito que aquele estabelecimento que esteja mais na dúvida, após ver toda esta transformação, toda esta implementação, também queira vir a fazer parte deste projeto.
13: Pergunto-lhe, qual é, no fundo, a diferença entre estar dentro deste bairro comercial digital ou estabelecimentos comerciais, e alguns deles já tinham, inclusivamente, essa presença com lojas online? Que diferença se tem ou que vantagens podem ter de fazer ou de integrar este projeto do bairro em detrimento de terem o seu próprio website e as suas próprias vendas online?
14: Vamos distinguir logo e frisar logo a respectiva plataforma digital que permitirá aos comerciantes divulgar todos os seus produtos e serviços, exatamente como os outros, mas com algumas valências, nomeadamente a possibilidade da visualização da sua loja tridimensional, em 3D, em que nós estamos confortavelmente sentados no nosso sofá e podemos circular pela rua, pelo bairro comercial, entrar dentro da loja, visitar a loja, conhecer os produtos. Em âmbito de distribuição e entrega, a questão dos cacifes eletrónicos, onde será depositado a sua encomenda, o cliente vai a esse cacifo, introduz o respectivo código e retira o seu produto.
13: A aposta na digitalização foi ou não uma tábua de salvação, desculpar-me-á esta expressão, para as empresas, nomeadamente durante o período da pandemia?
14: Sim, sem dúvida. Foi um dos meios que, não só eles, mas todos nós tivemos ao nosso alcance em virtude de termos que ficar fechados em casa, não poder circular, o confinamento. Todos tivemos que nos agarrar à tecnologia e quem estivesse mais na vanguarda foi quem mais beneficiou. Então, sendo esta a previsão e tudo, desde lá, explodiu nesse sentido, porque teríamos que criar algo, teríamos que desenvolver algo para estes comerciantes todos se igualarem, todos se manterem na competição.
13: Na apresentação do projeto, foi formulado um desejo que o senhor ouviu por parte do Presidente da Câmara Municipal da Covilhã, Hélio Fazendeiro, de que gostaria que, paulatinamente, este bairro fosse sendo alargado a outras zonas da cidade e até a algumas freguesias do concelho. É nesse caminho que o projeto pode vir a caminhar no futuro?
14: Sim, sim, acredito. Até mesmo como referi há pouco, isto vai ser em 3 meses. Temos pouco mais de já meia centena de adesões, em 144. Brevemente continuará a aumentar. E é óbvio que também teremos a necessidade de expandir este bairro comercial, digamos, a outros bairros, a outras freguesias. Porque lá está, é o nosso objetivo, é o nosso fim, o desenvolvimento e a alavancagem do nosso comércio.
13: Ele para já está muito centrado ali na zona do centro histórico, ou seja, que paulatinamente pode vir a ser alargado a outras zonas da cidade, para começar.
14: Para começar.
13: E depois pensar na questão das freguesias.
14: Com estabilidade.
13: Obviamente que era isso que eu lhe perguntar. Um projeto destes não se constrói de um dia para o outro.
14: Não. E teremos que pensar como é que damos o passo e como é que esse passo vai ser dado para que não se dê um para a frente e 2 para trás.
13: Falando num dos outros projetos em que a associação tem estado envolvida mais diretamente, é já na próxima quinta-feira, falta pouco menos de uma semana, que vai abrir portas à edição de 2026 da Feira de São Tiago. Na apresentação do certame este ano foi enaltecido, tal como já em anos anteriores, o papel que a associação tem vindo a desempenhar no sentido de sensibilizar os sócios e as empresas em geral a marcarem presença neste certame. Sente que há hoje uma maior disponibilidade por parte de comerciantes, empresas, dos vários setores de atividade a marcarem presença neste género de feiras do que existia há 5, 10 anos atrás?
14: Sim, sem dúvida, sem dúvida. Percebemos que a associação começou esta parceria com o município em 2023. Em 2023 tínhamos apenas um corredor com cerca de 40 stands. E este envolvimento da Associação Empresarial também trouxe esta alavancagem à Feira de Santiago, em que nós hoje, em 2026, contamos com 2 corredores, 57 aderentes e 86 stands. Por aí vê-se, efetivamente, o interesse dos nossos empresários, do nosso comércio, em participar, estar presente, ver e ser visto. Até posso referir ainda que em 2026, para esta festa, contámos ainda com uma lista de cerca de

0: à adesão do público a visitar as diferentes atividades económicas que estão representadas nesses dois corredores com 57 aderentes?
1: Sim, tem-se demonstrado isso de ano após ano, em que temos uma grande afluência em visitar, e quando digo visitar não digo só de passagem, digo mesmo parar, ver os bens e os serviços que estes nossos associados têm lá à disponibilidade.
0: Continua a ser uma feira propícia à realização de negócios, Marcelo Ferreira?
1: Continua. Não digo que possa ser uma feira em que se feche muitos negócios na feira, mas não tenho a menor dúvida que é um local onde se vai fazer captação do cliente e se vai levar o cliente até à sua loja, ao seu estabelecimento, e irá fechar o seu negócio.
0: Não tendo diretamente a ver com a associação, mas a existência de um cartaz de espetáculos também ajuda à mobilização das pessoas para participar neste tipo de iniciativas.
1: Sem dúvida. Sem dúvida que sim. Acaba sempre por ser uma atração, uma chamada a trazer a pessoa à feira e, naquele tempo, poder visitar estes corredores empresariais para o efeito.
0: Sim, dos 57 aderentes que falou há pouco, todos eles são sócios da ASBP?
1: Todos eles são sócios da Associação Empresarial, sim. É um dos requisitos a ter acesso àquele espaço empresarial, ser associado da Associação Empresarial.
0: Atendendo a que houve 20 pedidos que ficaram de fora, seria, na perspectiva da Associação, importante encontrar um novo espaço, criar uma feira de atividades económicas como a Covilhã já teve no passado? Que ideias têm em relação a esta matéria?
1: Sim, talvez começarmos por pensar em se... Não depende da Associação Empresarial, como é óbvio, mas na qualidade de parceira, naquilo que tiver ao alcance e for possível, a Associação estará sempre ao lado do município da Covilhã, mas seria de todo útil pensar-se num espaço maior, com outras acessibilidades, outro espaço para que pudesse aumentar a oferta à nossa comunidade.
0: Ou seja, uma feira de atividades económicas, como já houve em tempos, nas décadas de 90, não é algo que neste momento possa ser equacionado, na sua perspectiva?
1: Uma boa pergunta. Também sou bastante jovem. Não tenho essas memórias. Mas sim, falando nesse aspecto, seria todo útil e uma boa ideia para um bom projeto num futuro.
0: Passou pela Expo Fundão, que decorreu agora no final de junho e início de julho?
1: Não tive oportunidade.
0: Para tentar fazer um pouco o termo de comparação.
1: Profissionalmente não me foi permitido.
0: Em relação aos dois certames, em termos das atividades que vão estar representadas, em termos económicos, há alguma que se destaque mais durante este programa dos 57 aderentes aos dois corredores que a Associação vai, digamos que, dinamizar?
1: Não vamos dizer que alguém se vai distinguir mais, ou não. Tem-se notado ali, digamos, um networking, que aquilo acaba mais, os nossos corredores acabam mais por ser um espaço de networking entre as empresas. E ali todos se entreajudam, ou todos se mantêm e todos têm a sua visibilidade e protagonismo.
0: É assim que se deve manter?
1: Sem dúvida. Este networking é muito importante também nos dias de hoje, porque eu defendo que todos nós não somos capazes de agarrar em tudo. Mas se todos nós tivermos alguém que nos possa auxiliar ou que possa fazer uma parceria, todos nós ganhamos. E é este o objetivo da associação.
0: Tendo deixado 20 expositores de fora, há alguma garantia de que na edição do próximo ano eles já possam marcar presença?
1: Como referi, não depende da associação criar mais espaço ou conseguir obter mais espaço. Mas garanto que a associação de tudo fará para que esses 20 que não puderam entrar agora possam entrar esses 20 e outros mais 20. Isso será sempre um dos objetivos da associação para a Feira de Santiago.
0: E de preferência todos eles sócios, não é? Embora isso seja um requisito,
1: todos eles nossos,
0: de preferência sim. Todos eles sócios. Marcelo Ferreira, não resisto a perguntar-lhe no que diz respeito à Covilhã, e continuamos ainda centrados na Covilhã,

0: O último ano ficou marcado pela abertura de mais uma grande superfície comercial, neste caso falo de um hipermercado. A existência deste tipo de superfícies de grande dimensão é ou não uma ameaça que paira à subsistência do comércio tradicional? E faço-lhe esta pergunta porque sempre que abre portas uma estrutura de maior dimensão, por exemplo, quem vai às redes sociais vê claramente, pois, o comércio tradicional está a ser abandonado. Como é que se reage a isto? Como é que se responde a isto?
1: É uma pergunta difícil de responder, porque a associação não pode olhar só para o lado do comércio no âmbito da venda, da faturação. Como posso responder? Vivemos tempos exigentes, vivemos tempos de concorrência, nomeadamente das grandes superfícies, sendo inegável o impacto da abertura de mais uma grande superfície na economia local. Mas se por um lado nos permite, enquanto consumidores, ter acesso a uma maior variedade de produtos ou serviços, e em termos de comunidade, conduzir a um aumento de empregabilidade, por outro lado faz-se sentir uma sobremaneira na redução de vendas no comércio tradicional. É na dificuldade em competir com as ofertas e preços praticados e o inevitável fecho de alguns negócios familiares que já passaram gerações em gerações, derivado da diminuição dos seus clientes. E é com isso que assistimos a essa descaracterização do centro urbano e à perda da dinâmica económica social no centro. Assim, e foi assim que eu respondi, é muito difícil para a associação e assim encontrarmos um ponto de equilíbrio que permita o necessário desenvolvimento sem compreender a identidade e a proximidade do nosso comércio. Mas também é por aqui que a associação empresarial entra, tentando fazer parte de eventos como a Feira de Santiago, mostrar estes empresários, pequenos e médios empresários, ao público, promovendo a campanha de Natal, que é através destes comerciantes, e agora o novo projeto, o Bairro Comercial Digital, tentando dar visibilidade ao pequeno comércio e digitalizando-o e aproximando-o assim do consumidor final.
0: Ainda assim, há um fator na Covilhã que muitas vezes é apontado como sendo um entrave ao próprio comércio tradicional e diz respeito aos preços do estacionamento, quer o estacionamento tarifado à superfície, quer o estacionamento em silo alto. Tem ou não, na sua perspectiva, a Covilhã preços demasiado elevados para aquilo que é a realidade do concelho?
1: Eu não poderei estar-me a pronunciar se preços são elevados ou não. Poderei ter a minha perspectiva enquanto consumidor desse espaço.
0: E é essa que eu também queria conhecer, naturalmente, como é óbvio.
1: Sim. Mas temos que perceber que as coisas têm que ser reguladas de alguma forma. E eu, enquanto utilizador desses estacionamentos, posso ser aqui um bocadinho, mas também não sinto que seja tão caro assim, até porque, por exemplo, podemos estacionar no silo alto subterrâneo, em que temos, salvo melhor opinião, 30 minutos de
0: altura. 30 minutos, sim.
1: A título gratuito. No estacionamento superficial também não noto, porque vejo os valores que tenho, estaciono muito em virtude da minha atividade profissional em locais de serviços públicos e também não noto nesse sentido.
0: Mas o que é certo e verdade é que todos os anos, por altura da campanha de Natal, justamente, tem existido sempre o pagamento de uma compensação por parte do município à empresa concessionária do estacionamento, para que o estacionamento seja gratuito, pelo menos durante 2 semanas. Sente-se ou não, ou há esse feedback ou não por parte dos comerciantes, de que nessa altura, com estacionamento gratuito, são procurados por mais pessoas?
1: Óbvio que o comerciante vai sentir na sua loja um maior fluxo, uma maior clientela dentro do seu espaço, porque também o cliente sente-se mais à vontade para se deslocar ao centro da cidade, poder estacionar o seu carro e poder por ali circular e visitar essas lojas.
0: Portanto, é transmitido esse feedback à associação?
1: Também.
0: E a pergunta é, o que fazer a associação de comercial e a associação empresarial e os próprios comerciantes no sentido de levar a que, por exemplo, o período de isenção possa ser maior?
1: Tentamos sempre, de alguma forma, harmonizar esse custo anti-benefício. O que tiver sempre ao alcance da associação, e nós temos defendido, e tentamos sempre que sejam mais alargados, mas está sempre sujeito à decisão de uma entidade superior a nós.
0: Mas veja que, por exemplo, e fazendo o paralelismo entre a campanha de Natal e, por exemplo, agora a Feira de São Tiago, na Feira de São Tiago não há estacionamento tarifado.
1: Sim, não há estacionamento, mas naquela zona nem sequer tem, neste momento, mesmo que se quisesse, o município não está preparada para tarifar o estacionamento. Portanto, e também, se formos a ver, estamos numa época, num certame, numa zona festiva, também não seria a altura correta para que se pudesse estar a taxar esse estacionamento, e até porque o município tudo faz ao invés disso, é ter gente para a feira.
0: Ou seja, e para voltar ao início, é preciso encontrar um equilíbrio entre a abertura de novas grandes superfícies comerciais e aquilo que é a dinamização do próprio comércio tradicional. É o ponto de equilíbrio, a chave para todos poderem ficar satisfeitos, no fundo.
1: Sim, temos que encontrar esse ponto. E foi isso que eu referi. No que respeita à associação, é tentar a associação, através de outros meios, de outros projetos, de outros programas, dar essa possibilidade a esses pequenos médios comerciantes.
0: No ano passado, foi reconhecida na Covilhã a primeira loja com história, ainda antes dos bairros comerciais digitais, e é um dos tais 144 estabelecimentos que até pode fazer parte deste projeto, a Drogaria Moderna, que está em atividade há 75 anos. Pergunto-lhe, Marcelo Ferreira, há neste momento na Covilhã outros espaços que também pudessem vir a ter essa classificação de loja com história?
1: Sim, e temos conhecimento de uma outra loja, uma outra empresa, a Tentadora, mas uma empresa também bem histórica, que também tem passou de gerações em gerações, esteve encerrado e reabriu novamente. E temos conhecimento que estão a fazer a candidatura para ser reconhecida como loja com história.
0: Que mais-valia é que isso pode trazer para as empresas, e neste caso concreto para as do comércio tradicional que estão no centro da cidade, na sua perspectiva?
1: É ótimo. É ótimo porque, lá está, quem está à sua volta vai agradecer-se por ter alguém que é reconhecido como loja com história, em que protegeu os seus saberes, os seus sabores tradicionais, e eles próprios manterem-se com eles e por eles.
0: Mas essa é a única ou poderá ainda haver outras?
1: Poderá haver outras, mas esta neste momento é a única que temos conhecimento que está a fazer a sua candidatura nesse sentido.
0: Se existissem mais, a associação admitiria, por exemplo, vir a criar um roteiro específico das lojas com história?
1: Sim, por acaso já foi um dos temas debatidos esta questão, e a associação esteve presente na distinção da primeira loja com história, e seria um gosto enorme para a associação termos mais lojas com história e podermos criar esse roteiro para que no turismo quem visitasse a Covilhã conhecesse essa nossa história.
0: Um dos dossiês que herdou quando chegou à presidência da direção, que transitou do anterior líder diretivo, mas também da direção que o senhor integrava, diz respeito à possibilidade de abrir espaços de atendimento, e temos estado a falar muito a Covilhã, mas abrir espaços de atendimento em Belmonte e em Penamacor. O doutor João Marques dizia na altura, em entrevista à Rádio Cova da Beira, de que acreditava que até ao final do mandato dos atuais órgãos sociais seria possível concretizar esse objetivo? A criação destes pontos de atendimento não seria uma sede a funcionar diariamente, mas pontos de atendimento onde os sócios, quer de Belmonte, quer de Penamacor, se pudessem deslocar para esclarecer dúvidas, para fazer processos de licenciamento, submissão de candidaturas. Já existiram conversas da parte da direção com os atuais executivos que foram eleitos em outubro do ano passado? Qual é neste momento o ponto de situação relativamente a este dossiê?
1: Sim, é uma ambição atual que já vem do anterior, alargar a nossa presença física nos concelhos de Bendito de Belmonte e de Penamacor. Na minha pessoa já tivemos reuniões com ambos os municípios, presidentes, e estamos a ver a melhor maneira de implementar esse nosso projeto, que foi muito bem acolhido, muito bem recebido, e pretendem-nos nesses concelhos.
0: Qual é o modelo que está a ser encontrado, no fundo, ou que se pretende encontrar? Seria os municípios a disponibilizarem um espaço físico onde os técnicos da associação se pudessem deslocar?
1: Sim, terá que passar, uma fase inicial terá que passar por aí, em ser um município a ajudar-nos a encontrar um espaço, tanto o município como o outro, falaram-nos logo em um ou dois sítios possíveis para que a associação se pudesse instalar, um deles até o município disponibilizou, além do espaço, a possibilidade de termos dois funcionários, dependendo dos dias, do município a poder coadjuvar as nossas funcionárias na associação empresarial nesses pontos, e isso é tudo bom para a nossa associação e tudo bom para os nossos associados, que temos associados em Belmonte, temos associados em Penamacor e que não estamos tão próximos deles como é a nossa pretensão, a proximidade.
0: Muitas vezes os próprios empresários de Belmonte e Penamacor se queixam de que a associação está distante, está longe.
1: Exatamente, é esta falta de proximidade, em mapa mesmo, não proximidade em trabalho, não proximidade efetiva, mas territorialmente não estamos próximos.
0: É o objetivo para o mandato, até ao final do mandato?
1: Sem dúvida.
0: E há perspectivas nesse sentido?
1: Muitas. Está no bom caminho, como eu disse, já falamos com os dois municípios, os dois presidentes de Câmara, os dois receberam-nos muito bem, aceitaram muito bem esta nossa iniciativa, dizendo que já vamos tarde, já devíamos estar era há mais tempo.
0: Porquê que ainda não foi feito?
1: Relativamente ao passado, eu não poderei pronunciar.
0: Posso pronunciar sobre o passado em que já fazia parte da direção?
1: É um trabalho que tem que ser feito, tem que ser estudado, e como bem falámos, a associação também não tem estado economicamente saudável. Tivemos que dar prioridades a outras valências, outras iniciativas, para estarmos estáveis e podermos prestar um bom serviço depois aos nossos associados atuais e futuros.
0: E já que falamos de instalações, não posso deixar de o questionar sobre a própria sede da Associação Empresarial dos Conselhos de Covilhã, Belmonte e Penamacor, a sede histórica no Largo da Senhora do Rosário. Em tempos chegou a ser equacionada a saída da associação da atual sede, a construção de um novo edifício, o projeto acabou por não se concretizar, posteriormente houve umas outras instalações que a SBP tinha alugadas e onde funcionava parte do seu centro de formação. A sede neste momento dá resposta àquilo que são as necessidades da associação e dos seus sócios?
1: Respondendo. Resposta, aquele edifício, de certa forma dá resposta. É um belo edifício, com muito espaço, boas salas, mas a carecer de obras, e a carecer, vamos mesmo para responder à questão a seguir, de ser deslocada. A acessibilidade ou à nossa sede não é tão simples. A falta de estacionamento também pode ser algum factor dissuador de os associados nos procurarem mais ou nós até conseguirmos dar resposta mais efetiva aos associados, porque lá está, se é difícil eles não chegarem até nós, não digamos difícil, não será tão fácil chegar até nós, também para nós, as nossas colaboradoras, não serão tão fácil chegar até eles. Sim, é um objetivo da direção, responder a essa necessidade, responder até a apelo de alguns associados que já nos questionaram pessoalmente, até em âmbito de Assembleia, a possibilidade de mudarmos a sede para um local com uma maior abrangência geográfica, como referi, mais fácil acesso, de estacionamento, e que também esteja mais próxima ali dos comerciantes, para que esses possam usufruir de todos estes nossos serviços que nós temos à sua disposição. Estamos a tentar, todas as formas possíveis, conseguir encontrar um local para a associação possa responder a tudo isto.
0: Ou seja, é uma possibilidade que não pode ser descartada. Neste momento não pode ser descartada.
1: Não, não pode ser descartada. E até mais porque, lá está, temos este projeto do bairro comercial digital, e nós temos que nos aproximar destes nossos comerciantes elegíveis e depois, para a sua expansão, a associação tem que estar ali próximo deles.
0: Mas quando diz um espaço mais próximo, refere-se a que zona da cidade? Até porque se houve sócios que já o confrontaram à associação sobre isso, digo eu, ou pergunto-lhe, se apresentaram alguma alternativa, como é óbvio, não é?
1: Não. Alternativa, aquele edifício, aquele espaço, aquele. Não. Falam zonas, o centro da cidade, ali aquelas ruas. Teria eu pessoalmente outros objetivos, gostaria de ver também a associação noutro ponto, mas está tudo em cima da mesa e tem que ser tudo analisado com calma e uma resposta rápida certamente irá aparecer.
0: Onde é que gostaria de ver a Associação Marcelo Ferreira?
1: Gostaria de ver a associação à entrada da cidade. Gostaria de ver a associação à entrada da cidade. Num edifício desafogado, com boa imagem, com boa apresentação, para que quem chegasse à cidade da Covilhã, entrasse na cidade da Covilhã, visse a imagem da Associação Empresarial da Covilhã, Belmonte e Penamacor, e reconhecesse que a Covilhã é uma sociedade empresarial.
0: Está quase a definir a zona do antigo Welcome Center.
1: Eu não estou a definir nada, eu disse
0: Eu disse
1: apenas.
0: está quase.
1: Pois, mas eu não posso definir, não é um espaço da associação, não é um espaço próprio, não está para venda, portanto eu também não posso pronunciar. Disse que gostava de ver a cidade, pode ser o Welcome Center, pode ser por esse lado, pode ser de outra forma, noutro ponto, mas não. Poderia ser, poderá não ser.
0: E o que fazer à atual sede?
1: A atual sede. Tudo dependerá da forma que se proporcionar, vamos dizer, esse negócio da nova sede. Sendo uma sede disponibilizada a título gratuito, podemos pensar em preparar esta sede para outra valência, para possíveis formações, espaços de coworking para novas empresas, para novos empresários, como poderemos passar pela necessidade de proceder à respectiva alienação do mesmo. Pagar dívida e assumir uma nova associação.
0: Ou seja, alienar o imóvel, esse imóvel histórico, a sede histórica da associação, não é uma possibilidade que possa ser descartada.
1: Não, não é uma possibilidade que possa ser descartada e até em Assembleia, já bem anterior, até ao nosso mandato, foi discutido e foi proposto em Assembleia e a Assembleia deliberou e aprovou a possível venda do imóvel.
0: Mediante, naturalmente, os valores que depois viessem a ser propostos caso o negócio se concretizasse.
1: Exatamente.
0: Pergunto-lhe, Marcelo Ferreira, desde que houve a alteração estatutária, passou a existir um presidente de direção da associação, que neste caso é o senhor, e um presidente de comissão executiva, funções que têm estado a ser asseguradas por Luís Dias. Pergunto eu. Não faria mais sentido que o presidente da direção da associação fosse em simultâneo o presidente da comissão executiva?
1: Por um lado, não acho, e acho que esses estatutos estão tão bem redigidos em separar essa possibilidade, até porque esta comissão executiva vai trabalhar um tanto ou quanto como se fosse uma gerência. São eles que administram, são eles que gerem a associação. Tanto que essa comissão executiva não tem só um presidente, tem o tesoureiro e tem uma secretária. E são eles que reúnem consecutivamente, discutem os problemas da associação, pretendem encontrar os problemas, transmitindo ao presidente e depois transmitindo-se, respectivamente, à direção em si. E isso é importante, vamos chamar este princípio da separação de poderes. Sim, presidente da associação, da direção, eu tenho mais a responsabilidade de representar, coadjuvar essa comissão executiva nas suas decisões e deliberações, mas compete a alguém que esteja mais focado para essa análise e para essa gestão.
0: E qual é que tem sido a relação de Marcelo Ferreira com Luís Dias?
1: Uma relação muito boa, muito saudável, uma parceria em que não escondemos nada um ao outro, tentamos ao máximo estarmos sempre presentes, eu nas minhas deslocações ter sempre, ou tentar ter sempre, o meu presidente da Comissão Executiva comigo, exatamente da mesma forma o presidente da Comissão Executiva tenta sempre ao máximo ter o presidente da direção para o poder, nas suas reuniões, para o poder ajudar, se nós não temos na reunião, previamente ele telefona-me ou trocamos alguma informação para percebermos qual é a minha ideia, qual é a ideia dele e chegarmos sempre ao bom fim da decisão.
0: Como é que tem sido a relação da ACBP com outras associações congéneres, nomeadamente a Associação Comercial e Industrial do Conselho do Fundão e também a Associação Empresarial da Beira Baixa?
1: Relativamente à Associação do Fundão, temos estado agora a conversar, temos trocado algumas ideias, prevejo que se possa fazer aqui algumas sinergias bastante importantes para a nossa Cova da Beira. Relativamente à EBB, já tive o gosto de conhecer a sua presidente, poder estar a falar com ela, mas ainda não conseguimos poder partilhar trabalho. Podemos falar assim.
0: Mas era ou não importante do ponto de vista associativo e para os sócios de cada uma das entidades que existisse uma maior ligação entre estas três organizações?
1: Falando eu, Marcelo, sou apenas um.
0: Presidente da Associação Empresarial de Covilhã, Belmonte e Pernambuco.
1: Sim, mas que todas as minhas decisões pendem sempre e dependem sempre dos meus conselheiros. Eu gostaria de ver esta sinergia nesse sentido com mais associações, porque quem teria a ganhar com esta sinergia seria sempre o empresário. Nunca será a Associação Empresarial da Covilhã, Belmonte ou Penamacor, não será a EBB, não será a ACIF, serão os nossos associados. E é por isso é que nós cá estamos, por isso é que nós sujeitamos a sufrágio, para os defender os seus direitos e dar-lhes o melhor que a gente conseguir fazer.
0: E já que falamos na questão do desenvolvimento empresarial, pergunto-lhe, até porque já deve haver alguns dados, já devem ter sido disponibilizados alguns dados nesse sentido por parte dos próprios empresários, a abolição das portagens foi uma boa notícia para o tecido empresarial da região e no caso concreto dos três concelhos que a associação representa?
1: Sim, certamente, obviamente que foi e tem sido, e a associação esteve envolvida também juntamente com esse movimento, a abolição das portagens só veio a beneficiar aqui o interior e os nossos empresários.
0: Menos custos de contexto, sobretudo.
1: Sobretudo. Mas chega cá o produto, chega cá tudo, sem menos um custo inerente à venda.
0: Sendo que tem havido vários empresários que defendem que deveria haver uma portagem para o trânsito, a circulação internacional, que há muitas viaturas que passam aqui pela região, pela A23, e que nem sequer param, desculpem à vontade, para tomar um café.
1: Também poderá ser recíproco. Também poderá ser recíproco. Também temos muitas estradas no país vizinho, em que também circulamos quilómetros e quilómetros e quilómetros, sem se pagar uma portagem. E também o carro matriculado português, o caminhão matriculado português, também circula lá e também não para beber um café. Usando a sua expressão.
0: Certo, obviamente, e foi uma expressão naturalmente quase coloquial de conversa. Marcelo Ferreira, o nosso tempo está quase a chegar ao fim, mas não resisto a terminar esta entrevista sem lhe fazer uma última questão. seguindo o calendário que estava estipulado em termos eleitorais, a Associação Empresarial dos Conselhos de Belmonte e Penamacor deverá, em dezembro, agendar eleições para o mês de março de 2027, Assembleia Geral em que também vai ser apresentado o relatório e contas referente a 2026. Primeira parte da pergunta. Já disse que em 2025 houve resultados positivos do ponto de vista financeiro. Quais foram e qual é a tendência que espera em 2026?
1: Esses resultados positivos também se devem muito aos nossos projetos e de formação. Tem sido o pilar da Associação Empresarial, tem sido as formações. Prevemos continuar e aumentar essas formações. Posso dar aqui uns indicadores. Nós, neste momento, em âmbito de formação, temos dois projetos ativos, a Formação Ação, em que temos já envolvidas 51 empresas, que é um projeto que envolve os 700 mil euros. Temos a Formação Modular, com 107 ações, que envolvem, significam sensivelmente 3.700 horas, 2.250 formandos, e foi um projeto a rondar aproximadamente os 800 mil euros. Temos a qualificação para a transformação digital, através do emprego mais digital, e sendo este o objetivo, que é investir na formação, que é investir na competitividade, que tenho sempre defendido aqui isso nesta nossa conversa, e sendo este o nosso pilar, queremos continuar a aplicar estas formações, a aumentar estas formações. Fazendo isso, também referi aqui, prevendo que num prazo de 2 anos a Associação Empresarial esteja estável economicamente. Segunda pergunta, a questão
0: da recandidatura. Se está ou não disponível para em março poder ser candidato à liderança diretiva da ACBP?
1: Sim, sem medo, sem qualquer tipo de medo ou receio, sim. Terei toda a disponibilidade e todo o gosto de poder assumir a recandidatura à Associação Empresarial para continuar estes projetos que têm sido desenvolvidos e ainda alguns estão pendentes.
0: A decisão está tomada, portanto. Vai ser candidato?
1: Está tomada.
0: Vai ser candidato? Bom. Para dar continuidade aos projetos que estão em curso? Mas não só. Digo.
1: Mas não só.
0: O que é que falta?
1: Falta isto que nós falámos, estas proximidades, a abertura de outros gabinetes para poder dar resposta aos nossos associados, criar estas sinergias, estas parcerias com outras associações para a nossa Cova da Beira, para o nosso interior, ser mais visto aos olhos de outras zonas geográficas.
0: Marcelo Ferreira, agradeço-lhe mais uma vez a sua disponibilidade em ter estado nesta edição do Flagrante Direto da Rádio Cova da Beira e naturalmente que ficaram aqui em cima da mesa vários temas para que nos próximos tempos possamos voltar a conversar. Bom dia mais uma vez, muito obrigado.
1: Muito obrigado.
2: Damos a página e há uma outra entrevista, um outro convidado para ouvir já a seguir na edição de Flagrante Direto, a não perder. E na edição deste sábado do programa Flagrante Direto é também nosso convidado Miguel Canis, é fundador e CEO da DeepClick, uma startup tecnológica portuguesa que se afirma como uma das empresas inovadoras da área da teleassistência inteligente. A partir do interior do país, a empresa desenvolve uma solução que combina tecnologia, inteligência artificial e monitorização remota para aumentar a segurança, a autonomia e a qualidade de vida da população idosa, permitindo uma resposta rápida em situações de emergência, mesmo quando o utilizador não consegue pedir ajuda. O impacto social e tecnológico do projeto já mereceu reconhecimento nacional. Precisamente este ano, a DeepClick recebeu uma menção honrosa da Comissão de Coordenação e Desenvolvimento Regional do Centro e foi também finalista da 4ª edição do Prémio Nacional de Inovação, distinguindo-se pela capacidade de colocar, no fundo, a tecnologia ao serviço das pessoas. Ora, é nosso convidado e é com gosto e prazer que o recebemos aqui na antena da Rádio Cova da Beira para percebermos um bocadinho melhor, se bem que já teve a oportunidade de explicar num outro espaço aqui na Rádio Cova da Beira como nasceu a DeepClick e conhecer, no fundo, a tecnologia que está, diria eu, a revolucionar a teleassistência e falar sobre os desafios de inovar a partir do interior de Portugal. Mais uma vez, agradeço a ter aceitado o nosso convite. E a Deep Creek nasceu no interior de Portugal, nasceu nesta zona de Portugal. A minha pergunta é, como é que surgiu a ideia de criar uma empresa tecnológica dedicada à teleassistência inteligente? Bom dia.
3: Olá, bom dia a todos e a todos os nossos ouvintes. A história é uma história engraçada, ou seja, eu não venho da área da ação social, eu venho da parte da banca, ou seja, eu era diretivo de um banco, entretanto saí para abrir outras empresas e aqui surgiu uma necessidade premente, que é uma necessidade pessoal. Ou seja, somos dois irmãos, nós perdemos o pai há 20 anos, a minha mãe tem agora 80 anos, quando tinha 60 anos era tudo perfeito, e continua perfeito, que ela ainda mora sozinha no fundão, mas há 5 anos ela colocou duas próteses nos joelhos, pronto, e começou aqui um bocado o nosso calvário, que foi, como qualquer pessoa já de alguma idade, com 70 e muitos anos, as pessoas levantam-se durante a noite, uma pessoa já idosa, para ir à casa de banho ou para beber água, acontecia que a minha mãe perdia força nos joelhos e ficava caída no chão. Como morava sozinha, ela tinha o telemóvel, mas ela não queria nunca incomodar os preciosos filhos e nunca nos ligava. Uhum. Não só outro dia, quando ligávamos e ela não nos atendia ou atendia, percebíamos que ela estava no chão, para aí começou-nos aqui a incomodar. Entretanto, comprámos tudo o que havia no mercado, comprámos o famoso botão de pânico, que era da Cruz Vermelha, que é uma coisa reativa, ou seja, só funciona se o idoso clicar na mesma. A minha mãe era a mesma história, não queria incomodar os filhos, porque o botão de pânico, as chamadas vão para o nosso telefone, não queria incomodar, e era a mesma história, não funcionava. Havia uma outra solução, que era um relógio com uma central na sala, mas que era da mesma maneira, tinha que ser reativo, tinha que se para lá clicar. Bem, já estávamos um bocado desesperados, até que comprámos um relógio desse muito tecnológico, um da Garmin, que era bom até demais, que tinha demasiados falsos positivos. Ao mínimo movimento, disparava, e eu estava na banca, eu e o meu irmão, e as chamadas vinham para o nosso telemóvel, ou seja, estamos aqui numa reunião de trabalho, como estamos agora, o meu telefone estava sempre a tocar, nós víamos mãe, atendíamos, e ela dizia, filho, eu não fiz nada, isto está sempre a disparar, até que nós deixámos de atender as chamadas, isto é como o Pedro e um lobo, e será que um dia o que é que pode acontecer? Eu, enquanto estava na banca, também estava ali um bocado responsável nas áreas das universidades, também fui gerente do balcão universitário, e também em conversa com o seu reitor na altura, surgiu este problema, porque tínhamos conversas financeiras e sobre as cátedras e sobre o mecenato, mas também tínhamos conversas de amizade, porque criámos amizade e chegámos à conclusão que havia aqui um problema, não só meu, mas também de familiares dele, e me fazia muita confusão como é que em pleno século XX não há nenhuma tecnologia que seja desta maneira. Ele fez-me o desafio de abrirmos, que havia o B-Medical, fez-me o desafio, olha, não é a tua área, mas certamente estamos numa área do conhecimento, uma universidade, fez-me o desafio de abrir, de reunir na UBI-Medical, assim eu fiz, e bem, agora eu fiz, porque reuni-me com pessoas que percebiam tecnologia e da área da saúde, e abri lá uma startup, a DeepClick, que foi assim aberta, e consegui reunir pessoas que percebessem da minha necessidade pessoal, das necessidades da gente, e assim nasceu a DeepClick, com os nossos dispositivos, que começámos depois a operar e a fazer. Temos parceiros, um deles é Origami em Aveiro, que é a parte tecnológica de inteligência artificial, e depois também me reuni com pessoas da área da ação social, como será óbvio. E daí sim começou a nascer a DeepClick, começou a servir a mim, à minha mãe, aos meus amigos, e depois de repente as coisas vão-se sabendo, comecei a ver que não havia nada no mercado desta maneira, porque o nosso dispositivo, além da parte das quedas e da parte da georreferenciação, que funciona de uma maneira reativa, ou seja, de uma maneira proativa, não é reativa,
2: é
3: proativa, é ao contrário, onde, por exemplo, se um idoso que tenha um caso muito, muito claro, alguém que tenha Alzheimer e a pessoa não tem escrito na testa que tem Alzheimer, alguém que anda no fundão e que está com um princípio de demência e que tenha o nosso dispositivo. e que de repente se perca, nós conseguimos saber onde é que ele está sem a pessoa fazer nada, como será óbvio. Como a gente consegue criar uma zona de georreferenciação, ou seja, eu não quero que a minha mãe ou que uma pessoa não saia aqui da rádio, deste perímetro, não quero que ele saia do bairro, não quero que ele saia da aldeia, não quero que ela saia da quinta ou da cidade. Se sair, são emitidos alertas para nós. Aqui a nossa grande também diferenciação é, em vez de ir para o telemóvel das pessoas, que é o que é, nós temos uma central 24 horas onde nós também fazemos essa parte, essa triagem. O que estiver em protocolo, e o que nós fazemos é que cada caso é um caso. Pode haver casos onde o contacto de emergência poderá ser o vizinho, em alguma aldeia mais remota, como poderá haver casos onde o contacto de emergência poderá ser social do município, poderá ser nós, em última instância, poderá ser a GNR, os bombeiros, um diretor técnico de um lar, a própria família. Nós parametrizamos tudo à medida.
4: Deixa-me só detalhar, o reitor de que falava era quem? Na universidade? Já se recorda.
3: Sim,
4: já
3: se Mário Raposo, Mário Raposo. Perdão, que estupidez é minha.
4: Muito bem.
3: Perdão a ele.
4: Não. Ao meu querido amigo. Portanto, Mário Raposo. Portanto, foi a partir daqui que tudo começou, certo?
3: Sim.
4: Com
3: este incêndio. Começámos a falar, sim.
4: E porquê Diplic?
3: Diplic o nome porque são aqueles os nomes na hora. Mesmo, ou seja, é o nome na hora, e quando tive que registar para fazer o nome da hora, que era a empresa mais fácil, que era um diplico, ou seja, um simples toque, uma coisa assim mais leve, e foi o nome que foi ficando, porque era para mudar para outro nome, mas depois também nunca pensei que tivesse a projeção que está a ter, confesso, que era uma coisa...
4: Era a pergunta seguinte, que é se de alguma forma imaginou, no fundo, quando criou a startup, na UBI Medical, da Universidade da Beira Interior, que isto, digamos, tinha esta projeção.
3: Não, porque confesso que embora é algo que tem muita tecnologia, já aqui capitais investidos e muitas horas investidas de programação, de investigação, mas é daquelas coisas que eu pensava que fosse uma coisa que já houvesse mesmo, no mercado.
4: No mercado.
3: E da área de onde eu venho, da área de negócios que eu tenho, eu não sabendo a fundo das coisas, mas também sendo líder e sendo sabendo dirigir equipas, aquilo que eu faço é simplesmente vou buscar, vou reunir com quem sabe, e depois as minhas regras são estas, estes são os meus objetivos, este é onde eu quero chegar, e aí não largo até conseguir. E eu vi muitos não, João Miguel, isto não dá, isto não funciona, mas tem que dar, tem que funcionar. E nós temos uma coisa, o próprio dispositivo é fantástico, mas depois também temos o mais valor é a nossa própria plataforma, ou seja, onde nós temos, conseguimos fazer as biometrias, ou seja, mais até do que isso serve para muito mais, e o que nós temos estado a fazer, e em termos dos prémios e do reconhecimento, e não só, e do reconhecimento e da procura de norte a sul do país, da parte dos municípios e da parte do pessoal da ação social, de cuidadores informais, do próprio Governo Regional dos Açores, por exemplo, que já nos solicitou, da própria GNR a nível nacional, que também já nos procurou, e de outras entidades para conhecerem a nossa solução, que realmente que é um bocado inovador e que eu achava que era uma coisa tão simples. Só que este simples demorou mais 2 anos e meio com muita dedicação, porque e aqui eu confesso mesmo que porque eu não quero pôr a minha mãe num lar, com todo o respeito que eu tenho pelos lares, que são essenciais, e que a nossa solução também é para as pessoas dos lares, porque muitas vezes há pessoas que estão nos lares que ainda são independentes, que ainda podem sair para fazer o seu passeio. E também me deu o clique há 4 anos atrás, quando eu estava no Balcão do Soito como gerente, surge-me, e também me fez aí um bocado de confusão, que surge-me alguém da Santa Casa a perguntar-me se não importa do nome, se lá tinha ido a levantar dinheiro, certo, porque tinha saído do lar e ainda não tinha chegado. Mas depois a pessoa apareceu passado umas horas. Isso a mim faz muita confusão, como é que a preocupação inerente de alguém poder desaparecer de repente e nós não podermos saber, e uma pessoa idosa, de idosos torna-se a menino, e realmente as pessoas ficam muito preocupadas e muito alarmadas. Eu vi, no caso da minha mãe, o sossego e o descanso que é, porque houve uma altura onde, onde ela dizia, se calhar tenho que ir para um lar, ou vocês querem me pôr num lar, e nós, não, de todo, porque o acordo que nós temos é, ela mora por cima de uma farmácia, é ir à meditação todos os dias à farmácia, também para ver essa parte de mexer. Mas depois, como fomos vendo que não havia grande solução, e ela também começava-se a assustar um bocado isso, pronto, e assim está muito mais tranquila, nem que seja o tal efeito placebo, e nós estamos mais, mais tranquilos.
4: Tempos de incerteza, portanto, nessa altura. Como é que foi a escolha da equipa? Ou seja, é líder de uma equipa, mas obviamente teve que ir buscar...
3: Perfeitamente, sim, sim.
4: Como é que foi essa escolha?
3: Tem que ser, ou seja, temos alguém, o gerente... É alguém que é provedor de uma santa casa deste país, da área do Alentejo, um amigo que é sociólogo, ou seja, percebe das necessidades, percebe da parte da área dos cuidados, ou seja, da parte como nós devemos fazer o próprio cuidado com o idoso, quais são as necessidades dele, mesmo para nós, ou seja, o que nós fazemos, isto não é só uma coisa comercial, nós fazemos um fato à medida, ou seja, para cada idoso eu vou medir, nós temos uma ficha, nós vamos saber o histórico de vida dele.
4: É mesmo caso a caso?
3: Perfeitamente, sim, caso a caso.
4: Neste caso é mesmo caso a caso?
3: É mesmo caso a caso. Eu tenho um caso, e aqui por acaso é uma troca de números, eu tenho 50 anos, tenho 50 anos, a minha tensão arterial... os meus batimentos cardíacos andam perto dos 80, 90. A minha mãe, que tem 80 anos, os batimentos cardíacos dela andam perto dos 50. O nosso relógio, o nosso dispositivo, ele mede a frequência cardíaca e a tensão arterial. Se porventura eu tenho o meu entre os 70 e os 100, se houver algum disparo do meu coração, alguma taquicardia, ele dispara. O da minha mãe, igual, como é de mais idade, nós fomos estudando essa parte que eu também não sabia, como será óbvio. Eu pensava que todos nós éramos iguais, e não somos. O ser humano vai envelhecendo e vai perdendo e ganha outras capacidades, e eu estar com pessoas da área, com psicólogos da área, mesmo que da área que me percebem que me gerem lares, foram dizendo, olha, atenção, estas necessidades são necessidades especiais. Eu vim de uma família normal, sim, tradicional, normal, para mim, eu tenho aquela linhagem de família, ou seja... A mãe trata dos filhos e os filhos têm que tratar das mães. Eu depois comecei a conhecer de casos onde os filhos não querem saber das mães, completamente, e que moram, se calhar, a 2 quilómetros e que não se falam há 30 anos. E nós temos que tratar disso. Conhecemos outros casos onde a própria PSP identifica, e tivemos agora uma reunião no município da Covilhã, onde estamos também a fazer um piloto, e sempre que eu falo agora em pilotos, às vezes posso falar, para mim, onde nós estamos serão sempre pilotos. Nós estamos já em pleno desenvolvimento, só que para mim é sempre pilotos, porque eu quero sempre melhorar. Nós queremos sempre melhorar, e temos aqui casos que estamos a melhorar constantemente as coisas. Mas nós depois também temos casos onde a própria, por exemplo, a PSP identifica casos já, aqui da nossa região, onde tem que ser um estatuto maior acompanhado, onde o idoso está sozinho, não tem meios para estar num lar, e tem que haver um acompanhamento. E o que é hoje de acompanhamento? É o serviço de apoio domiciliário, que vai dar o almoço ou vai fazer a higiene, por exemplo, das 11 ao meio-dia. Então, o que é que acontece do meio-dia até às 11 do dia a seguir? Isso é que é a parte problemática. Pronto, e é sempre esta questão. E nós, com os nossos dispositivos, estamos sempre à beira de um toque, ou deles falarem connosco, ou de nós falarmos com eles. E temos essa parte muito, muito bem assegurada. Por isso, essa parte social e toda a parte de... Nós temos uma equipa, não só...
4: Quantos elementos tem hoje a sua equipa?
3: A nossa equipa, neste momento, hoje tem 4 elementos, e temos depois o nosso call center que estamos a trabalhar. Mas temos depois uma equipa sempre em permanência, onde temos, onde sou eu, está o gerente, que será esse psicólogo. Temos depois outra parte, que é a parte informática. Eu digo que é uma pessoa, mas depois é uma equipa toda, que é a Origami de Aveiro, que tem uma equipa toda por trás, que são fantásticos em nível de inteligência artificial e que tratam monitorizações à distância de hospitais no estrangeiro, ou seja, são muito profissionais naquilo que fazem, e é vocacionado para a saúde, ou seja, aquilo que eu me preocupei foi não quero uma empresa de informática só para ser de informática, quero uma empresa que esteja na área, que perceba as dores, que já perceba do que estamos a fazer. Pronto, temos essa parte. Depois também temos alguém que está junto comigo, que também, eu não posso ter que um braço direito, porque são muitos braços direitos que eu tenho que ter, mas que é alguém que também tem uma relação muito próxima dos municípios, das comunidades intermunicipais, que também é perito em gerir também essa parte das equipas, para depois nós podermos, ou seja, está no núcleo duro, para depois termos o resto das pessoas para podermos dar resposta e para podermos fazer. Mas aquilo que eu vi, ou seja, a minha ideia é, eu quero chegar aos idosos, e eu quero chegar a 100 mil idosos até 2030, porque em Portugal há 2,4 milhões de idosos e há 400 mil a viverem sozinhos, completamente isolados, sem rede de apoio. Isso a mim preocupa, porque nós ouvimos os nossos governos e que os lares estão cheios, que todo mundo está cheio e se nós abrirmos as notícias, os jornais nacionais, se folhearmos, os Correios da Minha Destas Vidas, mas então se formos então aos jornais regionais, foi uma coisa que eu fiz durante algum tempo, em todos eles, todas as semanas, há idosos desaparecidos, há pessoas que morrem sozinhas que ninguém sabe. Isso para mim foi uma coisa que era uma necessidade que eu não sabia que existia, confesso, e que de repente eu começo a apresentar, sou convidado. A parte da CDR foi uma coisa engraçada, que quase fui obrigado a fazer a candidatura, e eu confesso que nem estava à espera da própria menção rosa, porque há 2 anos atrás tinha havido um projeto do EGUARD que tinha ganho, e eu venho de uma área normal, eu trabalhava na banca, como será óbvio, digo assim, bem, é completamente normal, eu não tenho 20 anos, vou concorrer porque me pediram para fazer, mas nesta área não vou ter o mínimo sucesso, não é, mas também não era isso que eu queria, porque houve uma empresa que já concorreu e depois de repente disseram, não, estás, podes vir, que eu, a ideia nem era muito ir, não, vem que há aqui coisas engraçadas. E até achei muito interessante que quando vou fazer a apresentação, pensava que era uma coisa assim simples como estamos agora e de repente aquilo é uma mesa enorme, com cheio de câmaras, com N júris de todo o lado, e tínhamos ali com algumas perguntas para fazer, e eu confesso que eu falo um bocado, e tinha apenas 7 minutos, e só consegui apresentar metade do projeto, e mesmo assim ele foi, que é um bocado por aí.
4: O que quer dizer, Miguel, que esta realidade do envelhecimento e, digamos, dos desafios que ela encerra, Miguel não estava alertado para isso antes deste... Isto é, estava alertado como cidadão, como todos
3: nós. Sim, não é? Não, mas não fazia a mínima ideia.
4: Mas não há ideia, isto só para chegar, digamos, a uma conclusão, que é, nós não temos, nós, a sociedade, nós cidadãos, não temos, digamos, essa consciência da realidade que hoje existe, porque o envelhecimento, e era essa a pergunta, é ou não um dos maiores desafios que se coloca hoje à sociedade?
3: Mais do que desafios, eu confesso... Eu sou mais de números, mas se calhar é um flagelo. Eu até vou mais por aí. Eu percebi-me disso em dois momentos, mesmo antes da minha mãe, em dois momentos distintos. Um foi quando fui gerente do Balcão de Santander no Soito, onde é uma área de imigração, onde há muitos idosos, e aí não há falta monetária. É a mesma questão.
4: É o envelhecimento puro e duro.
3: E aquela zona da Raia está bem equipada, ou seja, qualquer aldeia tem bons lares, mas mesmo assim eu vi o flagelo das pessoas que ainda queriam estar nas suas casas sozinhas e a preocupação dos filhos que estavam fora, dizer assim, mas a minha mãe está o ano todo e ela não quer vir para a França para o pé de nós ou para a Suíça, e eles estavam cá e havia muita preocupação. E eu quando falava com os filhos para coisa de contas bancárias, a preocupação era como é que está a minha mãe. Doutor, veja-me lá, por favor, como é que ela está, dê-la um toquezinho, se precisar. Porque eu aí comecei a tomar conta. Depois, quando demiti-me do banco para abrir uma outra empresa, que, no fundão, que foi a Sernata, entretanto, até de fazer as obras, fui convidado para ser diretor aqui durante um ano de uma empresa da área da incontinência. Que neste caso é a Comfort Life, sem problema nenhum, e com muito orgulho. E aí comecei a conhecer o norte a sul do país, comecei a reunir com muitas santas casas e a fazer o plano.
4: Começou a conhecer a realidade.
3: Completamente. E aí comecei a ver um choque. Não posso dizer que é choque, é o quê? Mas que é que eu não estava habituado. Ou seja, venho de uma família muito tradicional e de repente comecei a ver coisas muito disfuncionais, os lares cheios, porque depois também ainda estava mal habituado de vermos a nossa, o fundão e a nossa Santa Casa que ajuda, que tentamos aqui ajudar e que eu não conhecia este caso, ali na zona de Sabugal, que estava muito bem apetrechada, mas depois comecei a conhecer outros patamares de norte a sul do país, onde pessoas completamente desapoiadas. E por vezes não é só o interior que as pessoas estão sozinhas. Eu reuni-me ainda há muito pouco tempo com o município certo, o ano passado, da Amadora, uhum. Não é por sim, mas da zona do litoral, onde eles quiseram saber muito mais sobre a minha tecnologia, porque eu estava só a pensar que isso era só para os idosos isolados aqui no interior. Eles disseram, não, aqui, nestas torres que têm 20 andares, há pessoas que moram no sétimo direito, que não têm elevador porque o elevador está estragado, e que estão cá sozinhas. E se às vezes as pessoas morrem, estão lá há 2, 3 meses ou um ano sem ninguém querer saber delas. Isso para mim comecei a ver casos muito preocupantes, como também comecei a ver casos de pessoas com dinheiro e com capacidade e que tinham na mesma todas as tecnologias e com os pais com demência que desapareciam e que não sabiam deles. Nós aqui conseguimos, então começámos aqui a fazer muitas coisas. O nosso dispositivo, agora nesta altura, eu consigo mandar mensagens para a pessoa beber água constantemente. De voz, mensagens de voz, ou seja...
4: De voz, não é?
3: De voz, sim, de escrita e de voz. É. Nós conseguimos fazer do género, Dona Rosa, beba água. Dona Rosa, tome este medicamento. Podemos automaticamente programar, porque nós vimos os casos agora, porque estamos agora na parte do calor e que em França houve já foi público, houve um aumento enorme da mortalidade por causa do calor, mais de 3 mil idosos morreram por causa do pico do calor e muitas vezes os idosos... Eu não sabia, vou sabendo. Muitos idosos têm falta em sede, mas não sentem a necessidade de beber água. Não sentem a beber água, estão desidratados. Então nós podemos mandar essa mensagem.
4: Uhum.
3: Um outro caso também muito engraçado, que estamos a fazer um piloto, que foi na zona de Leiria, por exemplo, quando agora houve aquelas tempestades.
4: Da Cristina.
3: Fizemos ali, estamos a fazer um piloto também com uma freguesia, onde... alguns idosos, e aqui é mais uma questão até proativa, que é muito engraçado, porque há muitos idosos que são trabalham muito, como todos nós, e se nós amanhã se calhar fôssemos para a reforma, estamos habituados a este ritmo, como o Paulo também está habituado a este ritmo, de repente há um vazio. E então, essa junta está a fazer uma coisa extremamente engraçada, que é ali no conjunto das aldeias deles, estão a nomear o xerife, seja o xerife que eles têm o dispositivo, como ele é bidirecional, se eles virem uma árvore caída, uma coisa sem telhas, um caixote mal abandonado ou um cão abatido, eles ligam para nós a dizer, olha, só para dizer que aqui nesta aldeia está um caixote caído. E nós avisamos o município. Ou seja, além das pessoas sentirem-se ativas, são os olhos do município. Por isso é que estou a dizer, isto depois começa a ser uma coisa muito diferente. Ou seja, uma coisa começou basicamente para quedas e para localização, estamos a fazer coisas diferentes. Um outro exemplo ali numa Santa Casa da Zona de Viseu, pá, que foi uma coisa engraçada, que acabou engraçado, que não teve piada nenhuma na altura, que ficámos um bocado aflitos, foi logo no início, nós estávamos a fazer a nossa demissão do projeto. Uma Santa Casa vai ter apoio domiciliário, vai todos os dias a dar o almoço, só não vai ao domingo. E então ao sábado ele tem o reforço. O Sr. António, como era feijoada, o senhor era forte e tinha uma dieta. Mas naquele dia, como eram as festas da aldeia...
4: Excedeu-se, não é?
3: Não, a Santa Casa disse, não, tens aqui uma feijoada. O senhor comeu feijoada de sábado e domingo, ficou refastado no sofá. De repente, na nossa plataforma, recebemos um alerta, o Sr. António, tensão arterial, frequência cardíaca, disparou. Ou seja, podia ser algum ataque cardíaco, o que nós fazemos, o que está em procedimento, naquele caso é contactarmos o apoio domiciliário da Santa Casa. A Santa Casa foi logo de urgência. Depois foi uma coisa extremamente simples, que o senhor estava apenas enfartado, um chá e um gorosan passou.
4: Resumindo, mas, problema,
3: né? Se houvesse ali um caso grave, não tenho a mínima dúvida. Eu tive este caso que me aconteceu com a minha mãe, o ano passado, onde ela mora por cima de uma farmácia, estava o ano passado, em agosto, na varanda, a tomar-se um bocadinho de ar às 10 da manhã, de repente ela sentiu-se mal, e ela mora sozinha, entre a varanda e a sala há aquele altinho, o degrau, ela tropeçou e caiu, tem o dispositivo, veio para nós, eu atendo a chamada, sou-se a minha mãe aos berros, não percebi-me sequer o que ela dizia, fazemos o que é em protocolo, neste caso era simples, eu não estava, automaticamente percebi que era uma coisa de dor, chamámos bombeiros, num quarto de hora estavam, ela foi para o hospital, com duas vértebras partidas, não conseguiu ser operada e esteve ainda 3 meses em recuperação. E o que eu perguntei à médica foi se a minha mãe poderia morrer com dores. E ela disse, ninguém morre com uma vértebra partida, mas são dores agonizantes. E ela podia estar uma hora, duas horas, três horas, dez horas. E isso a mim assusta-me.
4: Então, Miguel, para as pessoas que nos estão a ouvir, e esse também, no fundo, o nosso objetivo, e já vamos falar dos prémios, o que é que distingue esta vossa solução, no fundo, daquilo que já está no mercado?
3: Aqui, o que distingue mesmo é que a pessoa não tem que fazer nada. Ou seja, o nosso dispositivo tem aqui duas particularidades. Tem a parte da inteligência artificial, da parte tecnológica, que é demasiado importante. A nossa plataforma é demasiado importante e é inovadora por causa disso. Uma das preocupações de quem está comigo foi se estamos a mostrar isto a toda a gente,

0: parar. No nosso dispositivo, ele reconhece que aquilo é um movimento normal, então nós vamos pôr na plataforma, movimento normal, então já não vai disparar esse falso positivo. Alguém que esteja, um idoso que ainda esteja muito bem, e nós temos aqui pessoas na nossa região, no nosso interior, que ainda vão aos campos a tratar do seu quintal, que esteja lá com a enxada ou a fazer ou a regar, são movimentos repetidos. Então, ele reconhece e não vai fazer esses falsos alarmes. Depois, também há aqui esta parte que é, além do nosso relógio estar muito bem programado e estar estamos muito tranquilos na parte das quedas e na parte, para já, se a pessoa estiver aflita, ela pode clicar sempre na parte do botão de pânico. Porque muitas vezes estes relógios, que eram também aquilo que nós víamos, se eu pegar neste relógio e o deixar cair assim, os outros relógios todos que existem no mercado, eles vão disparar, porque vão originar uma queda. O nosso, se deixarmos cair na horizontal, ele não dispara, porque ninguém cai assim. As pessoas caem tipo numa espiral. Ou seja, nós temos depois este todo conhecimento, e essa parte toda tecnológica, que não foi nada fácil nós fazermos uma queda normal do próprio idoso. Vamos supor que o idoso ele cai e já vai para a nossa central, e a nossa primeira pergunta é: está tudo bem? E a pessoa pode dizer: não, está tudo ótimo, não tenho nada. Mas depois nós, como medo os dedos, como vai medir os dados biométricos, nós vamos ver, para lá, ele está a dizer que está bem, mas se calhar deixa lá ver como é que estão os batimentos cardíacos, como é que está o coração, como é que está o oxímetro, como é que estão essas panóplias todas. E aí nós estamos um bocado à frente, ou seja, porque nós é uma parte humanizada. Que aqui uma grande vantagem, e é aquilo que eu digo sempre, é a de aplicar à minha empresa, mas não é uma empresa que para mim, de onde eu necessito ela para viver. Porque se eu necessitasse dela para viver, o meu foco era um foco comercial. Não, eu tenho outros negócios, de onde eu tenho os meus rendimentos, sempre, os meus rendimentos, a DeepClick começou de algo dizer: não, eu tenho que investir nisto, e isto tem que ser como eu quero. E não uma coisa que seja comercial. E a grande diferença é, não é só a parte da paixão que está investida, mas é mesmo todas as particularidades que existem. Vamos pôr aqui um caso. Nós temos os nossos dispositivos, o que é que eles fazem? Pessoas que tenham, isto aqui pode ser muito simples, e foi o caso também que me surgiu, que é o idoso, ele pode ter o dispositivo e ele pode chegar e tirá-lo. Eu não sei se ele tirou ou não, nós no nosso caso sabemos. Se ele porventura ele tira, nós temos o alerta a dizer que ele tirou. Porque das duas, uma, ele quando vai fazer os dados, a leitura de dados, se ele não há dados, ou tirou ou morreu. Aqui não há outra hipótese. E pessoas que queiram retirar e que nós queiramos que eles tenham, nós temos uma bracelete que tem uma fechadura e que a pessoa não consegue tirar. Pronto. Ou seja, temos essas partes todas. O nosso relógio, por exemplo, ele recebe já só recebe chamadas de quem nós queremos. Ou seja, ele está barrado a todas.
1: Portanto, está programado, não é?
0: Ele está programado, ou seja, ele nunca vai receber chamadas olá pai, olá mãe, da Endesa, com todo o respeito, só vai receber de quem nós queremos. Se o idoso disser: eu não quero receber chamadas da minha tia, não, está barrado, ponto. Só vai receber para não haver o estresse. Ou seja, ele só vai receber de quem nós queremos. Mas também já nos sucedeu que muitas vezes o próprio idoso, e para nós também perdemos a parte da demência, ele perde o relógio dentro de casa. E nós sabemos, na nossa plataforma, pá, mas o relógio está em casa,
1: Em casa.
0: mas ele não consegue vê-lo. E muitas vezes, ou pode pôr em silêncio, ou pode mexer, então nós temos um toque próprio nós na nossa plataforma, com um toque muito alto, de avisar onde está o relógio. Ou seja, e já aconteceu, sonoramente, num jardim, ao pé da relva, ali ao pé, na zona de Sabugal, também num piloto, são sempre pilotos, aquele que eu faço a vida toda, que iremos fazer, diziam-nos que nós estamos a trabalhar com a questão da casa também de Sabugal, diziam-nos uma técnica: pá, Miguel, nós já vasculhámos tudo aqui no quintal, então nós temos, então espera aí que vamos programar. E como nós conseguimos programar, então detectámos e pusemos um sinal muito, muito alarmante. E realmente estava, pá, a 10 metros, e a pessoa dizer: é pá, afinal ele está aqui. Mas como o idoso não o tinha, nós conseguimos. Lógico, a seguir pusemos uma pulseira com tranca, que é um bocado por causa disso. Os relógios, eles podem apanhar água, que a maior parte destes relógios não podem apanhar água, porque a maior parte das quedas são feitas a seguir aos banhos. É uma particularidade que não foi fácil nós encontrarmos este dispositivo. Temos aqui outra particularidade muito importante e diferenciadora, que é a nossa plataforma, que é a parte do RGPD. Ou seja, e aqui é a tal história, porque é que o Trump não quer o TikTok?

0: TikTok nos Estados Unidos. Não é pelos os meninos não verem os vídeos. É o que é que os chineses fazem, com todo respeito pelos chineses, uhum. O que é que fazem à parte dos dados. E nós aqui estamos a trabalhar com dados demasiado importantes. Ou seja, eu além de saber onde moram as pessoas, eu consigo saber se estão sozinhos ou se não estão em casa. Por isso a plataforma é nossa e uma das grandes vantagens que nós temos por parte da procura dos municípios e das forças das autoridades que estão a contactar-nos é porque sabem que nós temos algo diferenciador, ou seja, os dados são tratados com cuidado, e eu venho da parte da banca. Para mim o compliance era das coisas fundamentais, como será óbvio. A minha grande preocupação foi, eu não quero, embora até pode haver a plataforma do fornecedor até muito mais bonita, cheia de LEDs, não, eu quero uma coisa super simples, onde o engenheiro ou um auxiliar pode mexer na plataforma e pode ser completamente operacional. Então é isso que nós temos, é uma coisa extremamente intuitiva, mas os dados estão mesmo na nossa cloud, completamente segura, onde nós estamos completamente responsabilizados sobre essa parte. E é uma coisa que deixa a mim muito tranquilo e que deixa tranquilo sempre que eu falo com os municípios, ou em reuniões, sempre que eu digo, atenção que a nossa plataforma, o RGPD, é nosso, a plataforma é nossa. Em alguns pontos, pessoas que não são da área da ação social veem isto como um grande favor. Eu dizer, não, isto aí é demasiado importante. E depois temos outras características. Estamos a fazer um piloto, por exemplo, vamos supor que um idoso durante uma semana ou durante um mês cai 4 vezes. A primeira coisa que nós vamos ver é, pá, está a cair porquê? Então vamos retirar tudo o que há em casa, tapetes, armários, pôr as coisas todas normais, juntamente fazemos, porque também fazemos este trabalho, como temos a parte, temos um psicólogo que vem dessa área e também ajudamos a fazer este trabalho. Mas mesmo assim a pessoa continua a cair. Então chegamos à conclusão, se a pessoa está a cair e já não tem nada no espaço dela, bem, então temos que fazer algo diferente. E aqui estamos a fazer cama fundão, estamos a começar a fazer este trabalho, onde, por exemplo, pode ser medido se a pessoa está constantemente a cair, então vai precisar de fazer um reforço, seja de hidroginástica, seja de fisioterapia, e a mesmo fundão é perito nisso, não é só de teleassistência normal, querem fazer algo cognitivo, algo de mais importância, o que para nós é ótimo. Temos um caso também com o município da região oeste que quer saber, porque nós temos a parte dos nossos dados biométricos numa plataforma, onde, o que eu estou a dizer, nós temos a medição da frequência cardíaca, temos esses alertas todos, dos batimentos cardíacos, do oxímetro. Nós muitas vezes vamos aos lares, vemos lá os idosos muito cuidadinhos, numa cadeira quase ali, olha, parece um anjinho, não? E às vezes podem anjinhos morrem assim, porque por vezes o oxímetro, a parte da saturação de oxigênio, pode estar abaixo de 97%. O nosso dispositivo alerta, ou seja, dá esses alertas. E um município muito interessante que está a fazer uma coisa inovadora, além da teleassistência deste município, e também temos esta parte, eles estão a escolher um grupo de 100 idosos e vão fazer monitorização a esses idosos ao longo do ano, em quatro vezes, para verem a parte da demência, se a pessoa está a melhorar, quanto espaço é que deu, se caiu mais vezes, se não caiu, se perdeu o relógio. Uma pessoa que esteja sempre a perder o relógio, que não sabe onde está, se calhar é sinal de demência. Uma pessoa que pode fazer a medição do número de passos ao longo do mês, o primeiro mês dá 10 mil passos, ou o segundo mês só dá 2 mil, então quer dizer que está a começar a decair. Vamos ter muito essa parte, essa preocupação, e este município está a fazer muito bem, porque está a ver os idosos que ainda são independentes hoje, mas se calhar amanhã já podem não ser, e eles conseguem fazer esse acompanhamento.
1: O universo da DeepClick atualmente é nacional?
0: Sim, já estamos com... Pronto, é engraçado que hoje foi um dia muito complicado, ontem e hoje, já temos o Brasil com umas reuniões para a semana a quererem, e depois estamos ali, temos um memorando feito com Panama Cor, onde temos uma... onde vamos ter lá uma parte da sede, e pronto, e uma das coisas, o próprio Presidente também já nos está a abrir as portas ali dos amigos espanhóis.
1: Dos amigos espanhóis. A questão é exatamente nessa, aquilo que acaba de dizer o Miguel, onde é que tem a sede, digamos, a empresa?
0: É assim, a sede primeiro estava no Bimedical, como será óbvio, mas depois está na hora de sairmos, porque já não é uma startup, não faz sentido, e eu com todo o respeito e com todo os agradecimentos que eu tenho que sempre fazer à parte do Bimedical, mas acho que tem que dar espaço a outros, ou seja, depois também há aqui coisas engraçadas, porque as pessoas pensam que nós somos, que somos sempre startups. Eu tenho municípios que me ligaram, e depois já é uma coisa rápida, que me ligaram a dizer, sim senhor, ganhaste o prémio da CDR, mas é uma startup, eu quero te ver ao vivo. E depois quando vêm, peraí, mas tu não tens 20 anos. E depois não, já tenho 50. E pá, mas entre aspas, ganda maluco, estavas, saíste do teu bem-estar para outras coisas. E as pessoas pensam que a startup, porque a maior parte das startups, passado um ano, vão à vida.
1: Certo.
0: Por falta de financiamento, certo, ou por falta de ideias. Nós aqui tenho esta parte muito bem estruturada.
1: Sim, já não é startup nesta altura.
0: Nesta altura já podemos não considerar startup, porque já estamos a fazer uma empresa no mercado. Já estamos já com contratos assinados, já estamos a decorrer desde Portimão, Almodóvar, seja municípios ou seja empresas privadas, Paes de Ferreira, Porto, Vila Velha, Penamacor, Covilhã, Fundão, Açores, porque estamos ainda mais sítios, e temos N reuniões, mais de 50 ou 60 reuniões com municípios, mais 30 coisas prestes a ser aprovadas, que depois também é sempre aquela parte da burocracia, pronto, que os municípios querem, só que depois já há procedimentos que têm que ser, pronto, e eu entendo.
1: Porque é assim,
0: e nós entendemos, mas temos mais 30 sítios, já estamos no norte e sul do país. Aqui eu vou aqui uma questão, que é uma questão aqui engraçada, que havia a questão mesmo de eu querer sair, e de querer sair, não, eu acho que já fazia todo o sentido nós sairmos, e depois tem que ter um bocado de cuidado no que aqui é, Santos a Casa não fazem milagres, e bem, ou seja, não é por sermos da terra e da região e por sermos conhecidos que os municípios aqui têm que nos apoiar, abrir as portas. Não, os municípios, tanto o Fundão como a Covilhã, estão a apostar na DeepClick em termos de alguns projetos. Projetos não, que estamos a começar. Mas depois há aqui algo que eu vejo, que aqui é uma coisa diferente. E aqui sim, os Santos Casos não fazem milagres. Eu vejo, isto não é nenhuma crítica, muito pelo contrário, porque estamos a trabalhar vivamente, e nós estivemos agora na Expo Fundão e muito bem, e estamos a trabalhar também com o município da Covilhã, mas há outros municípios que veem a DeepClick, eu aqui acho que veem a DeepClick com o Miguel Caniça, e algo que está a dar os passos, e que se calhar não é que estejam a dar o devido valor, e que estão a dar o devido valor, mas eu vejo outros municípios e outras regiões que nos veem com o devido valor e com o reconhecimento, não é com o reconhecimento, veem ao vivo isto aqui a funcionar, completamente, ou seja, tenho a agenda completamente cheia, porque as pessoas, aquilo que eu pretendo numa reunião é que as pessoas vejam ao vivo, e eu digo, olha, não, desculpe lá, não é só de falar de boca, traga a ação social, traga a Comissão Local de Desenvolvimento Social, tragam as entidades, os bombeiros, seja o que for, e vamos testar. E então eu pego e digo, olha, agora você vai para ali e faz conta que cai, certo, e nós vamos ver isto a funcionar. Agora você faz conta que está a desaparecer, e vamos ver isto a funcionar. E as pessoas, quando veem tudo a funcionar, dizem, pá, isto aqui é diferenciador, é muito diferenciador. Num dos casos também vimos uma coisa engraçada, que é, porque depois são as várias, por isso é que eu dizer a DeepClick, a nossa diferenciação é um bocado esta, que alguém nos fez um desafio, que é um município que tem as universidades séniores, e que disseram foi, isto chega ao outono e à primavera todos vêm, chega ao verão e chega ao inverno ninguém aparece porque está muito frio. Então os idosos, quanto mais idosos tornam-se meninos, então disseram-nos para nós fazermos umas medições e pusemos o teste da felicidade no nosso relógio. E o que eles fazem não é teleassistência, é as pessoas quando chegam a esses eventos, ali na parte do outono, põem o relógio e começaram a fazer uma medição que foi. Deixa-me lá ver como é que ele está agora, e a pessoa está normal. Vai fazer a atividade, seja cognitiva, hidroginástica, de passeio, e ao fim da atividade volta a pôr o relógio. E aquilo, por efeito de magia, dá uma pessoa mais feliz. E as pessoas dizem, epá, peraí, então eu estou em casa, isto aqui faz-me feliz, amanhã eu vou. E a parte do absentismo modificou. E eu acho isto fantástico, porque já são os municípios e a parte da ação social dos técnicos, porque há muita gente boa, graças a Deus, neste país, porque não é só, não é só a teleassistência, acompanhar os idosos, não. Há projetos muito, muito engraçados. Eu tenho sido um felizardo de conhecer estes projetos, e estamos a fazer projetos muito, muito, muito, muito engraçados a nível do país, que nos fazem desafios a dizer, será que vocês conseguem? Não, nós conseguimos porque nós E depois, pronto, eu tenho que chegar à minha equipe e dizer, olha, temos este desafio, epá, és maluco, não, temos que fazer. Porque temos que fazer, porque é algo que estamos a fazer, que estamos a melhorar.
1: Miguel, quer dizer, estou a ouvi-lo e estou a pensar, até onde é que pode ir esse dispositivo?
0: Não sei, ou seja, a parte principal, nós aqui não queremos falhar, atenção. Por isso é que às vezes eu costumo dizer, ainda hoje tive três reuniões com três municípios, onde teve em Lisboa, estive aqui para lá outra vez, e houve aqui coisas que eles adoraram e que já fechámos, pelo menos com dois, e aquilo que eu disse foi, há duas coisas para mim que são fundamentais, e que estou aqui a falar de muita coisa, mas para mim é as quedas e a localização. Isto não falha. Dê por onde der, que é aquilo que a mim mais me preocupa, é onde está a minha mãe, uhum. E se ela cair, que está sozinha,
1: a partir daí que
0: completamente. E para mim, isso para mim é fundamental. Uhum. Depois, todo o resto é ótimo. Eu tive um episódio de taquicardia, onde fui parar, também por causa dos três que tinha de várias empresas, de trabalhar muito, fui parar ao hospital e de repente assustei-me, porque já me queriam fazer parar o coração, entrei em pânico. E comecei a usar este relógio, o que também me assustou, porque de repente ele dispara-me. Pronto. Mas depois também é feito placebo, que eu já sei, calma, tens que fazer, e depois comecei a ver, não, espera aí, então isto está para mais coisas. E a falar que a minha equipa toda, ou seja, é muito importante eu estar rodeado de pessoas que percebam da área, pronto, que percebam, uhum. E depois, ou seja, nem tudo é possível, atenção.
1: Claro,
0: também fazem-me projetos, pedem-me coisas que eu digo, pá, desculpe lá, é impossível, completamente impossível. Como também tenho casos de pessoas que me dizem, eu quero o relógio, mas eu não quero que você saiba onde anda a minha mãe. Eu digo, então o relógio não é para si. Epá, não, desculpa, isto é privado. Epá, eu aqui é para saber onde é que anda a minha mãe. Ah, mas se a minha mãe estiver a namorar com o vizinho, ainda bem para ela. Agora, eu tenho que saber onde é que anda para nós podermos atuar. Senão, isto é privado, as nossas premissas são estas. E eu acho que aqui, nós aqui não abdicamos. Agora, aquilo que eu estou a dizer é, os desafios são fantásticos e nós temos aí algumas coisas que ainda queremos desenvolver mais. Ou seja, já estamos a passar para uma vertente que posso aqui referenciar, para a vertente dos animais de companhia, para a parte dos idosos, onde também conseguimos já fazer a monitorização da parte dos animais, mesmo para pessoas que, para aqueles cães de guia, para não haver, onde o idoso tem o próprio cão de guia, já estamos já a fazer pilotos, aí sim, aí são pilotos mesmo de testes, para ver se
1: mas
0: funciona.
1: Isso é uma novidade na tecnologia ou não?
0: Sim, sim, que são, é um dispositivo diferente. Não é um relógio, é um dispositivo diferente, onde nós desenvolvemos também com a parte do nosso fornecedor, porque o nosso fornecedor não é português, ou seja, é um indiano chinês, como eu costumo dizer. Os indianos, que são extremamente bons, e são extremamente bons porque é um país muito populoso, enorme, e são fantásticos na área da saúde. Ou seja, nós temos algo que nós conseguimos medir, fazer, e se ainda está numa fase embrionária, nós conseguimos fazer a medição de teste de sangue sem nenhum enfermeiro lá ir, ou seja, um dispositivo que faz uma picada, vai para o dispositivo, vai para o relógio e do relógio vai para a plataforma, e qualquer pessoa em casa pode fazer isso para medir as diabetes, porque foi algo que nós nos disseram e foi numa conversa que eu tive, presumo, na Guarda, com alguém do Politécnico, que havia a parte do radão, e que havia um estudo feito onde os enfermeiros tinham que ir a medir as diabetes, estavam, só que depois com a falta de dinheiro os enfermeiros não puderam ir a medir as diabetes. Isso ficou na minha cabeça. Eu falei com o fornecedor e disse, pá, tem que haver alguma coisa. E ele disse, não, nós temos aqui uma coisa porreira, que nós conseguimos fazer a medição do sangue lá fora, só que, pronto, os nossos produtos têm todo certificado europeu, todos. E temos alguns que já estamos a fazer como dispositivo médico, só que a parte do Infarmed demora muitos anos. E estamos a trabalhar nesse sentido. Mas estamos aqui com algumas inovações e nós já conseguimos medir a tensão arterial mesmo, real, só por Bluetooth. Ou seja, a manga, por causa do meu equipamento está noutra mochila, põe-me só a manga e aquilo por magia, e pá, eu acho que é fantástico, por magia, aquilo mede e mede tal e qual como se fosse num hospital. Ou seja, nós tudo o que é de novidades nós queremos. E isto, ou seja, eu estou a fazer, eu não, a Deep League está a fazer um dispositivo, que é uma central que fica em casa, que conseguimos medir, que foi a minha preocupação, que houve uma altura que a minha mãe estava já a começar a esquecer da parte do gás, e nós mudamos tudo para a parte elétrica, mas é um dispositivo onde eu quero, se alguém abre a porta, há um sensor, se há o gás, há um sensor, as quedas, tudo o que está, vai para aquele dispositivo e depois transmite para a nossa plataforma. Por isso nós estamos a avançar, mas o que estava a dizer, aquilo que não pode falhar é quedas e localização, que é o essencial. É como eu costumo dizer, é a base da casa, são os pilares. Tudo o resto vem, e nós podemos dizer... Eu tenho...
1: Sim, mas tudo o resto, mas é muito.
0: Não, não, é muito, sim. E sim, não, não. E está a ser controlado. Não, é uma vantagem. E depois nós temos... Depois também, eu também me deparo, confesso, com reuniões com municípios, eu estive com dois, onde um tem uma ação social ali na zona do Oeste, uma ação social fantástica, com uma equipa grande, e que diz, eu estou à vontade para abraçar muitos projetos, e tive num outro que são apenas três. E que estão a falar de 8 mil idosos. E ele diz ao Miguel, eu preciso disto como pão para a boca. Porque eu não tenho maneira nenhuma de fazer isto acontecer de outra maneira. Por isso, nós, município, pagamos tudo. Nós queremos, porque nós queremos isto. E depois também tem outros municípios que dizem, isto é caro. Bem, eu posso dizer que isto custa menos de um euro, menos de um café por dia, o café custa menos de um euro, e o café é só... Nos dias úteis.
1: Era uma questão que as pessoas que certamente nos estão lá.
0: Sim, que isto também dá para particulares, claro.
1: Não é? Podem questionar. Mas é caro?
0: Não, de todo. Não, o relógio é caro.
1: O relógio é caro.
0: É caro. E ninguém compra o relógio. Aqui é mesmo uma questão. Eu também tenho uma família fantástica que me apoia. Porque aqui há muito capital investido e aqui há uma promessa minha. Que enquanto a Dona Rosa, a senhora minha mãe, claro, que cá esteve durante muitos anos, eu quero fazer isto de maneira de responsabilidade social. Eu posso dizer que nós, ou que eu há dois anos, quando isto apareceu, fui convidado para a Web Summit, e nós este ano vamos lá estar e vou, já deu uma compromisso que iremos, mas fui convidado, aquilo é engraçado que há umas partes onde vamos ao palco a apresentar. Onde há investidores, tipo ali um mini Shark Tank, onde eu apresentei. Uhum. Fizemos duas fases, à terceira já não fui, porque tive uma proposta enorme, de centenas de milhares por isto, nada que estava aqui. Pá, eu confesso que a gente fica assim um bocado, e agora? Falei em casa, pá, pronto, o dinheiro era muito bom dinheiro, confesso.
1: Era aliciante, não é?
0: Dava para pagar a casa e estarmos aqui um bocado tranquilos. E a pergunta que em casa me fizeram foi, está bem, mas tens outras coisas onde fazemos, onde se ganhamos o dinheiro, temos a vida tranquila. Tenta saber o que é que este investidor, que era investidor sueco, o que é que ele quer fazer. E eu perguntei, como é que você quer vender isto em Portugal? Eu quero vender isto a 75 euros por mês, porque eu tenho público para isto. E digo, epá, temos um problema, porque isto aqui eu quero fazer nos municípios muito menos, e no público em geral, tu posso aqui falar à vontade, isto custa 25 euros por mês. E está tudo incluído, já depois vai dizer o que é que está incluído. Epá, isto 75 euros... 25 euros, se calhar com esforço eu consigo fazer. Para a minha mãe agora, 75 já é caro. E ele disse, não, isto é para chegarmos ao público elitista, vamos pôr isto nas farmácias. Disse, não quero. E já não fui à Web Summit, uhum. Não fui, este ano já temos um convite, iremos com um parceiro, e também estamos a trabalhar com o município e com o município de Manacor para irmos, e vamos, já com este intuito, mas eu avisei, não quero rondas, vamos, de aplique, pura e dura. Mas foi uma experiência que, sem estar isto, ou seja, não há no mercado, e há muitas abordagens. Já tive abordagens de empresas norueguesas, de empresas finlandesas, onde está o dinheiro, e aí os idosos têm muito poder. Ou seja, há as reformas douradas daquele pessoal, uhum. Por isso é que as pessoas são felizes, e já nos abordaram. Alguns para saber a tecnologia, devem pensar que também neste lado estão aqui pessoas inexperientes. Ah, mas diga lá como é que isto funciona, como é que não funciona. Assinamos NDAs e dizem, pá, não levem mal, deixa-me fazer o meu caminho, uhum. Que a empresa não está à venda, tem um intuito de responsabilidade social. Aquilo que eu pretendo...
1: Porque investidores não faltam, não é?
0: Sim, mesmo. Não é? Ontem nós estivemos no Prémio Nacional de Inovação, fomos logo abordados. Alguém cá fora, porque também estavam lá... Porque foi uma coisa, para mim, muito, muito gratificante. E depois também conheceram, e tivemos ali um bocado a falar, e pessoas a dizer, mas eu quero conhecer mais, estou o meu cartão, porque eu quero investir. Mas você não precisa de um investidor, isto custa muito dinheiro. Eu disse, não se preocupe. Porque o que eu estava a dizer, o relógio, ninguém paga o relógio é comprado, uhum. Por mim, pela empresa. Porquê? Porque nós, desde há 2 anos e meio, o relógio já teve 4 versões, e vai ter mais. Nós estamos sempre, eu quero sempre melhor. Ou seja, o dispositivo era um dispositivo que primeiro parecia uma pulseira eletrónica, confesso que era grande, porque tinha que lá caber tudo. Isto era como toda a tecnologia antigamente. E a CPU, estava-me a lembrar do 486, dos 486, que aquele era e que não cabia lá nada, e que agora nós temos vários modelos, claro. Mesmo para de outras coisas, uns mais sensitivos, outros menos sensitivos, temos aí vários modelos. E aquilo que eu digo é, porque pode haver um idoso que se adapta a um modelo e que depois não se adapte e queira trocar para outro. Nós trocamos. Se estragar, nós substituímos. Não há problema nenhum que eu tenha, nós temos essa capacidade. Uhum. E aqui, o que eu quero é um modelo que é, enquanto a pessoa for viva, porque ninguém pode estar a fazer um investimento enquanto a pessoa por viva, paga. Se a pessoa está a fazer, é pá, não se adapta, não quer, entrega. Não há problema nenhum. Porque aquilo que eu quero é chegarmos a toda a gente. E estamos a falar menos de um café por dia. E os cafés a custarem menos de um euro. Essa é a nossa preocupação.
1: Com esse investimento, o que é que eu tenho direito? O que é que...
0: Ou seja,
1: serviço?
0: Perfeitamente. Ou seja, depois temos aqui duas partes distintas. O relógio, pronto, que é um exemplo que eu tenho aqui, a pessoa não tem que ter o Wi-Fi, não tem que ter nada. Ele está completamente equipado. Nós temos, ele tem um cartão SIM, que é um cartão de emergência. Ou seja, nós trabalhamos com duas operadoras, onde se porventura numa zona não houver rede, ele vai buscar a outra, seja ela qual for, a redundância. É como se fosse o 112. Nós aqui estamos muito à vontade nas partes, porque e aqui eu nós testámos na zona da Raia, porque há muitos sítios ali ao pé de Espanha, e aqui, incrível que pareça, não apanhava a rede nacional, apanhava a rede espanhola. E toca sempre. Já estive nos Açores em convite, estamos lá a fazer várias, somos sempre convidados, estamos lá a fazer, e agora vamos outra vez em setembro, já percorremos as ilhas todas, e até na Ilha do Corvo, que é uma coisa remota, com 400 habitantes, fizemos lá o teste. Isto aqui é incrível, e mesmo e noutros lados, agora quando foi ali, tivemos na Terceira, quando foi agora da parte das Lajes, quando estavam lá os aviões todos americanos estacionados, disseram que há uma parte onde não há rede, e não funcionou. Digo assim, é bom, para mim é ótimo, pronto, e também é bom para os nossos parceiros, porque também temos parcerias, que também é bom. Isto para mim é fantástico, e a pessoa tem direito a isto tudo, ou seja, o relógio, ele funciona. No nosso caso, ele funciona, a pessoa pode estar com ele em casa, pode ir para a casa dos filhos. Nós tivemos um município, agora quando foi, já não na tempestade, mas quando foi agora do mau tempo, um município que tem contratado, o município do Norte, que tem contratado um concorrente, quem primeiro há concorrente, tem contratado algo, porque é melhor haver alguma coisa do que não haver nada. Atenção, eu sou sempre a favor disto, é sempre bom que haja. E o que o município tem, que é de uma empresa conhecida, que é algo que está na sala e que o relógio tem que estar a 20 metros ou 30 metros, não deixa de funcionar. A senhora, então era uma senhora com posse, na zona no norte, tinha o seu animal de estimação na vivenda, há aquelas noites de muito vento, o animal vem para a rua, a senhora vem atrás do animal, deixou a porta aberta, o animal entra dentro de casa e a senhora ficou fechada fora de casa, com o relógio dela, da concorrência. A pessoa clicava, e como não estava à distância, aquilo não disparou. A senhora passou uma noite de inverno fora, com a hipotermia e com problemas. Os filhos só conseguiram saber no dia a seguir, porque a senhora não sabia. E o município contactou-nos logo. Ouvi falar em vocês, venham cá apresentar. E o nosso, eu digo, para mim isto é incrível, porque o nosso, nós conseguimos saber, já em toda a hora. Eu nem sequer sabia que isto podia acontecer. Como um dispositivo que há em forças de segurança, onde que não importa o nome, onde... Para mim não faz uma imensa confusão onde a parte do GPS tem horas, não são minutos, são horas de atraso. Ou seja, eu consigo saber aqui na hora onde estão as pessoas. Aqueles, por questões, não sei, não faço ideia se é de segurança ou não, ou é o que têm contratado, vamos supor, só conseguem saber 2 horas antes onde estava a pessoa. Deu, já não sei em que canal foi, o ano passado, uma coisa engraçada, que aquilo parecia o gato e o rato em Portimão, onde havia uma pessoa com demência, que estava identificada, que fugiu da instituição, e que andavam a GNR com meia hora de atraso. A GNR, os bombeiros, é do que estava. E aquilo era a caça. Sabiam que a pessoa estava ali, mas agora iam lá, já lá não estava. Claro. A mim faz muita confusão, por qualquer dispositivo para animais, qualquer telemóvel, sabemos onde nós estamos na hora. E isto que é fundamental. Custa dinheiro? Custa. A mim custou muito dinheiro a investir, já investi muito.
1: Miguel, deixa-me só perguntar, qual é o cálculo do investimento já feito até hoje?
0: Não, já estamos certamente a falar entre 150 e 200 mil euros. Ou seja, pode não parecer muito, mas para um particular é algo. Isso eu não tenho dúvida. E temos ainda...
1: E quantos dispositivos estão distribuídos hoje?
0: É assim, em termos oficiais, que nós podemos falar, certamente 250 e qualquer coisa. Não oficiais, uns 500, porque nós temos depois outros que nos dizem que querem para mim tentar, e nós queremos fazer, atenção, porque aqui eu tenho Tenho, e aqui sim, já a minha própria equipa me diz que não posso ter este coração tão forte, porque eu não posso estar, eles não podem estar a testar com as minhas coisas. Pronto, porque depois já há municípios que querem testar, municípios, não, associações que querem testar, e pá, vamos aqui testar durante 3 meses. E mesmo a pagar, só depois a pagar, é só passado 90 dias, isso aí depois começa-me aqui também a complicar, porque nós temos as coisas todas em dia, como é óbvio, mas que essa parte, pronto, é uma parte que agora, com estes últimos 4 meses, já é impensável, pronto, já é impensável. E se nós fecharmos, e depois, eu digo assim, eu estou a dizer isto porque nós temos contratos a decorrer, ou não, a decorrer não, propostas a decorrer com muitos municípios fechados, se a gente fechar, se calhar chegamos daqui a 2-3 meses com dois ou três mil positivos, sem problema nenhum, porque depois o que está a acontecer é, e aqui eu falo muito em municípios, porque eu digo sempre isto, os municípios, nós pagamos todos impostos, é os municípios que têm que ajudar as pessoas que estão desfavorecidas. Nós estamos prontos a ajudar todos os particulares que nos perguntaram. Porque eu tinha uma página aberta de Facebook da DeepClick que tive que fechar. Em 15 dias eu tinha 800 pedidos. E estávamos numa fase ainda inicial. Pronto, então virei muito para o LinkedIn, para concessionários, e temos o nosso site. E de repente disse, não. Porque se eu vou-me focar só no particular, paga mais, porque pronto, é menos, paga mais, como será óbvio. E depois pode aqui entrar, como em cabeça de toda a gente, a parte monetária e não a parte de responsabilidade social. E aquilo que eu digo sempre é, eu também conhecendo, como eu trabalhei na banca e trabalhava, e conheço os municípios, e todos nós interessamos por política, como será óbvio, e eu acho que se eu pago impostos, porque se nós formos em qualquer página de qualquer município, aparece lá o meu público que é a ação social. E eu posso dizer que eu já tive algumas guerras, e que foram guerras de 30 segundos, que foi eu dizer a um município, o município dizer, eu quero 100, e digo, olha, 100 custa X por ano. É, pá, isso é muito caro, 20 ou 30 mil euros é muito caro. E disse, olha, mas se você chamar cá um artista para animar, e bem que precisa de animar a população, mas chamar cá um artista, que é só para uma noite, vai gastar 50 ou 100 mil euros. Chamar cá um Tony Carreira desta vida, com todo o respeito, e acho certo, muito certo, bem. Certo. Pá, Tony Carreira não, que teve que estar cá agora, e bem-vindo, e bem-vindo, atenção, bem-vindo, e foi espetacular para o Fundão, que venha todos os anos, mas não podem dizer que é muito dinheiro para casos que eles têm referenciados, e depois que é para isso. Eu falei que nisto no município, ali na zona de Viseu, e ficou fechado na hora. Uhum. Também tenho este caramento de ser ao presidente, é pá, desculpe lá, mas eu sei que você vem cá trazer um artista, certo. E bem que vai trazer. É, Miguel, tem toda a razão, pá, não vamos olhar, vamos avançar.
1: Miguel, já o disse, sim, nesta nossa conversa, que o objetivo é proteger mais de 100 mil idosos, sim, até 2030, julgo que conheço aquilo que eu vi. Que passos são necessários para atingir este objetivo?
0: Os passos necessários é a capacidade dos municípios acreditarem a nós. A equipa está pronta, ou seja, nós temos tudo completamente programado, escolhemos o desafio feito por Penamacor, foi um desafio.
1: Isso é um desafio particular, é isso? Ou não? Só para perceber.
0: Não foi, ou seja, não foi, foi um desafio que confesso que o presidente Penamacor, que numa conversa informal conheceu o projeto e me fez o desafio. E eu confesso que eu tinha tido, há muitos anos atrás, um centro de explicações em Penamacor, de algum sucesso, e que para mim, pronto, e como é que isto também começou? Porque eu tinha visto nas notícias, pá, há 30 anos atrás, que Penamacor, matemática era, foi mesmo, as notas de matemática era o pior do país.
1: Pior do conceito,
0: bem, eu fui logo a Penamacor, falei na altura com o presidente, agora já não me lembro o nome, da altura, e ele disse, pá, eu quero aqui montar um centro de explicações. Uhum. E montámos, foi fantástico, criamos um espaço internet que ainda não havia, pá, uma coisa de muito sucesso. E Penamacor nunca foi longe, embora é longe. E aqui, na mesma, o novo presidente, que era da Covilhã, que mora na Covilhã, que era, o vereador, o seu presidente, o Sr. José Miguel Oliveira, encontrou-me, abordámos, e ele disse, pá, tinha um desafio para te fazer.
1: E qual é o desafio em concreto?
0: O desafio foi nós, ou seja, passámos para lá a nossa sede, temos lá o nosso call center, e há um município que quer apostar, porque eu aqui também confesso, e eu confesso que...
1: É porque é dos mais envelhecidos.
0: Perfeitamente, sim. E para já é essa parte, é dos mais envelhecidos, e depois também é um município que quer crescer. Ou seja... E é o grande dilema, porque como nem mesmo o Fundão fez o trabalho, e muito bem a história do Paulo Fernandes, de ir com a mala bater às portas, e o Miguel está a fazer... um excelente trabalho e temos aqui coisas também com o Fundão a correr extremamente bem e temos projetos a correr com o Fundão, só que aqui foi uma aposta dizer assim, não, eu acredito, eu quero crescer convosco.
1: Uhum.
0: Eu quero que este município seja conhecido não só pelo setor primário. Porque aqui há mais para fazer, nós somos muito envelhecidos, queremos buscar gente jovem, ou seja, nós temos um casal de técnicos, de informáticos que já venderam a sua casa em Setúbal, venderam a casa esta semana em Setúbal, e vocês, esses é que são grandes malucos mesmo, porque eles podem trabalhar à distância, e vêm para Penamacor, morar. Agora é o desafio que o Presidente tem arranjar essas coisas.
1: Uhum.
0: Porque aquilo que eu também quero, e aquilo que eu disse, que eu quero fazer é, como nem mesmo o Fundão e bem, e a Covilhã e bem, porque tem uma universidade, já conseguem manter os jovens, ou seja, há uma questão normal, eu já consigo, eu ouço familiares meus, mais novos do que os primos meus, e filhos de amigos meus, que dizem, não, o Fundão já é bom para viver, a Covilhã já é bom para viver, tem hospitais privados, há espaço de informática, há empresas, há emprego, ou seja, nós temos é falta de pessoal qualificado para trabalhar, porque ofertas há muitas. E Penamacor, o desafio como foi feito, nem foi, não é desafios monetários zero, e aqui são coisas claras, porque eu nunca quis nada de coisas monetárias, eu gosto é desafios de crescermos em conjunto, de visão, e o desafio como foi proposto foi uma coisa demasiado clara, foi, eu quero crescer, eu preciso de reter talento cá, só que eu não sei como, porque não é fácil, porque nós temos A23 e lá não há, pronto, e assim, pá. Depois comecei a pensar, ok, está bem, pronto, vamos embora, vamos aceitar este desafio. Como a DeepClick já tinha sido desafiada para irmos para os unicórnios para Lisboa, e eu disse na altura à pessoa responsável para o Salvador, na altura disse, olha, agradeço-lhe, mas éramos mais uma empresa em Lisboa e uhum. eu quero dar emprego à região. Uma coisa é, eu não quero sair da minha região.
1: Uhum.
0: Fosse Penamacor, Fundão, Covilhã, eu não quero sair daqui. Porque se eu quero, porque rapidamente o nosso call center pode ter 10 pessoas, como pode ter 100. Porque eu nunca vou contratar um call center. Isso para mim é claro.
1: É claro nisso, não é?
0: Claro. Uhum. Não, o nosso call center é humanizado com pessoas de cá, porque eu quero dar emprego a pessoas.
1: Sim.
0: Porque temos pessoas, têm que ser técnicas, mas temos pessoas que podem ser formadas. E continuo a dizer, há muita boa gente com 45 anos, que são muito velhas para irem para a reforma e muita gente não dá olhos a elas. Precisam de oportunidades. E se eu tiver alguém que for formado, que tiver a nossa formação, os nossos cuidados de formação, podem-nos ajudar. E nós estamos a ajudar na mesma, a contribuir para que o saldo migratório se mantenha.
1: Portanto, a ida para Penamacor da sede é um pouco isso.
0: Sim, foi o desafio. Sim, sim, perfeitamente. Porque... eu posso dizer que nós tivemos desafios de... Já após nós assinámos um memorando, que foi assinado quando foi no dia da Vila de Penamacor, e recebi chamadas de outros presidentes a dizer, epá, porquê é que não vais para aqui? Nós estamos a fechar contigo. Eu disse, olha, você não está na beira interior. Não me leva mal, não está na beira interior. Se estiveste na beira interior, eu estava cá para ouvir. Porque mas montas aqui mais um bocadinho. Não, eu quero montar aqui porque é aqui que eu quero. Respeitem porque é aqui que eu quero. Nós queremos estar em todo lado. Porque eu também podia trabalhar, dizer assim, não, uma pessoa pode estar em Lisboa, pode estar no Porto, porque isto é por telefone. Não, não, mas eu quero fisicamente as coisas porque quero ajudar. E eu acho que é uma maneira empírica, é uma maneira muito romântica, mas pronto, como costumo dizer, deixa-me ser romântica ainda por estas alturas. Mas eu acho que nós devemos acreditar muito, muito no nosso interior. Porque eu tenho andado norte a sul do país, mesmo, constante, tenho a agenda completamente cheia, e eu não vejo que sejam melhores do que nós. Não têm coisas melhores do que nós. Isto é fantástico, porque na mesma história que Portugal é Ronaldo, é Ronaldo, é Ronaldo, o Fundão é a cereja, a Covilhã é no estado da beira interior, e eu fico deliciado.
1: Uhum.
0: Porque dizem, veio do Fundão, não me trouxe cereja. A Covilhã está lá na universidade e não sei o que eu tive. Porque depois alguém, sempre teve alguém que estou na Covilhã, que é engraçadíssimo. Alguém teve histórias.
1: Há pontos,
0: perfeitamente. Uhum. Há histórias porque alguém teve um amigo que estou cá, ou aquele próprio cá estou, que eu acho fantástico. Por isso para mim é bom. é bom. E o Fundão, todo mundo já conhece o Fundão pelo histórico que fez o nosso presidente Paulo Fernandes, pelo que está a fazer agora também o Miguel, e por tudo, e por pelo nosso futsal. Ou seja, marcamos pontos, e eu acho que isso é importante. Então, eu quero continuar.
1: Miguel, receber uma menção honrosa da CCDR e ser finalista do Prémio Nacional de Inovação representa, obviamente, reconhecimento, como é óbvio. Como é que se, digamos, o que é que significam estas distinções?
0: É assim, aqui significa, foi um alento de... Porque uma coisa é, os nossos amigos, e aqui sim, há muita carolição início, dizer, epá, uns nem tanto, olha, és maluco, vê lá o que é que vais fazer, que é por aí, epá, eu esse caso eu nunca ouvi nem ouço, epá, porque quem tem a coragem de chegar a um banco, chegar a diretor de um banco, e estar como diretor de um banco, e passado 20 anos, dizer assim, epá, eu aqui já não consigo crescer mais, porque agora eu para diretor tenho que ir para Lisboa ou para o Porto, não quero, e dizer assim, vou apresentar a minha demissão. Foi uma tragédia para a minha mãe, porque tinha dois filhos gerentes, a minha esposa também é bancária e está a fazer o trajeto dela, epá, disse, é isto que tu queres, vamos embora, vai embora, e, epá, mas foi assim um bocado, epá, o que é que estás a fazer? Porque,
1: é disruptivo, na altura. É
0: porque eu estava, ou seja, claro, na banca, como costumamos dizer, a banca por norma, ao ciclo de 5 anos, vão para a reforma, e eu saí com 48 anos. Era mais 7 anos e estava na pré-reforma. Eu disse assim, não, está na altura, se é para avançarmos, está na altura. E fui desafiado por causa de Serenata, de um outro projeto que eu tenho com sócios, fui desafiado e depois criei, dediquei muito, muito aqui à Deep League. E uma pessoa tem que ter esta coragem. E depois, esta parte dos prémios, o que é que me fez aqui levar? Foi apenas chegar à conclusão que estou no caminho correto. Porque são júris independentes que não sabem quem eu sou, isso é fantástico, não sabem o meu trajeto, estão a reconhecer o produto, estão a validar o produto testado, porque foram feitos testes, estão a ver e disseram, não, isto é diferenciador. E digo assim, espera aí, então afinal estou a fazer algo, não é só para a minha mãe, não é só para o meu amigo que está em Lisboa, que é médico, tem cá a mãe que é professora, está não é só para a tia, e de repente estou a dizer, não, mas tu tens aqui, você tem aqui uma coisa que isto não existe. Espera aí, depois quando eu faço os desafios à minha equipa tecnológica, e eles dizem, não, nós estamos no caminho certo, não, vais por aí, custa mais isto. Ok, vamos embora para a frente. Epá, agora custa. Não, vamos para a frente. Epá, mas há financiamentos, não quero. Não quero nada, porque eu trabalhei num banco. Não quero. Não quero estar refém. Mas há investidores, não quero. Porque não quero estar refém, porque eu também já fui investidor e...
1: Mas não pode assegurar, Miguel, que nunca...
0: Ah, pois.
1: Não é? Digo, sim, estou
0: atenção.
1: A
0: sim, não sei. Estou atenção, é assim, como será óbvio, cada relógio deste custa 500 euros. E ninguém me está a comprar. Eu estou a fazer um modelo, não é um modelo de renting, mas é um modelo de negócio que é, ok, eu vou estar aqui durante ano e meio ou durante 2 anos só a fazer face, para fazer essa face. Eu tenho que ter essa capacidade e respirar. Mas os contributos que a gente tem são bons, são bons nesse sentido. Mas eu sei a chegar a 100 mil... Como é que estão a dizer? Eu não sou nenhum Elon Musk, não, a vida custa a todos, teremos que estar noutros patamares, certamente, e a empresa terá que crescer para outros. Mas aí já serão outros tantos. Mas a ideia não é por aí. Não, a ideia é mesmo o caminho de responsabilidade social. Porque uma das coisas deste prémio de CDR até foram o Portugal de Inovação Social que nos fez um desafio, dizer, concorram. E depois até foi o Portugal de Inovação Social que nos diz, mas há aqui fundos nesta área, proponho, porque nós também já propusemos, temos algumas candidaturas a decorrer com alguns municípios, porque há dinheiro dos 2030 e dos PRRs próprios para isto. E depois, próprios para a teleassistência, próprio para os idosos, com um N com participação. E agora, quando fui este, por causa do Prémio de Inovação Social, confesso que eu fiz a candidatura já não sei em que mês, uma coisa assim, já nem sequer me lembrava, disse, olha, ok, mandaram, e alguém me disse da minha equipa, vamos concorrer, não custa nada. Já temos o template, mandas. E depois, de repente, recebo uma chamada do banco financiador, neste caso do BPI, dizer, olha, parabéns, da parte também do próprio Prémio de Inovação Social do PNI, a dizer, você está na shortlist. Eu confesso que eu perguntei assim à minha equipa, mas em que categoria é que nós estamos? Porque pode ser tecnologia, pode ser, depois de repente estamos na parte da ação social. E depois fui ver quem eram que estavam como finalistas. Então, depois estão grupos tipo CUF Saúde, EDPs na área da saúde, Vortens, Mila Continente.
1: Só o facto de lá estar
0: já. Eu fiquei, eu digo assim, espera aí, mas eu estou aqui perante, isto faz lembrar um bocado o Torrens foi o que ganhou o Taça de Portugal, não foi? Que agora vai à Liga Europa. É um bocado por aí, ou seja, que ganhou e que vai à Liga Europa e está ali perante os Tubarões. Uhum. E eu confesso que ontem estive lá presente, e muito bem, contudo, com o máximo orgulho, a dizer que sou do Fundão, somos da Beira Interior, estamos na Covilhã, que eu sou do Fundão, eu moro na Covilhã, mas pronto, as minhas raízes são todas do Fundão, que a empresa está na Covilhã e que agora vamos para a Pena Macor, tudo Beira Baixa, da Beira Interior. E as pessoas sempre a dizer a tal história do Fundão, Pena Macor, que já sabem agora também, por causa do presidente, como é óbvio, é também, para nós, também foi engraçado, porque também estamos associados, tenho a sorte de estar associado ao Fundão Cereja, Covilhã Universidade e Pena Macor, Vila Madeira, terra do presidente seguro. E que de repente dizem, mas espera aí, mas onde é que não é, como é que vocês tiverem uma ideia? E de repente tivemos ontem ali a falar com grandes investidores, com grandes pessoas, que houve uma altura que eu disse a quem estava comigo da tecnologia, vamos embora, senão isto começa aqui a complicar os meus neurónios e não começam aqui a fazer algo. Pronto, e simos mais cedo à francesa, que eu nasci em França, simos à francesa e depois ainda recebi uma chamada no caminho. E a doutora, onde é que você está? Tive que sair, tive aqui umas reuniões. Só que depois foi engraçado que já desde ontem, ou seja, cheguei ontem tardíssimo, hoje, às 9 da manhã já estava em Setúbal em reuniões, porque disseram, não, tem que cá vir, porque queremos falar consigo. Agora o caminho é um bocado isto, ou seja, nós queremos chegar a muitos lados. Nós tivemos no encontro Portugal-Sérvia, não foi de futebol, foi em Torres Novas, fomos convidados para nós apresentarmos e vamos certamente à Sérvia daqui a 3 meses.
1: Ou seja, há um plano de internacionalização.
0: Sim, sim. Também temos essa parte, porque eu fui lá só apresentar, porque fui convidado pela vice-presidente também da Câmara e por alguém, também por um empresário, disse, vens cá apresentar. Levei as nossas cerejas, foi fantástico, foi na altura, ainda foi há muito pouco tempo, levei as nossas cerejas, foi além de fazer um sucesso, apresentei, depois de repente disseram, não, você agora, este grupo de empresários que vem cá, vem a Portugal, a Torres Novas, agora vocês vêm à Sérvia, julgo que é em setembro, e vocês vêm. E você, mas isto, não, como o que você aqui tem não há. Pronto, e você vai lá apresentar para fazermos aqui ligações. Ou seja, aquilo que eu acho engraçado é que é como a Rádio Cova da Beira, é daqui para o mundo, confesso. É uma coisa tão especial, porque, como o nosso Jornal Fundão, como tudo o que nós temos aqui, que chega a todo lado, e acho que isso é fantástico. A Rádio Cova da Beira chega nas nossas emissões, mas depois tem a internet que chega a todo lado e que eu também ouço muita gente a falar e a publicitar, também graças a Deus. E é um bocado por aí, não só de coisas do interior, o interior nós não somos coitadinhos. Ponto. Temos é que ter a audácia e ter... a resiliência são palavras sempre, sempre demasiado gastas.
1: A ambição de fazer.
0: Pronto, é um bocado por aí. A ambição, sendo humilde, mas fazermos o nosso caminho.
1: Miguel Camensa, foi um gosto tê-lo cá. Muito obrigado e as maiores felicidades para si.
0: Obrigado.
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0: Boa noite, são 23 horas.
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0: Olá a todas as pessoas, bem-vindas a mais um Porque Hoje é Domingo na Rádio Cova da Beira. Esta semana vamos falar de família e parentalidade. Comemoramos os 7 anos de existência do Centro de Apoio Familiar e Aconselhamento Parental do Fundão, o CAFAP, intitulado Entre Famílias, uma estrutura de apoio social existente no Fundão. Há 7 anos, em 2027 vai fazer 8, e são minhas interlocutoras nesta conversa sobre como devemos posicionar-nos para fortalecer as relações familiares, a diretora técnica do CAFAP Fundão, Sofia Ribeiro, e também Daniela Real, que é uma das técnicas da equipa multidisciplinar constituída por 4 pessoas no Centro de Apoio Familiar e Aconselhamento Parental do Fundão. Olá às duas, obrigada por virem à rádio partilhar com quem nos escuta a importância desta resposta social. Começo pela diretora técnica, Sofia Ribeiro. Entre a nossa primeira conversa, para aí há uns 7 anos atrás, e os dias de hoje, qual é a realidade do Centro de Apoio a Famílias e Aconselhamento Parental do Fundão? Ainda é único no distrito? Já apareceram outros? Cresceu? O que é que nos pode contar?
1: Olá, bom dia a todos. Antes de mais, agradecemos o convite para podermos estar aqui novamente e falar um pouco sobre as dinâmicas familiares e o que é o trabalho do CAFAP. Respondendo às suas questões, efetivamente, o CAFAP Entre Famílias continua a ser o primeiro do distrito e único. Portanto, tentou-se efetivamente no passado fazer uma candidatura para a abertura de um novo CAFAP, também sobre a tutela do CAF, do Centro Assistencial e Cultural e Formativo do Fundão, em Castelo Branco, mas tal foi deferido pela Segurança Social. Portanto, neste momento continuamos a ser únicos e a dar cobertura ao território todo do distrito de Castelo Branco.
0: Portanto, o CAFAF mantém-se como uma valência do centro formativo do Fundão.
1: Exatamente.
0: E esse, neste tempo, cresceu, isto é, melhorou as suas respostas sociais, cresceu a procura. Qual é a realidade?
1: Neste momento, portanto, o Centro Assistencial e Cultural e Formativo do Fundão, efetivamente, nestes 7 anos de existência do CAFAP, já cresceu muito em termos de respostas sociais. Portanto, aglomerou também a rede de cuidados continuados em saúde mental. Também o acolhimento familiar, a resposta social de apartamento de autonomização e apartamentos partilhados, e, portanto, cresceu brutalmente naquilo que são as respostas à disponibilidade da nossa comunidade.
0: Ok, portanto, a entidade mãe cresceu e esse crescimento é acompanhado pelo CAFAP, pelo Centro de Apoio e Aconselhamento às Famílias, Sofia.
1: É na medida em que todos nós fomos crescendo, enquanto indivíduos, enquanto profissionais, porque fomos abarcando umas experiências que, efetivamente, quando começámos, ainda não tínhamos. Portanto, era um projeto pioneiro na zona. Neste momento, temos a experiência que nos diz que, efetivamente, podemos crescer e crescemos juntamente das nossas famílias, que acompanhamos numa vertente pedagógica, numa vertente de interação, numa vertente de dinâmica. E, portanto, eu acredito que sim, que o CAFAP tem crescido também ao longo destes anos.
0: Mas quando dizemos crescimento, números, em 7 anos, quantas famílias ou quantos indivíduos é que a vossa equipa técnica e multidisciplinar ajudou, orientou, o que seja?
1: Ok, portanto, nós temos uma capacidade máxima de 80 famílias em acompanhamento, portanto, ao abrigo da portaria que nos rege, e ao longo destes 7 anos acompanhamos 350 famílias.
0: Isso é razoável? É
1: Depende
0: cumpriram os objetivos, cumpriram o rácio, pelo
1: da.
0: menos, ou a Segurança Social não é rígida ao ponto de ver se vocês cumpriram esses rácios e se os dinheiros
1: Portanto,
0: públicos estão a ser bem aplicados nesse trabalho social.
1: sim, portanto, antes de mais, a Segurança Social é uma parceira muito, muito importante e com quem trabalhamos.
0: Não é a entidade fiscalizadora, portanto,
1: Também é,
0: também é.
1: também é, também é. Mas é mais parceira no sentido em que trabalhamos muito com as equipas multidisciplinares de assessoria ao Tribunal, e onde temos de efetivamente partilhar informações nos processos que também acompanhamos, porque existem processos de promoção e proteção, tutelares cíveis, que efetivamente efetivamente que também estão no acompanhamento do CAFAP. Relativamente ao número de famílias que fomos acompanhando, a questão é pertinente, porque o sucesso depende muito também da adesão que as famílias têm junto da nossa intervenção. Temos processos que se arrastam desde o início do CAFAP, portanto, onde não, efetivamente não há produzida a mudança necessária. Temos processos recentes e, portanto, vai variando consoante vamos alcançando ou não os objetivos. Também dizer, a título de informação, que muitas das vezes a nossa intervenção termina por determinação dos tribunais, por determinação da oposição das famílias e, portanto, esses são fatores que temos que ter em conta naquilo que pode ser o sucesso ou não da intervenção do CAFAP.
0: Como é que se explica, como disse a Sofia Ribeiro, que em 7 anos de existência ainda haja processos de famílias que estão convosco desde então? Quando assim é, o que é que falha? Porque é que o processo se torna moroso? Ou há aqui avanços e recuos? O que é que condiciona isso?
1: Nós acreditamos que aquilo que está a condicionar parte desses processos que temos desde o início é efetivamente a não mudança das famílias. Portanto, o processo de promoção e proteção decorre durante estes anos todos. Há intervenções que vamos sugerindo e medidas que vamos ajustando consoante também a variação da família naquele momento, porque são famílias que mudam muitas vezes de casa, porque são famílias que efetivamente têm filhos acolhidos, porque são famílias que têm vulnerabilidades associadas e, portanto, todas essas vertentes necessitam de um olhar atento para a família.
0: Falou, mudam de casa. O que é que condiciona a estabilidade de uma família? Essa questão de hoje morar aqui, amanhã morar acolá, mudar de emprego, o que seja, isso é uma das maiores condicionantes da vida normal de uma família, se é que nós podemos, enfim, rotular as coisas desta
1: Sim.
0: forma, com esta simplicidade de família normal, quer dizer, normal somos todos, não é?
1: Sim.
0: Mas acho que me fiz entender.
1: Sim, portanto, assumir que é maior fragilidade, talvez não, porque existem outros fatores que estão inerentes à alteração da mudança de casa. Muitas das vezes porque procuram melhores condições habitacionais, outras vezes porque mudaram de empregos, outras vezes porque efetivamente não estavam bem onde viviam e, portanto, esta inconstância na mudança de casa varia consoante aquilo que na altura é necessidade e também vontade da família. Mas temos efetivamente famílias que fazem essa itinerância.
0: Ok, vamos introduzir na conversa a presença da Daniela Real, também ela assistente social e é uma das mais novas na equipa, pelo menos do que eu conheço. Vamos começar. Daniela, o que é que a trouxe a este projeto de mediação familiar?
2: Antes de mais, bom dia a todos os ouvintes e muito obrigada também pelo convite. Sim, sou das mais novas da equipa, embora de momento temos uma colega ainda mais nova, que é a psicóloga, que é o elemento inclusive mais recente da nossa equipa multidisciplinar. O que é que me trouxe a esta experiência? Eu, efetivamente, além da licenciatura em serviço social, também tirei um mestrado em intervenção social escolar, com especialização em crianças e jovens em risco, e então esta resposta vai completamente a 100% ao encontro desta minha formação e, obviamente, também dos meus interesses a nível profissional e do que gosto de fazer. Apesar de estarmos aqui num distrito, não é? E o Fundão ser considerado uma cidade assim um bocadinho mais pequenina, mais pacata, foi onde eu também pude encontrar uma oportunidade de me integrar no mercado de trabalho dentro da minha área de formação de base e tive a sorte de gostar muito desta experiência e continuar aqui, já fez 5 anos no final de 2025, portanto juntou-se aqui o útil ao agradável.
0: Portanto, é jovem na equipa, afinal não está cá assim há tão pouco tempo. E, efetivamente, uma especialista no trabalho e mediação de familiar em contexto de crianças em risco, isto aporta bastante ao projeto, isto acrescenta valor à forma como a equipa se posiciona. Em concreto, o que é que uma pessoa como a Daniela Real faz nesses contextos?
2: É assim, pronto, apesar de toda a equipa, todos os membros da equipa técnica acabarem por fazer o mesmo tipo de trabalho, obviamente que depois conseguimos dar este nosso cunho pessoal, não é, que vem muito desta nossa formação de base, acabamos por estar mais atentas aqui a estas questões dos fatores de risco e fatores de proteção, que nos ajudam um bocadinho também a nortear a nossa intervenção, não é, para percebermos, porque estes fatores de risco são estes fatores que nós temos que tentar minimizar, reduzir ao máximo.
0: Quais são os fatores de risco nas famílias de hoje em dia?
2: É assim, nós deparamos muito com esta questão das competências parentais não funcionarem como deveriam. Apesar de nós sabermos que hoje em dia estamos numa sociedade completamente informada e muitas das vezes falamos uns com os outros que toda a gente tem acesso à informação, que é impossível pessoas não terem conhecimento de coisas tão básicas como, por exemplo, esta questão da parentalidade, não é? Dar resposta às necessidades básicas dos filhos deveria ser algo, ou pelo menos que é visto por muitas pessoas, como algo que é natural e que toda a gente já deveria ser informada e que tem fácil acesso a esse tipo de informação. No entanto, ainda nos deparamos com muitas famílias que não têm estes conhecimentos, não sabem onde procurá-los. Muitas das vezes esta questão...
0: Mas estamos a falar exatamente de quê? De higiene, de alimentação, de... cuidados básicos de saúde, é disso que estamos a falar, Daniela?
2: Também, mas hoje em dia já começam a surgir aqui outro tipo de problemáticas um pouco mais complexas que também têm a ver com toda esta evolução também da nossa sociedade, por exemplo, a questão do uso de tecnologias pelas crianças que se tem tornado aqui algo também e que já é visto como uma adição, não é? Na sociedade dos dias de hoje. E muitos pais têm muita dificuldade em fazer esta gestão, em impor limites, regras, sentem-se um pouco perdidos no meio destes problemas, não sabem como lidar com estes problemas e também pelas especificidades da vida destes pais, não é? O pouco tempo que têm, se calhar, também para estar com os filhos, à parte da sua vida doméstica e laboral, e muitas das vezes acabam por tender a ser muito permissivos, porque também é mais fácil para eles, não é? E acaba por se tornar um problema, porque vão sendo permissivos durante muito tempo e as crianças e jovens vão começando a utilizar isto cada vez mais. Isto
0: vão ganhando vício, não é?
2: Sim,
0: e hábitos, eventualmente, ou de certeza, nocivos à saúde mental e ao interrelacionamento pessoal. E a Sofia Ribeiro quer acrescentar mais qualquer coisa.
1: Queria complementar o raciocínio da Daniela, porque efetivamente quanto mais tarde nos é sinalizado a família que tem um jovem que, por exemplo, está nos seus 15 anos com este comportamento, com comportamentos reiterados e que necessitam de mudança, é muito difícil efetivamente produzir essa mesma mudança. E se a sinalização e o encaminhamento fosse feito precocemente, mais depressa e mais cedo teríamos resultados positivos.
0: Portanto, vocês também alertam as famílias para vos reportarem essa... para pedirem ajuda e conselhos de mediação quando, nesses contextos, dentro de casa, há essa dificuldade em fazer ver aos mais novos e aos adolescentes que há vícios, que há comportamentos que precisam ser ajustados, é isso. Para além da questão das tecnologias, para além das outras questões básicas de que já aqui falámos e que serão do conhecimento de todas as pessoas, quais são os assuntos emergentes e preocupantes que pautam a vida das novas famílias? As novas famílias que trabalham em casa, com horários incompatíveis com a conciliação familiar, quais são esses problemas que também é importante trazermos à coação no Porque Hoje é Domingo?
2: Acaba por estar tudo um bocadinho relacionado com o que falei há pouco, com esta permissividade que é despoletada por essa tal falta de disponibilidade sentida pelos pais. E acaba por ser um bocadinho essa permissividade excessiva que pauta estas práticas parentais, não é? Que acaba por despoletar os problemas no geral. Porque quando não existem regras, limites, não é? Muitas das vezes pensa-se que as crianças são mais amigas ou vão valorizar mais os pais que são mais permissivos porque são mais amigos deles. No entanto, é precisamente o contrário. Estas crianças precisam de ter limites, balizas, para saberem com o que contar. E acho que é mesmo o maior problema com que nos temos vindo a deparar é esta questão da permissividade. A dificuldade dos pais em se assumirem como figuras de referência perante os seus filhos, como figuras de autoridade, se imporem de forma consistente e assertiva. Porque vemos muito esta dificuldade. Os pais tentam dar resposta, tentam impor-se, se o filho, seja ele criança ou jovem, independentemente da idade, não corresponder da forma que eles estavam à espera, é muito fácil desistir e continuar a ser mais permissivo, e isto, esta bola de neve vai chegar a um ponto em que vai ser mesmo muito grave e leva aqui a problemas muito mais graves nestes jovens com comportamentos delinquentes, de oposição, muito desafiantes, e nessa altura, quando a situação já está muito grave e os pais querem impor-se, aí já não vão conseguir, não é? Porque estas crianças estiveram durante muitos anos e a crescer nestes moldes, habituados a viver assim, sem regras, sem limites, e acho que acaba por ser mesmo este o maior problema que leva a todos os outros.
0: Sofia Ribeiro, há uma família, há um estereótipo de família mais... com condições para que, ou com falta de condições e de atenção que propicia esse risco para os adolescentes e crianças, ou não há um estereótipo de família? Isso está a acontecer em todas as famílias?
1: Boa questão. De facto, relativamente à problemática mais atual e mais assente que temos sentido quando, no que diz respeito ao acesso às tecnologias, talvez o problema seja generalizado. Eu quero acreditar que é isso que está a acontecer na maior parte das famílias. Relativamente aos outros moldes da intervenção, que o CAFAP também faz, existe uma família que efetivamente tem várias vulnerabilidades, várias necessidades identificadas, quer sejam elas por condições habitacionais insuficientes, quer sejam elas de insuficiência financeira, quer sejam elas de comportamentos autolesivos dos filhos, por exemplo, porque também têm diagnósticos associados. Almejar a ser uma família perfeita é completamente utópico nesta sociedade em que estamos a viver.
0: O que é que falta para que as famílias tenham maior harmonia, tenham maior empatia, fortaleçam mais vínculos em detrimento daquilo que são hoje as ameaças de que acabámos de falar aqui, que é um bocadinho cada um por si, porque os pais não têm tempo para dar atenção ou porque eventualmente são mais egoístas e também precisam do seu momento? O que é que se pode fazer para fomentar essa harmonia, para fortalecer vínculos entre pais e filhos, do mesmo modo que estamos a prevenir problemas futuros?
1: Da mesma forma que a dificuldade é a falta de tempo, também a resposta é haver mais tempo para ser-se família. Portanto, é importante e primordial que as famílias encontrassem momentos em que possam estar juntos, em que possam falar do seu dia-a-dia, sem aquelas correrias constantes que o dia-a-dia nos obriga. E isso é possível. Nós temos visto na nossa prática que isso é possível. Portanto, carece também da vontade dos pais alterarem hábitos e comportamentos perante os seus filhos.
0: Daniela, faz-lhe sentido os CAFAP desta vida criarem uma escola de parentalidade, fomentarem ações formativas para novas famílias, para os novos pais ou para nós avós, não é? O que é que lhe parece?
2: Sim, eu acho que me faz todo o sentido, porque estava a ouvir a minha colega Sofia e, efetivamente, a um nível mais informal, por assim dizer, esta questão do ter mais tempo e de, se calhar, dos pais olharem para coisas simples, porque às vezes pensam que a solução está em algo muito complexo, e não. Às vezes coisas tão simples como estarem um bocadinho a brincar ou ouvirem os filhos pode ser aqui essencial. Mas a nível mais formal, porque sabemos que esta questão da falta de tempo dos pais, que são trabalhadores e tudo mais, são questões que, para ser alteradas, há aqui várias coisas que tinham que estar subjacentes, não é? E que não está nas nossas mãos. Portanto, a nível mais formal, penso que sim, que para ajudar esta questão, por exemplo, da formação parental, é muito importante haver uma maior aposta na dinamização de programas de educação parental. O acesso dos pais e não só cuidadores, sejam eles pais ou outros familiares ou não, para todos os cuidadores, através não só de CAFAPs e este tipo de entidades, mas até das escolas, não é? Serem mais promovidos este tipo de programas de educação parental, E embora fugindo já um pouco à questão, mas ainda pensando no que, nas soluções para estes problemas com que nos temos vindo a deparar, também ainda a nível formal, como há pouco dizia aqui a Sofia, esta questão de como já nos chegam os processos quando são sinalizados, porque nós cá a FAP somos uma entidade de primeira linha, ou seja, o nosso objetivo seria muito mais a questão da prevenção do que a intervenção já em fim de linha ou para minimização de riscos.

0: Em que circunstância é que as famílias vos chegam, Sofia? São encaminhadas por quem? Pelas escolas, pela Segurança Social, pelo Tribunal de Menores, pelo um divórcio? Como é que elas vos chegam e depois qual é a caminhada?
1: Maioritariamente, os processos são encaminhados pela Segurança Social, pelas CPCJs,
0: Comissões de
1: pelos.
0: Proteção de Crianças e Jovens em Risco.
1: Exatamente, e também pelos tribunais. As razões, as várias razões porque nos encaminham são diversas. Portanto, o absentismo escolar dos filhos, os comportamentos de desafio e oposição. Situações de saúde mental também associada aos progenitores ou às crianças e jovens. Portanto, são várias as razões porque nos chegam as
0: Violência
1: sinalizações.
0: doméstica.
1: Temos alguns processos em que efetivamente houve violência doméstica e, portanto, e que há afastamento entre os progenitores, e era isso que eu também agora ia dizer, porque um dos motivos, para, um dos, uma das razões porque também são sinalizadas as famílias é no âmbito da modalidade de ponto de encontro familiar, e o que é isto? Portanto, é uma modalidade em que o CAFAP está habilitado para intervir junto do casal parental, não do casal conjugal, portanto, aquele que se separou, aquele que se divorciou, no sentido de fazer cumprir a regulação das responsabilidades parentais. Isto é, existe aquilo que é chamada a alienação parental, muitas vezes produzida por um dos progenitores em relação ao outro, e que efetivamente condiciona uma intervenção eficaz naquilo que o CAFAP poderia fazer. Existem também medidas, portanto, uma regulação que está definida para X período, de X em X, de X em X dias, os miúdos têm, portanto, o direito de estar com o progenitor não residente e que efetivamente isso não está a acontecer por algum motivo. E o CAFAP é chamado para intervir nessa mediação entre a comunicação, entre os progenitores, na comunicação entre os progenitores, e também na resolução dos conflitos que possam advir daí.
0: Isso é um trabalho muito desafiante, exigente. Qual de vós quer falar dessa experiência de imersão no relacionamento interpessoal dessas famílias, nessa mediação, por forma a que esses encontros decorram na perfeição, por forma a que as relações futuras, em termos de parentalidade, sejam sempre, ocorram sempre em salvaguarda dos direitos intocáveis da criança? Como é que é esse trabalho, Daniela?
2: É assim, na minha opinião, e eu penso que é partilhada por todas as minhas colegas, acho que esta modalidade de intervenção é mesmo a mais desafiante, das três em que nós intervimos, é a mais desafiante de todas. E até fazendo a ponto com algo que falámos anteriormente, acho que nesta modalidade é onde nós também vemos que é uma problemática esta questão do conflito parental, e a exposição das crianças a este conflito parental. Acho que é uma problemática transversal aqui, a todos os elementos da sociedade, independentemente do status, da escolaridade. Acho que aqui é mesmo onde nós conseguimos ver que toca a todos, como se costuma dizer. É efetivamente as mais desafiantes porque, apesar de ser a modalidade na qual nós temos uma maior estrutura para intervir, não é? Porque temos aqui muitas direções, quando nos chega a referenciação por parte do Tribunal, existe a tal regulação das responsabilidades parentais, já tem tudo muito definido, de quanto em quanto tempo a criança deve estar com o progenitor ausente. Portanto, já deveria ser mais fácil, porque temos ali uma linha orientadora. No entanto, depois esta questão do conflito parental e da dificuldade dos pais em manterem o foco no filho em comum que têm, não é? É muito complicado. E temos tentado utilizar muito também, como há pouco falávamos na questão dos programas de educação parental, a equipa do CAFAP teve formação para dinamizar alguns programas deste tipo, e um deles é precisamente para este público, é o programa Crianças no Meio do Conflito, destina-se precisamente para estes pais, que estão em conflito e para trabalharmos este casal parental, sobretudo a nível da comunicação, para que eles consigam desenvolver uma comunicação o mais positiva possível, com o objetivo último sempre de não expor as crianças a este conflito e salvaguardar, acima de tudo, os seus direitos. Temos vindo já a dinamizar algumas sessões deste programa, a nível grupal, a nível também individual. Temos tentado também, noutras intervenções, mesmo não aplicando o programa na íntegra, adaptar algumas das estratégias. Nem sempre tem sido.

0: sido fácil. Temos visto que, apesar até da aderência, apesar de muitos pais, mesmo ao longo do programa, até manifestarem potencial de mudança e aquisição de aprendizagens.
1: Viram-vos as costas e volta tudo ao mesmo.
0: É um bocadinho isso, porque nós temos a sorte por um lado e não por outro, porque estes programas não deveriam ser direcionados, e não são direcionados apenas às famílias que nós acompanhamos no CAFAP. Tentamos abrir a toda a sociedade, divulgar o máximo possível. Não temos tido muita aderência, daí ser dinamizado maioritariamente com as famílias que acompanhamos. E então, neste aspecto, temos a sorte de poder depois, no pós-programa, continuar a acompanhar e tentarmos perceber as diferenças, não é? E se estão a conseguir aplicar as estratégias adquiridas ou não no dia-a-dia, e infelizmente temos reparado que não. O conflito parental muitas das vezes acaba sempre por sobrepor a esta questão. Os pais têm muita dificuldade em olhar para os filhos em primeiro lugar, protegendo-os deste conflito, porque estão muito focados em... É como se isto fosse uma competição entre eles, não é? E estão muito focados em quem é que ganha, quem está a fazer pior, quem está a fazer melhor... Sempre isso em detrimento do bem-estar dos próprios filhos.
1: Isso significa que as famílias não estão preparadas para a parentalidade? Já falamos aqui da necessidade de haver formação, haver estímulos no sentido de essa urbanidade ser uma constante. Mas será que os jovens casais estão preparados para essa responsabilidade parental? Será que há essa sensibilização antes? Será que há essa formação daquilo que é a responsabilidade de trazermos ao mundo um ser que precisa de todo o tipo de proteção, lealdade e por aí adiante? O que é que vocês acham, Sofia?
2: Sim, é necessário que existam as condições para pensarmos em constituir uma família. Os casais mais novos, nós acreditamos que também estamos perante uma geração que foi sensibilizada e foi criada de uma outra maneira, sujeita a modelos não tão rígidos como antigamente.
1: E, portanto, faz menos sentido que queiram ser pais que, se não estão emocionalmente preparados e se não têm condições de toda a natureza para avançarem para esse passo.
2: Exatamente.
1: Não é? Nós já não estamos na sociedade dos nossos pais e avós, em que não havia interrupção voluntária da gravidez e por aí adiante. E então, o que é que luzes é que podemos partilhar aqui no sentido de jovens que estejam a ouvir esta nossa conversa pensem e repensem que são passos muito sérios e que não vale a pena, se calhar, estar a trazer ao mundo um ser que depois pode não ser fator de sã convivência, de harmonia familiar, de estímulo do amor, e pode ser exatamente o inverso.
2: Sim.
1: O que é que se pode fazer? O que é que pessoas como vocês, assistentes sociais, com várias credenciais nestes domínios, o que é que podem acrescentar a estas pessoas no sentido de elas perceberem que isto não é estalar os dedos, isto é uma enorme responsabilidade?
2: A sensibilização, acima de tudo. Eu penso que hoje, com os instrumentos que temos à disposição e as ferramentas à disposição e a informação que flui de uma forma muito, muito positiva, penso que quem tem no seu projeto de vida, efetivamente, criar uma família e trazer ao mundo os seus filhos, pode efetivamente fazer programas de educação parental. Tentarem perceber o que é isto, tentarem perceber que caminho é que queremos seguir, que tipo de pais é que queremos ser. E por aí penso que minimizaríamos muitas das problemáticas que efetivamente são identificadas atualmente.
1: Ok. Em algum momento, ao longo destes quase 8 anos de percurso do Centro de Apoio Familiar e Aconselhamento Parental, vos apareceram famílias assim sem serem referenciadas por ninguém? Apareceram autonomamente ou se calhar à toa porque ouviram falar? Isso acontece? Ainda não? Porque a vossa vinda aqui ao Porque Hoje é Domingo também é para dar a conhecer às pessoas que no fundão existe esta estrutura e que, por sinal, é única no distrito de Castelo Branco.
0: Sim, já aconteceu. Desde o início não posso dizer, não é? Mas nestes meus 5 anos de trabalho no CAFAP já aconteceu mais do que uma vez. Recordo-me que numa das situações a autossinalização de uma mãe surgiu porque nós deslocámos às escolas do fundão nas reuniões iniciais, no início do ano letivo, onde se encontravam os pais. Falámos um bocadinho sobre o CAFAP. Na altura estávamos, inclusive, também a criar grupos dos tais programas de educação parental que falávamos. Estávamos a tentar dinamizar alguns e precisávamos de reunir alguns grupos. E então, neste contexto, uma mãe pensou, não é, que tinha alguns problemas com o filho e pensou que nós podíamos ser efetivamente uma entidade que pudesse ajudar. Então fez uma autossinalização, dirigiu-se ao nosso espaço, preencheu a ficha de sinalização e assim foi. Muito recentemente também nos aconteceu outro caso em que uma mãe teve conhecimento da nossa entidade através de uma colega que é acompanhada por nós e que foi a própria que lhe disse que talvez nós pudéssemos ser um apoio, pudéssemos ajudar e orientar nas problemáticas familiares dela. Acho que tem sido um bocadinho
2: sim,
0: por aqui.
2: Sim, sim. E é curioso que nestas autossinalizações, recordo-me também, já tivemos outras e acompanhamos também depois nesse âmbito, quando temos vaga, contactamos as pessoas para dizer já podemos acompanhar e é sempre recebido com entusiasmo. Mas também referir que, na verdade, o que se pretende nesta questão da construção de uma identidade, que é isso que também estes pais procuram, sabem identificar exatamente o que querem, ou que vêm, qual é que é a problemática que têm, ou porque são permissivos e identificam que efetivamente e assumem que são permissivos, que têm muita dificuldade em dizer não aos filhos, e portanto quando chegam assim famílias predispostas a receberem aquilo que é o nosso conhecimento e aquilo que é o nosso acompanhamento, também nos traz uma alma nova, porque não estão ali obrigados, por assim dizer.
1: Ok, essa autorreferenciação, isso enquadra-se na referenciação precoce, isso é, se eu vou procurar o Entre Famílias, o CAFAP do Fundão e vou falar do meu assunto, eu já estou a promover precocemente que vocês se interessem pelo meu assunto. Para além disto, o que é que vocês podem fazer em termos da referenciação precoce? É aquilo que falamos nas escolas, quando há essas formações e essas sessões de literacia para a parentalidade?
0: Mais ou menos, porque a questão, por exemplo, das referenciações mais precoces no âmbito escolar e da saúde, referimos à questão de, por exemplo, na escola, na saúde não acontece tanto, é o local e o contexto onde as crianças e os jovens de hoje passam a maior parte do seu tempo. Portanto, na escola será muito mais fácil os profissionais que ali trabalham conseguirem estarem mais atentos e aperceberem-se de situações que poderão não estar a correr bem naquela família, naquela casa ou com aquela criança apenas, não é? Porque as problemáticas com que trabalhamos tanto podem estar aqui relacionadas com os pais e as competências parentais, como não. Pode ser mesmo a criança, até situações, como há pouco falava a Sofia, de saúde mental e tem mesmo a ver com questões comportamentais e não contextuais. E na escola poderão estar muito mais atentos a estas situações e referenciarem para o CAFAP para que nós possamos averiguar. Até pode não haver nenhum problema, mas quando há uma suspeita é sempre importante nós podermos avaliar e verificar.
1: E essa referenciação precoce pode ser feita pelas auxiliares de educação, pelas professoras, pelos dinamizadores de ATLs. Estou a lembrar-me de uma questão que estes dias foi capa de julgo do Jornal Público, que tem a ver com a percentagem de crianças que nos últimos anos mudaram de sexo em Portugal e de nome. Alguma vez, historicamente, nestes anos, lidaram com um caso assim, de uma família que, enfim, de repente tem nos seus braços alguém que quer mudar de sexo, quer mudar de nome? Julgo eu que deve ser uma abordagem essa ainda mais exigente do que qualquer uma das outras, Sofia Ribeiro.
2: Sem dúvida nenhuma. Tivemos um processo em que efetivamente acompanhámos a vontade de uma jovem fazer a mudança de sexo. Tivemos a facilidade junto da progenitora de efetivamente, por não ser uma vontade em que a filha se lembrou dois para amanhã que queria fazer a transformação, mas sim que foi sempre evidenciando sinais, desde muito nova, que efetivamente não se identificava com o corpo que tinha. E essa mãe teve a facilidade de fazer esse encaixe, de perceber que era uma vontade da filha. Também acompanhámos o processo em que foi submetida a acompanhamento psicológico, portanto, um acompanhamento médico especializado no assunto, e, portanto, deixámos de acompanhar porque atingiu a maioridade, mas efetivamente estava, quando deixámos de acompanhar, estava tudo em curso para que sucedesse a transformação.
1: Sofia Ribeiro, então quer dizer que o CAFAP do Fundão e os outros que existem em Portugal têm uma boa articulação com serviços congéneres, com respostas que podem ajudar quem vos procura na resolução do problema, no acompanhamento da situação, como esse caso que evidenciou que requereu a passagem dessa utente, dessa pessoa, para outras especialidades, para técnicos com outras especificidades. Fale-me dessa articulação entre serviços, entre pares, entre pessoas que acrescentam valor àquilo que já é a base da vossa resposta e à vossa equipa multidisciplinar.
2: Temos a sorte e o privilégio de efetivamente termos criado uma sinergia muito positiva naquilo que é a articulação entre as entidades com quem colaboramos. E numa relação de bilateral vamos efetivamente construindo e promovendo dinâmicas familiares mais salutares, mais próximas, porque se tivermos todos no mesmo barco a rumar no mesmo sentido, efetivamente vamos ter resultados positivos, e isso é fundamental. A sinergia positiva entre as entidades é fundamental.
1: Ok. À entrada para este programa, eu perguntava sobre adoção. A questão é, porquê é que o Centro de Apoio a Famílias e Aconselhamento Parental do Fundão não trabalha também a adoção? É de lei? Não houve ainda essa possibilidade? Porque é um complemento interessante que pode eventualmente até ser solução para algumas destas questões de parentalidade. O que é que nos pode dizer sobre isso?
2: Portanto, a adoção efetivamente é da tutela da Segurança Social, portanto é a equipa que efetivamente faz a avaliação quando propõe ou não uma criança para a adoção. Temos esse conhecimento porque também trabalhamos de perto com essa realidade e temos conhecimento de processos que efetivamente não reúnem as condições para o CAFAP continuar a intervir, porque efetivamente as crianças são promovidas para a adoção. Portanto, o CAFAP não tem legitimidade legal para efetivamente atuar Nesse campo. Pode eventualmente...
1: Mas há uma resposta do género aqui por perto? Não.
2: Não, só a Segurança Social.
1: E faz falta uma resposta que faça mediação, como vocês, que trabalhe com as pessoas a questão da adoção, que forme famílias sobre essa exigência, porque às vezes não basta amor, às vezes é preciso tudo aquilo que falamos já aqui em relação à exigência de sermos pais e mães.
2: Excelente questão. Portanto, o que nós pretenderíamos efetivamente era que as famílias que recebem novas crianças pudessem ser também elas referenciadas para o CAFAP, para podermos fazer um acompanhamento mais especializado, mais próximo da integração de uma criança numa nova família.
1: Ok, e o futuro? Como é que uma e outra veem o futuro destas estruturas? Posso começar pela Daniela. O que é que para si seria uma boa caminhada em termos de crescimento, de afirmação destas respostas, de disseminação do conhecimento?
0: Eu vou manter o meu foco nesta questão das sinalizações mais precoces, para que o CAFAP pudesse apostar, como seria suposto, não é? Apostarmos aqui mais na prevenção. Esta questão, apesar da articulação com os vários parceiros e as várias entidades correram muito bem, precisávamos desta articulação numa fase mais inicial. E aproveito para poder partilhar que no ano passado, mais ou menos a meio do ano, creio eu, através de um estágio curricular que tivemos no CAFAP, o projeto da aluna acabou por incidir um bocadinho nisto e foram dinamizadas algumas palestras no Fundão, na Covilhã e em Castelo Branco, direcionadas a estes profissionais de saúde e escolares. com este objetivo de dar a conhecer, porque parecendo que não, ainda muitas pessoas não conhecem o CAFAP, não sabem qual é o objetivo da nossa resposta, para poderem também fazer essas sinalizações, não é? Porque por mais que até suspeitem de alguma coisa ou tenham assistido a alguma coisa que lhes chama a atenção em alguma criança ou algum pai, se não tiverem conhecimento da nossa resposta e do que é que ela faz, também não poderão sinalizar. E então foram dinamizadas estas palestras nesse sentido, com este objetivo, para que pudéssemos assistir, esperávamos nós, a uma mudança no paradigma da intervenção do CAFAP, mas infelizmente tivemos muito pouca aderência. E no entanto a aluna estagiária foi inclusive aos sítios, em mão, entregar flyers que tinha elaborado para podermos divulgar. Foram enviados convites por e-mail, foram feitos telefonemas a escolas, a profissionais de saúde, e apesar do comprometimento verbal destes nossos colegas, depois, quando foram dinamizadas as sessões, por grande tristeza nossa, tivemos muito, muito, muito poucas pessoas. Continuamos a achar, penso eu, pronto, eu mantenho muito este foco, mas penso que esta ideia é partilhada por toda a equipa, que será muito importante esta mudança. Temos pensado aqui em, já que não conseguimos trazer estas pessoas até nós, temos pensado seriamente em irmos nós ter com estas pessoas para podermos voltar a tentar fazer esta sensibilização e vermos se conseguimos mudar um bocadinho este paradigma da intervenção.
2: E ainda hoje falávamos nisso. Exato. Portanto, curiosamente, ainda hoje falávamos que teríamos que organizar um périplo pelas capelinhas a nível da saúde e a nível de escolas para efetivamente reforçar aquele que é o âmbito da intervenção, aquele que é o compromisso do CAFAP e podermos efetivamente... quanto mais cedo, melhor, intervir e efetivamente ajudar famílias.
1: Ok. E parece-vos que os profissionais que lidam convosco nessa conexão e articulação entre organizações estão todos capacitados para trabalhar áreas tão delicadas, ou também é imperioso investir na capacitação de outros profissionais que trabalham em organismos e respostas sociais que interagem convosco enquanto CAFAP?
2: Acreditamos que a formação e a educação e a reciclagem de conhecimentos, nomeadamente numa sociedade tão exigente quanto como é a nossa, que efetivamente seria muito positivo termos profissionais mais capacitados para a intervenção, porque se temos um médico que efetivamente com este conhecimento possa orientar a família noutros caminhos, quando identifica algo, seria sempre positivo e poder referenciar ao CAFAP para podermos ser um complemento a essa informação.
1: Ok. Há pouco, quando falamos de quem vos procura, deixa escapar aquilo que para mim é uma emergência, que é, e nem sequer sei se isso passa pelos CAFAP, é a resposta social, pública, a pessoas portadoras de deficiência maiores de 16 anos. Na nossa comunidade do Fundão, na comunidade da Cova da Beira e da Beira Interior, vou tendo conhecimento de cada vez mais famílias com jovens entre os 15 e 16 anos que deixam de ter lugar nos centros de apoio a crianças e jovens, não têm retaguarda. Este tipo de dificuldade também já passou pelo CAFAP. O que é que vocês sugerem? O que é que se pode fazer na perspectiva de todas estas valências sensibilizarem os gestores das políticas públicas para a emergência em criar respostas para estas pessoas? Sofia?
2: Portanto, agora quando colocou a questão, lembrei-me efetivamente de situações em acolhimento residencial. Em que as medidas são aplicadas até aos 18 anos e quando atingem a maioridade, efetivamente, os jovens podem decidir não querer continuar acolhidos. E quando isso acontece, ficam muitas vezes entregues a si. Ou regressam à família de origem onde nada foi trabalhado, por exemplo, pode acontecer, e também onde não foi produzida nenhuma mudança para acolher novamente o jovem ou a criança, neste caso o jovem. Sabemos que em Coimbra existe a PAGE, que é uma plataforma de apoio aos ex-acolhidos, que efetivamente trabalha nesse âmbito. E agora vamos fazer o quê? Vamos ajudar a fazer um percurso deste jovem, vamos tentar intervir para que este jovem tenha um caminho. Porque se formos a olhar para um jovem que efetivamente já esteja farto de estar acolhido, que não vê sentido algum em beneficiar daquilo que pode ser um caminho mais positivo, corremos o risco de ficar perdido na sociedade.
1: Portanto, faltam respostas intermédias.
2: Faltam.
1: Entre os centros de atividades e tempos livres, os centros de ocupacionais e respostas residenciais, e falta fundamentalmente resposta para quem já não se revê nesses espaços residenciais, quer autonomizar-se, mas ao mesmo tempo ter um apoio social, uma orientação. É disso que estamos a falar, sim?
2: Também. Nós no CAF temos também uma estrutura que é o apoio, o apartamento de autonomização, que efetivamente...
1: O CAF, que é a vossa entidade-mãe, o Centro Formativo do Fundão.
2: Exatamente. Portanto, temos efetivamente também essa resposta social que também prevê, portanto, dar resposta a essa necessidade. Ou seja, num período em que o jovem ou a jovem já está proposta para uma autonomização, são encaminhados do acolhimento residencial para um apartamento de autonomização que possa efetivamente trabalhar as rotinas do dia-a-dia, o poderem ser autónomos na sua alimentação, nas suas compras. Portanto, tudo isso é feito também por essa resposta.
1: Mas pronto, estes assuntos também, volta que não volta, são matéria que vos é abordada por famílias que vos procuram. Sofia, como é que imagina o CAFAP daqui a um tempo? O que é que... Se conseguisse, enfim, fomentar políticas, apoios, o que é que seria o CAFAP ideal dos próximos tempos aos seus olhos?
2: Portanto, aos meus olhos, o CAFAP, portanto, beneficiaria, se a portaria que nos rege assim também o permitisse, que no alargamento dos recursos humanos, para poder efetivamente dar uma resposta de maior qualidade e de maior proximidade. Porque cobrimos um distrito muito grande, temos processos em Oleiros, Vila de Rei, Sertã, Minas da Panasqueira, portanto, e isso impossibilita, efetivamente, com os recursos que existem, dar uma resposta eficaz à problemática, porque as famílias carecem de um acompanhamento mais sistemático, e se possível que fosse semanal, e se possível que fosse diário, e isso não nos é possível efetivamente garantir, porque lamentavelmente temos uma portaria que não permite que tal seja
1: portanto
2: feito.
1: É importante que seja revista a portaria de financiamento destes centros de apoio familiar e acolhimento parental, para que no caso do Fundão e dos outros todos vocês possam realizar um trabalho de acompanhamento mais profícuo, com maior regularidade, e quem sabe até fazer o outro trabalho de que a Daniela Real falava, que é se Maomé não vai à montanha, vai a montanha a Maomé, sensibilizando cada vez mais a sociedade e as famílias para a importância deste espaço de mediação. Muito obrigada às duas por virem à rádio, ao Porque Hoje é Domingo, na Rádio Cova da Beira, partilhar connosco a importância do Entre Famílias, que existe no Fundão desde dezembro de 2018. É um centro de apoio familiar e aconselhamento parental que qualquer uma das pessoas pode procurar, pois encontra nessa equipa técnica multidisciplinar uma janela de esperança para a solução do problema ou da dúvida existencial para essa família, que pode beneficiar desse apoio técnico destas pessoas que estão no Centro de Apoio Familiar e Aconselhamento Parental do Fundão. Muito obrigada, Sofia Ribeiro. Muito obrigada, Daniela Real. Até uma próxima oportunidade.
2: Obrigada.
0: Obrigada.

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